0: a mais de 1,5 milhão de pessoas.
1: Unidade terá atuação de destaque nas áreas de clínica médica e cirúrgica, pediatria, atendimento a queimados e oncologia. Gabriela Noronha.
2: O Hospital Universitário de Catalão vai ampliar a formação de médicos. Com mais especialistas, a expectativa é reduzir o tempo de espera por consultas, exames e cirurgias na região.
0: E vamos falar também sobre o Desenrola Pequenos Negócios.
1: Quem tem dívida pode negociar e ficar no azul. Sobre o tema, vamos conversar com Paulo Pereira, ministro do empreendedorismo, da microempresa e da empresa de pequeno porte.
0: Hoje, na apresentação da Voz do Brasil, Luciana Vasconcelos e Luciano Seixas.
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0: O governo do Brasil reagiu à possibilidade de imposição pelos Estados Unidos de uma nova taxa de 25% a produtos brasileiros.
1: Um documento rebateu ponto a ponto as alegações norte-americanas, comprovando que na relação comercial entre os dois países, os Estados Unidos levam vantagem financeira.
0: Outro ponto defendido foi o sistema de pagamentos PIX, que o Brasil considera como inegociável.
3: Após uma reunião para discutir a intenção dos Estados Unidos de aplicar uma nova tarifa a produtos brasileiros, o vice-presidente Geraldo Alckmin lamentou a recomendação do escritório do representante de comércio dos Estados Unidos. Alckmin afirmou que as autoridades brasileiras forneceram farta documentação comprovando que a política comercial brasileira não discrimina nem prejudica o comércio dos Estados Unidos, tampouco viola normas internacionais vigentes.
4: O governo brasileiro recebe com indignação e entende ser extremamente injusta a recomendação, a proposta do USTR ao presidente Trump. E o presidente Lula vai trabalhar no sentido de que isso não se converta.
3: O governo brasileiro rebateu as alegações dos Estados Unidos para impor nova tarifa de 25% ao Brasil. Entre as justificativas, o país norte-americano alega restrição às grandes empresas de tecnologia, combate ao desmatamento e problema com propriedade intelectual. Em nota, o Brasil esclarece que não há qualquer restrição contra as grandes empresas de tecnologia dos Estados Unidos, que o governo brasileiro apresentou proposta para enfrentamento ao crime organizado e de combate à corrupção ao Departamento de Estado, e que o PIX não traz prejuízo às instituições financeiras norte-americanas. O ministro da Fazenda, Dario Durigan, afirmou, inclusive, que o sistema brasileiro de pagamentos é inegociável.
5: O PIX, como esse símbolo maior da nossa soberania financeira, será protegido, será resguardado pelo governo do presidente Lula e não está em nenhum momento em questão para debate.
3: Em evento realizado em Goiás, o presidente Lula mostrou um cartaz com a frase "O PIX é do Brasil" e reafirmou a importância do sistema de pagamento para o brasileiro.
6: O PIX é do Brasil, porque o PIX é de graça e é público e ninguém paga nada. É só clicar o PIX que está resolvido o nosso problema. O país não aceita ser tratado como se fosse uma republiqueta de banana.
3: O presidente Lula também condenou a recomendação de nova taxação a produtos brasileiros e diz que conversou com o presidente Donald Trump sobre as questões comerciais na visita que fez aos Estados Unidos.
7: Eu fiz 3 horas de reunião com o Trump. Eu entreguei 4 documentos para eles. Eu entreguei um documento sobre a questão do comércio, provando para ele que eles são superavitários, não são deficitários, provando para ele que os principais produtos americanos pagam 0 de imposto aqui no Brasil. Tudo isso dito para ele.
3: O ministro do Desenvolvimento, Indústria, Comércio e Serviços, Márcio Elias, afirmou que não são todos os produtos que entrariam nessa nova taxação e explicou como pode afetar o Brasil.
8: Os setores mais atingidos seriam de máquinas, de equipamentos, o que tem valor agregado e traz muito prejuízo para emprego, para renda, para as indústrias. O setor de plástico, os produtos de madeira, os papel, cartão, calçados, ferro fundido e peixes e crustáceos. Essas são as áreas mais expostas se essa proposta se convertesse em tarifas, coisa que a gente acredita que não vai ocorrer.
3: O prazo legal para que os Estados Unidos imponham a nova tarifa ao Brasil é 15 de julho. Até lá, o governo do Brasil espera reverter a recomendação. Reportagem Graziele Bezerra.
1: E o governo brasileiro informou que está cumprindo a meta de zerar o desmatamento até 2030, após a alegação contrária dos Estados Unidos.
0: Segundo o governo, a área queimada no país recuou cerca de 40% em 2025, frente à média do período 2017-2024.
1: Além disso, dados divulgados pelo MAP Biomas indicam que, em 2025, o desmatamento no Brasil atingiu seu menor nível em 7 anos.
0: Pela primeira vez desde 2019, o desmatamento ficou abaixo de 1 milhão de hectares em um ano.
1: O estudo constatou também queda de 20% no desmatamento em todos os biomas no ano passado em relação a 2024.
0: O secretário extraordinário de Controle dos Desmatamentos e Ordenamento Ambiental do Meio Ambiente, André Lima, comentou que os resultados vêm de um trabalho que engloba o controle do desmatamento e o reforço de fiscalização.
9: A gente vem conseguindo um trabalho incrível aí de todo o governo federal, fruto da implementação desses planos de prevenção e controle dos desmatamentos em todos os biomas, principalmente de algumas medidas estruturantes que elas vão começar a alcançar mais resultado a partir de agora, de forma mais expressiva a partir agora de 2026. O Brasil dando uma contribuição relevante em magnitude global, né, com impactos globais, não só locais, e mostrando também para os demais países que é possível, sim, almejar essa meta do desmatamento zero até 2030.
1: Mudanças na escala dos trabalhadores, que vão exigir adaptação dos pequenos empresários.
0: Programa Desenrola Pequenos Negócios, que pode ajudar os empreendedores e empresários endividados a acertarem as contas.
1: Temas que estão no radar do Ministério do Empreendedorismo, da microempresa e da empresa de pequeno porte. E nós, hoje, vamos conversar com o ministro Paulo Pereira sobre eles. Boa noite, ministro.
10: Boa noite, Luciana. Boa noite, Lucianos. Lucianos aqui. É uma alegria estar na Voz do Brasil.
1: Ministro, vamos começar falando sobre a escala 6x1 e os impactos que esse novo modelo de trabalho sobre os pequenos negócios vai ter. A escala 6x1 ainda vai ser apreciada pelos senadores, né? Mas a gente vai falar agora um pouquinho desse impacto no comércio. O que está sendo esperado?
10: Ah, Luciana, em primeiro lugar, a gente acha importante dizer que a gente acha que o grande impacto da redução da escala 6x1 é positivo para a economia, né? Em primeiro lugar, porque as pessoas vão ter mais tempo. E tendo mais tempo, elas vão consumir mais, vão mais ao cinema, vão mais aos restaurantes, vão estudar mais. As pessoas vão ter mais tempo para se formar, o que movimenta os negócios de educação e, ao mesmo tempo, aumenta a produtividade do trabalhador, que vai estar melhor formado e tudo mais. Vão ter mais tempo para cuidar da saúde, para cuidar da família. Então, de um modo geral, a gente imagina e espera um impacto positivo em vários negócios que vão crescer pelo aumento dessa demanda dos trabalhadores terão mais tempo. Além disso, Luciana e Luciana, é importante dizer que nós vamos ter melhorias no ambiente do trabalho. Trabalhadores mais assíduos, que vão ter mais tempo para cuidar da sua saúde, portanto vão estar menos licenciados por problemas de saúde. Só para você ter ideia, no ano passado, em 25, foram mais de 500 mil trabalhadores e trabalhadoras afastados por problemas de saúde, né? Rotatividade menor. Uhum. E gente mais descansada, que se educa mais, vai ter maior produtividade. Então, a gente acha que o impacto é positivo. Agora, evidente, o presidente Lula está de olho para encontrar aqueles negócios, especialmente os pequenos e os médios, que possam ter algum impacto, vamos dizer, mais pesado. E aí nós estamos preparando medidas para ajudar esses empresários a passarem por essa mudança.
0: Ministro, a gente tem aqui uma pergunta de uma empresária de Brasília. Ela quer saber se o Ministério vai ajudar os empresários nessa transição. Vamos ouvi-la.
11: Meu nome é Carolina Celidônio, sou empresária, moro em Brasília. Ministro, boa noite. A pergunta é como o Ministério vai ajudar o microempresário na transição da escala 6x1 para a escala 5x2?
10: Olha, Carolina, a gente está olhando isso de perto e aí tem uma série de medidas. Então, em primeiro lugar, reforçar as medidas que já estão em curso, não é, Carolina? Assim, Desenrola 2, vocês acabaram de mencionar. É a primeira vez na história do Brasil que um governo federal entra em campo para reduzir as dívidas da sociedade, as dívidas das empresas, as dívidas das famílias, não é? Estamos indo para a segunda edição agora. Esse governo fez as maiores linhas para pequenos negócios, a primeira vez que tem uma linha específica para negócios que faturam até R$360 mil, pequenas empresas. O Procredit 360, o Pronamp, então ampliação do ambiente de crédito. Fora isso, nós estamos pensando em algumas ações específicas para as microempresas. E aí, duas coisas importantes. Em primeiro lugar, estamos pensando o que a gente pode fazer para melhorar o ambiente do MEI. Né? A possibilidade de aumentar o teto, permitir que, né, microempresários que faturem um pouco mais possam continuar no MEI. eventualmente a possibilidade de contratar mais, nós estamos estudando uma série de soluções para o empreendedor e para a empreendedora micro, individual, que tem essa atividade tão importante para o país. São 18 milhões de brasileiros aqui. E fora eventuais ponderações, processos de transição, que também vão ser estudados no tempo certo. Então agora é focar na aprovação do Senado e o governo continuar na preparação das medidas para que esse público possa sair bem, sair de forma positiva dessa mudança.
1: Ministro, o senhor falou do Desenrola, o Desenrola 2.0, que tem um braço aí voltado para os pequenos negócios, né? Como é que os micro, pequenos e médios empresários podem renegociar as dívidas?
10: Olha, primeiro vamos olhar o que é o Desenrola, porque é uma ideia super bacana que o presidente Lula trouxe, né? Você não me perguntou disso, mas um comentário rápido. Desenrola tem uma parte importante para as pessoas físicas. Como um pedaço importante dos empreendedores brasileiros são empreendedores informais, esse Desenrola afeta também os empreendedores. Lá, Luciana, os empreendedores, as famílias, têm descontos de 30% a 90% das suas dívidas. Juros pequenininho, de 1,99%, e prazos alongados para pagar. Como é que é o Desenrola pessoas jurídicas? Como é que vai funcionar o Desenrola para as empresas? Aliás, como é que funciona? A gente fechou agora o ciclo de um mês do Desenrola. Uhum. Primeiro lugar, o presidente Lula dá uma linha de crédito para que o sujeito, o empresário, saia de uma dívida cara e possa ir para uma dívida barata. Então, a pessoa pegou lá os juros do cartão de crédito, o cheque especial, o empréstimo pessoal. Uma dívida de 10 mil reais em um ano pode ter virado 45, 46, 50 mil reais. Multiplica até 5 vezes a dívida em um ano. No Desenrola, essa pessoa pega um crédito barato com juros de Selic mais 5, ou seja, no máximo 20% ao ano, que é bem baixo para o Brasil, quer dizer, os 10 mil reais lá viram 11, 12. Até 2 anos de carência, ou seja, a pessoa pega o crédito e fica 2 anos para começar a pagar, e depois que ela começa a pagar, ela tem até 8 anos para pagar. Então, é de mãe para filho aqui o modelo do Desenrola para permitir que esses negócios que se endividaram muito no passado possam recuperar o seu fôlego para investir e gerar emprego. Ó, com um mês de programa, Luciana, a gente já tem mais de 10 bilhões emprestados para essas pequenas e médias negócios no Pronamp e no Procred. São 60 mil operações de Pronamp, que são as empresas um pouquinho maiores, mais de 18 mil operações do Procred. Então, até aqui o programa, nós estamos trabalhando, estamos focados, mas até aqui o programa é um sucesso.
0: Ministro, a gente tem mais uma pergunta aqui de um ouvinte sobre esse tema. Vamos ouvir.
12: Meu nome é Carla Carnevale Gomes, sou proprietária de uma padaria em Eldorado do Sul, Rio Grande do Sul. E eu tenho uma dúvida, quem está com o nome sujo ou com o CNPJ negativado vai conseguir acessar o Desenrola com facilidade?
10: Olha, Carla, na verdade o Desenrola é pensado especialmente para essa pessoa. Se você está com esse problema, conhece algum empresário que está com esse problema, estimule a pessoa a buscar o Desenrola. Porque a ideia é exatamente essa, que a pessoa tem um crédito barato. Ô Luciano, por que esse crédito é barato? Olha, vejam que interessante o modelo criado pelo governo do presidente Lula. Porque o governo garante a dívida. Por que o empréstimo é tão caro para um pequeno empresário? Porque ele não tem bem, ele não tem dinheiro no banco. Minha avó dizia assim, só consegue empréstimo quem não precisa, né? A pessoa que precisa não tem como garantir o débito. Por que esse empréstimo é barato? Porque o governo garante o débito. Diz, banco, pode emprestar lá para a dona Carla, dona da padaria, que se ela não pagar, eu pago. E isso permite que o modelo tenha juros menores. Então, esse programa, o Desenrola, é focado sim para aqueles que estão com o nome sujo, que estão negativados, que estão com dívidas bancárias. Basta que o empresário ou a empresária procure o seu banco e diga que quer entrar no Desenrola, entenda os termos e avance nessa contratação que se dá diretamente no banco que é detentor da dívida.
1: E já tem um balanço, o senhor falou 10 bilhões de reais pelo Pronamp e pelo Procred, que emprestam esse dinheiro para as pessoas, né? E tem um balanço mais
10: expectativa? É isso, acho que... Nós disponibilizamos um recurso grande, né, de garantia. O recurso pode chegar a 10 bilhões de reais da parte do governo, que vai permitir empréstimos de até 60 bilhões de reais, é bastante dinheiro. E os dados que a gente tem hoje, aliás, os dados estão fresquinhos aqui, a gente acabou de levantar. São dessa ordem, quer dizer, são mais de 10 bilhões emprestados já. No Pronamp, o Pronamp é aquela empresa um pouquinho maior, que pode faturar até 4,8 milhões de reais por ano, uma empresa grande já. No Pronamp são 60 mil operações já, mais de 60 mil operações. E no Procred, que essa é uma linha que a gente tem especial carinho, porque foi criada pelo presidente Lula para as empresas menores, que faturam até 360 mil reais por ano, 30 mil reais por mês. No Procare, a gente tem mais de 18 mil empresas que já buscaram essa linha de apoio para que, como eu disse, possam limpar seus nomes e voltar a investir, gerar emprego e fazer o Brasil crescer.
0: Ministro, agora a gente recebeu também perguntas de microempreendedores individuais. O Ideraldo, do Acre, quer saber sobre o teto de faturamento do MEI. Vamos ouvir.
13: Senhor ministro, meu nome é Ideraldo Gomes, moro na cidade de Chapuri, estado do Acre. Atualmente eu sou MEI e eu queria lhe perguntar se há perspectiva do teto subir, que hoje é de 81 mil, se há perspectiva do teto subir mais.
10: O Ideraldo está bem informado e está acompanhando os debates nacionais importantes aí. Primeiro assim, Ideraldo, primeiro só fazer um comentário rápido sobre o MEI. O MEI é uma criação do presidente Lula, né? O que, que faz o MEI? É uma revolução social no Brasil, porque são 18 milhões de brasileiros que estavam na renda informal, que, portanto, não tinham um comprovante lá para poder alugar uma casa, não tinham um comprovante para tomar um empréstimo. Se fosse lá a senhora que faz a tapioca de manhã, se acidentasse, ela não tinha auxílio-doença. Se fosse a manicure e engravidasse, ela não tinha auxílio-maternidade. Então, o que, que fez o presidente Lula? Criou um microempreendedor individual, botando todo o sistema de previdência à disposição dessas pessoas. Então, todos os direitos previdenciários que um celitista tem, eles passaram a ter também, formalizando a renda e gerando um CNPJ. Portanto, é uma revolução criada pelo presidente Lula lá no segundo mandato dele. Qual que é o pleito da categoria hoje, Luciano? É que há muitos anos esse teto tem um limite de quem pode ser MEI. Como é um modelo muito facilitado, a pessoa... Um empreendedor no Brasil há 10 anos, antes do MEI, tinha que pagar 15 tributos para empreender. Agora ele paga R$ 80 por mês, uma vez só, uma única guia. Como é muito facilitado, tem um limite. Só pode entrar no MEI quem fatura até 81 mil. Mas faz mais de 10 anos que esse limite não é atualizado. Os governos passados esqueceram o MEI, negligenciaram o MEI. Então o presidente Lula determinou que o governo ache uma solução. Essa solução tem que ser feita com cuidado, porque tem impacto fiscal e o compromisso do presidente Lula com a saúde fiscal do Brasil é total. Mas nós estamos em fase final de análise, quero dizer lá para o nosso amigo do Acre que nos próximos dias a gente deve ter uma proposta para melhorar, facilitar e permitir que esses MEIs cresçam ainda mais em faturamento.
1: Então a gente vai estar esperando, ministro. A gente conversou aqui com Paulo Pereira, que é ministro do empreendedorismo, da microempresa, da empresa de pequeno porte. Muito obrigado aqui pela sua participação na Voz do Brasil.
10: Obrigado, ó. Foi rápido, valeu demais. Quero voltar outras vezes. É um prazer estar com vocês.
0: Atendimento para a população e formação de médicos especialistas.
1: Foi inaugurado hoje o Hospital Universitário de Catalão, em Goiás, que vai atender mais de 1,5 milhão de pessoas da região.
0: O presidente Lula esteve na inauguração e também visitou o Hospital Universitário de Rio Verde, que tem sido referência em inovações tecnológicas no SUS.
14: O novo Hospital Universitário da Universidade Federal de Catalão vai atender 56 municípios da região centro-sudeste de Goiás, beneficiando mais de 1 milhão e 500 mil pessoas. A estrutura tem capacidade para 166 leitos de internação, incluindo UTI adulto e neonatal, e conta ainda com salas cirúrgicas, obstétricas, de endoscopia, consultórios ambulatoriais e parque de diagnóstico por imagem completo. Para iniciar as atividades, o Hospital Universitário recebeu 67 milhões de reais do governo federal. E para o custeio da unidade, o Ministério da Educação vai garantir um repasse anual de 261 milhões de reais. O presidente Lula destacou a importância da parceria para concluir projetos como este.
15: Muitas vezes as prefeituras ou o próprio Estado, às vezes, têm condições de fazer um hospital. Mas o problema da saúde, o mais simples é o hospital. O que é difícil é comprar as máquinas que precisa e o custeio do hospital. E aí é que entra a comparecência democrática. É estabelecer que um ente sozinho não consegue fazer as coisas, então é preciso juntar prefeito, governo do Estado, presidente da República e Deus para que a gente atenda aos interesses do povo desse país.
14: Além de garantir atendimento a quem precisa, o Hospital Universitário de Catalão vai ampliar a formação de médicos. Com mais especialistas, a expectativa é reduzir o tempo de espera por consultas, exames e cirurgias na região. A medida integra o programa
2: agora tem especialistas do Ministério da Saúde. O ministro da pasta, Alexandre Padilha, comentou os resultados do programa pelo país.
16: O Agora Tem Especialista, que criou uma tabela de financiamento que é 3 vezes maior do que a antiga tabela SUS, que permitiu que hospitais privados pudessem abrir as portas para atender os pacientes do SUS, que faz investimentos como esse que nós estamos fazendo aqui. Nesse um ano, 2025, nós batemos o recorde de cirurgias eletivas pelo SUS, 14 milhões e 900 mil cirurgias pelo SUS.
2: Também nesta terça-feira, o presidente Lula visitou o Hospital Municipal Universitário de Rio Verde. A unidade se tornou referência em inovação na rede pública de saúde e realizou este ano a primeira cirurgia robótica pelo Sistema Único de Saúde da região. Reportagem Gabriela Noronha.
1: E pela manhã, o presidente Lula esteve em Catalão para inaugurar a nova sede do Instituto Federal Goiano.
0: O novo local ampliou a capacidade de atendimento e substituiu o imóvel anterior, que era alugado.
17: Foi com base na qualidade de ensino que o estudante Heitor Martinez de Andrade escolheu o Instituto Federal de Catalão para fazer o curso de técnico em informática integrado ao ensino médio. Agora, com as instalações novinhas, ele conta que está ainda mais animado.
18: A gente não tinha várias coisas básicas. Era um lugar muito remoto, aqui já é um lugar bem mais próximo do centro urbano. Está tudo no prédio novo, contribui muito para a gente se dedicar para a aprendizagem.
17: A nova sede do Instituto Federal Goiano recebeu 6 milhões e meio de reais em investimentos do novo PAC, que financiou mais de 70% do valor total da obra. A unidade de Catalão já conta com mais de 2.800 matrículas. A previsão é que outras 800 vagas sejam oferecidas com a contratação de mais servidores e a abertura de novos cursos até o ano que vem. A nova estrutura também fortalece projetos de pesquisa desenvolvidos pelo campus. Um deles busca criar rotas tecnológicas para o processamento de minerais críticos e terras raras extraídos do complexo mineral de Catalão. O ministro da Educação, Leonardo Barchini, falou sobre o potencial dos institutos federais.
19: Que educação pública gratuita de qualidade quer dizer soberania, quer dizer que nós vamos preservar as nossas terras raras, os nossos minerais críticos, o meio ambiente.
17: Em todo o estado de Goiás, há 14 campi do Instituto Federal, que oferecem 236 cursos e contam com mais de 30 mil alunos matriculados. No Brasil, os IFES possuem 36 sedes próprias, com investimento de mais de 430 milhões de reais por meio do novo PAC. O presidente Lula ressaltou a importância da educação na transformação do país.
20: Não tem saída se a gente não investir na educação. O que a gente vai investir hoje é retorno financeiro amanhã, é retorno cultural.
17: Durante a cerimônia, o Ministério da Educação lançou um edital que vai financiar a participação de estudantes em competições científicas nacionais e internacionais. A iniciativa busca ampliar oportunidades para jovens pesquisadores e incentivar a produção científica em todo o país. De Catalão, em Goiás, Luana Karen.
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1: A China reconheceu todo o território brasileiro livre da febre aftosa sem vacinação.
0: A decisão foi anunciada durante a visita do ministro das Relações Exteriores, Mauro Vieira, a Pequim.
1: O Brasil não registra há 20 anos casos de febre aftosa, uma doença viral altamente contagiosa que afeta animais bovinos, suínos, caprinos e ovinos.
0: E essas foram as notícias do Governo do Brasil.
1: Uma realização da Secretaria de Comunicação Social da Presidência da República.
0: Com produção da empresa Brasil de Comunicação.
1: Fique agora com as notícias do Poder Judiciário e do Congresso Nacional. Uma boa noite.
0: Boa noite para você e até amanhã.
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4: STF determina que a União elabore plano de retirada do garimpo ilegal do território Cinta Larga.
5: Para o STJ, a ação coletiva é inadequada para discutir reajustes em locação de veículos para motoristas de aplicativo.
4: Justiça condena a empresa a indenizar técnicos de segurança do trabalho que foi agredido por um colega durante o expediente.
5: Boa noite, eu sou Marcelo Della Libera.
4: E eu, Marcela Luiza.
5: A União tem 30 dias para apresentar um plano para a retirada do garimpo ilegal no território indígena Cinta Larga, em Rondônia e Mato Grosso.
4: A decisão é do ministro Flávio Dino, relator do caso no Supremo Tribunal Federal. Ele levou em conta a persistência das atividades ilegais na região.
5: De acordo com a decisão, o documento deverá prever a atuação dos órgãos federais e estaduais competentes.
4: Após ser solicitado ao relator e aprovado, o plano deverá ser executado no prazo máximo de 60 dias corridos.
5: A ação coletiva é via inadequada para discutir suposto abuso em reajuste na locação de veículos para motoristas de aplicativo.
4: Essa conclusão é do STJ. Fátima Uchoa.
6: O Sindicato dos Motoristas de Aplicativo do Estado ajuizou ação coletiva contra uma empresa que atua na locação de veículos para a categoria, pedindo o reconhecimento do caráter abusivo dos reajustes e que a empresa fosse proibida de aplicar novos aumentos e de cancelar os contratos, além de ter de indenizar por dano moral coletivo. O processo foi extinto sem resolução do mérito, o que foi mantido pela terceira turma do STJ. Segundo a relatora ministra Nancy Andrighi, a ação coletiva não é cabível, pois é preciso analisar individualmente as condições de cada contrato, o que afasta a existência de um mesmo fato gerador capaz de atingir várias pessoas de maneira semelhante.
5: Um técnico de segurança do trabalho que foi agredido por um colega durante o expediente deverá ser indenizado em R$30 mil.
4: Para o TST, a empresa tem obrigação de manter um ambiente de trabalho saudável. Larissa Batista.
7: De acordo com o boletim de ocorrência, a agressão ocorreu porque o técnico de segurança do trabalho havia identificado que um dos trabalhadores estava com o uniforme rasgado e sem itens obrigatórios de segurança. As instâncias anteriores condenaram a construtora ao pagamento de R$30 mil e converteu o pedido de demissão em rescisão indireta. No TST, a condenação foi mantida, uma vez que a empresa responde por atos praticados pelos empregados durante o expediente e tem o dever de garantir um ambiente seguro, prevenindo situações de violência e preservando a integridade física e psicológica dos trabalhadores. A decisão foi unânime e ainda cabe recurso.
5: Justiça condena município de Santana, no Amapá, a recuperar muro de arrimo na área portuária.
4: A decisão atende a um pedido do MPF. Vanessa Pereira.
24: Segundo laudos da Defesa Civil, o muro entrou em colapso e oferece riscos humanos, patrimoniais e ambientais. Na sentença, a Justiça determinou que a Prefeitura de Santana realize a reforma da estrutura e garanta a segurança do muro de arrimo. Além disso, o município deve apresentar em até 2 meses laudo técnico e plano de recuperação que indiquem de forma precisa o estado atual da estrutura e as reformas e os reparos necessários. Após essa etapa, as obras devem começar e terminar em até 4 meses, sob pena de multa diária de R$10 mil.
5: A Justiça Federal determinou que a União adote as medidas necessárias para regularizar a situação migratória de 16 indígenas da Argentina que estão residindo em Itapiranga, Santa Catarina.
4: O pedido foi feito pela Defensoria Pública da União, que alegou que o grupo não tem nenhum documento de identidade.
5: Segundo a decisão, a Polícia Federal deve admitir a autodeclaração do grupo como elemento inicial de identificação.
4: Também deverá ser realizado, no prazo de 60 dias, o atendimento individualizado dos interessados com o objetivo de viabilizar a presença dos indígenas e a coleta dos elementos necessários para a identificação do grupo.
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5: Boa noite.
4: Uma boa noite e até amanhã.
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8: Eu sou Paula Groba.
9: E eu sou Humberto Pinheiro.
8: E estes são os destaques de hoje do Jornal do Senado, que começa agora.
11: Senado derruba a resolução do CONANDA sobre atendimento a menores de 14 anos vítimas de violência sexual.
8: Fim da escala 6x1, Davi Alcolumbre afirma que proposta sobre redução de jornada de trabalho passará por comissões antes do plenário.
11: Projeto apresentado no Senado muda regras para a criação de CPIs e análise de denúncias contra ministros do Supremo.
8: Boa noite.
11: Boa noite.
8: As regras para o atendimento de crianças e adolescentes vítimas de violência sexual podem mudar. O Senado aprovou a revogação, ou seja, o cancelamento de uma resolução do CONANDA, o conselho ligado ao Ministério dos Direitos Humanos e Cidadania, que orientava órgãos públicos e profissionais da rede de proteção sobre como acolher essas vítimas.
11: A norma também tratava dos procedimentos em casos de gravidez decorrente de estupro e do acesso ao aborto previsto em lei. O texto segue agora para promulgação. Mais informações com Rodrigo Rezende.
12: A resolução do Conselho Nacional dos Direitos da Criança e do Adolescente, o CONANDA, traz diretrizes para atendimento de crianças e adolescentes vítimas de violência sexual. O texto também trata da garantia da interrupção legal da gravidez quando esta for decorrente de estupro. A resolução diz que a interrupção legal da gestação é um direito humano de crianças e adolescentes vítimas de violência sexual e que a ausência dos pais ou responsáveis legais não impede o pleno exercício do direito à informação de crianças e adolescentes, sendo obrigatório que todas as informações e esclarecimentos sobre a interrupção da gestação sejam fornecidas de forma clara e acessível. A relatora da proposta, que susta a resolução, senadora Damaris Alves, do Republicanos do Distrito Federal, argumenta que partes do texto deveriam ter sido elaboradas pelo Congresso e não pelo CONANDA, e por isso ele deve ser cancelado.
25: Fazer uma outra resolução sem extrapolar as questões constitucionais que o CONANDA extrapolou. É isso que nós estamos questionando aqui.
12: Ainda de acordo com a resolução, o acesso à interrupção legal da gestação no caso de crianças e adolescentes vítimas de estupro não dependeria da feitura de boletim de ocorrência relativo à situação de violência sexual e de decisão judicial autorizativa do procedimento.
8: E uma substância tóxica ainda presente em tintas e materiais de revestimento poderá ter o uso ainda mais restrito no Brasil. O Senado aprovou um projeto que reduz para 90 partes por milhão o limite de chumbo permitido nesses produtos, reforçando a proteção da saúde de trabalhadores e consumidores. O texto alinha o Brasil aos padrões internacionais de proteção à saúde.
11: A exceção vale para tintas de uso industrial e marítimo, como as utilizadas para prevenir corrosão e ferrugem. A proposta estabelece penalidades a quem descumprir as regras, como notificação, produto apreendido ou multa com valor equivalente ao da mercadoria apreendida. O texto segue agora para a sanção presidencial.
8: A proposta que reduz a jornada de trabalho e garante 2 dias de descanso semanal, também conhecida como fim da escala 6x1, passará por debates no Senado antes da votação. O presidente da Casa, Davi Alcolumbre, afirmou que o texto aprovado pela Câmara dos Deputados será analisado pelas comissões temáticas antes de chegar ao plenário. Segundo ele, por afetar diretamente trabalhadores, empresas e a economia do país, a medida exige um debate amplo e aprofundado com todos os setores envolvidos.
11: Ao anunciar uma reunião com líderes partidários para discutir o tema na próxima semana, Alcolumbre destacou que cabe ao Senado aperfeiçoar propostas de grande impacto social e econômico, e não apenas confirmar decisões já tomadas pela Câmara.
26: Essa proposta vai ter que tramitar nas comissões. Não é razoável que a Câmara dos Deputados passe 5 meses debatendo um assunto muito relevante para o Brasil e o Senado Federal seja obrigado a carimbar um texto aprovado na Câmara. Seria muito razoável se o Senado pudesse melhorar um texto com essa importância. Se os senadores pudessem debater um assunto dessa envergadura com calma, sem assodamento, sem pressa.
8: E antes de se posicionar sobre a tarifa extra de 25% proposta pelos Estados Unidos para produtos brasileiros, o Senado deve ouvir o setor produtivo.
11: O presidente da Comissão de Relações Exteriores, senador Nelson Ultradi, defendeu a análise de dados concretos sobre os impactos da medida. Segundo ele, o momento exige cautela. Repórter Raíssa Abreu.
2: A proposta de uma nova tarifa, que ainda precisa ser aprovada pelos Estados Unidos, veio dias depois do anúncio de que o governo Trump havia classificado o primeiro comando da capital, o PCC, e o Comando Vermelho como organizações terroristas. O senador Nelsinho Tradi, do PSD de Mato Grosso do Sul, que é presidente da Comissão de Relações Exteriores, não descarta o envio de uma missão diplomática institucional e apartidária aos Estados Unidos.
10: Não é uma pauta de governo ou de oposição, é uma pauta de Estado. Quanto menos contaminação política eleitoral tiver nesse momento, melhor vai ser para o país.
2: A proposta dos Estados Unidos sobre novas tarifas ainda depende de consulta pública e de uma audiência prevista para julho. O tema faz parte de investigação que concluiu que algumas práticas brasileiras, como o uso do PIX, seriam prejudiciais ao comércio estadunidense.
8: Quem vende um imóvel no Brasil pode pagar menos imposto no futuro. Um projeto em análise no Senado autoriza a atualização anual do valor de imóveis declarados no imposto de renda pela inflação oficial do país.
11: Com isso, o contribuinte reduziria a diferença entre o valor de compra e o de venda do bem, diminuindo a cobrança do imposto sobre o ganho de capital. A reportagem é de Alexandre Campos.
13: De acordo com a proposta do senador Flávio Arnes, do PSB do Paraná, o ajuste no valor do imóvel poderá ser feito com os índices anuais do IPCA a partir de 1º de janeiro de 1996. Com o exemplo de um imóvel que na aquisição em 2002 custou R$100 mil e foi vendido em 2026 por R$600 mil, Flávio Arnes explicou que, pela regra atual, sobre o ganho de capital de R$500 mil, será aplicada a alíquota de 15%, o que representa um imposto de R$75 mil.
14: Qual que é a nossa proposta de mudança? Valor de compra em 2002, R$100 mil. Valor de venda em 2026, R$600 mil, pela correção inflacionária do valor do imóvel desde sua aquisição, R$400 mil. O ganho de capital será de R$200 mil. O imposto será 15% sobre R$200 mil, ou seja, R$30 mil é uma redução de R$45 mil.
13: Outros dois projetos apresentados recentemente permitem a dedução de gastos com a aquisição de aparelhos auditivos, lentes de contato corretivas e óculos de grau, inclusive a armação, da base de cálculo do imposto de renda.
8: Outro projeto apresentado no Senado propõe mudanças em decisões que hoje ficam concentradas nas mãos do presidente da Casa. A proposta estabelece prazos e prevê a participação de órgãos colegiados na análise de pedidos de criação de comissões parlamentares de inquérito, as CPIs, e de denúncias por crime de responsabilidade contra ministros do Supremo Tribunal Federal.
11: Atualmente, cabe ao presidente do Senado decidir sozinho sobre essas questões. A reportagem é de Marcela Diniz.
15: De acordo com o projeto, o presidente do Senado terá 5 dias para verificar se o pedido de criação de CPI atende os requisitos constitucionais e regimentais. Se estiver tudo ok, o documento deverá ser lido na sessão seguinte ao término do prazo e, a partir daí, a CPI deverá ser instalada em até 10 dias. Caso o presidente não se manifeste, caberá ao primeiro vice-presidente do Senado fazê-lo e, na falta do vice, a mesa do Senado votará o pedido dentro de 5 dias. O autor do projeto, senador Isalci Lucas, do PL do Distrito Federal, critica a concentração de poderes na figura do presidente do Senado e argumenta que a definição de prazos é necessária para que as CPIs cumpram seu papel de ser instrumento das minorias para a investigação de irregularidades.
16: Nenhum direito constitucional pode depender da boa vontade de uma única pessoa. Quando a Constituição garante um instrumento de fiscalização, esse instrumento precisa funcionar.
15: No caso de denúncia contra ministro do Supremo Tribunal Federal, o projeto dá 15 dias de prazo de análise para o presidente do Senado. A rejeição só se dará por voto da maioria absoluta da mesa diretora.
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11: Com edição de Paula Groba. Trabalhos técnicos de Eliseu Caires. O Jornal do Senado fica por aqui. Acompanhe agora as notícias da Câmara dos Deputados. Boa noite.
8: Boa noite e até amanhã.
23: Jornal Câmara dos Deputados. Atuação na Defensoria pode dar desconto no FIES a estudantes de direito.
0: Avança nas comissões a criação de carteira de identificação oncológica.
23: Projeto determina fornecimento de alimentação ao empregado doméstico.
0: Boa noite. Projeto em discussão na Câmara torna obrigatório o fornecimento de alimentação aos empregados domésticos. Confira os detalhes com o repórter Luiz Cláudio Canuto.
1: A Comissão de Trabalho da Câmara aprovou projeto que obriga o fornecimento de alimentação ou vale-refeição para empregados domésticos. O texto estabelece a responsabilidade do Poder Executivo em regulamentar as condições e os valores dos benefícios. A proposta da deputada Denise Pessoa, do PT do Rio Grande do Sul, muda a lei que regulamenta o trabalho doméstico. A relatora, deputada Érica Hilton, do PSOL de São Paulo, foi favorável à proposta.
17: Para que a trabalhadora ou o trabalhador doméstico possa adquirir a sua própria alimentação, possa se alimentar. Hoje nós não temos nenhuma legislação, nem a CLT prevê esse tipo de alimentação em natura ou via ticket ou algum fornecimento de vale refeição. E isso escancara um Brasil profundo de desigualdade, um Brasil profundo que estabeleceu os parâmetros e as relações do trabalho doméstico ancorado numa relação praticamente escravocrata do que é esse trabalhador dentro da sua casa. Como é que essa trabalhadora, como eu coloquei no meu voto, muitas vezes fazendo a alimentação daquela família, quando se trata, né, de estar na casa de família, não tem a garantia de poder se alimentar com aquele alimento.
1: Érica Hilton lembrou que desde 2006, uma lei passou a proibir ao empregador doméstico descontar do salário alimentação, roupas, higiene e moradia, além de despesas de transporte, hospedagem e alimentação em caso de acompanhamento em viagem. O projeto ainda vai ser analisado pela Comissão de Constituição e Justiça. Para virar lei, a medida precisa ser aprovada pela Câmara e pelo Senado. Da Rádio Câmara de Brasília, Luiz Cláudio Canuto.
23: Economia.
5: Wellington Prado, do PSD, condena o reajuste da tarifa de energia elétrica autorizado para Minas Gerais e afirma que a população está sendo penalizada com aumentos acima da inflação. Segundo ele, consumidores, comerciantes, indústrias e produtores rurais serão afetados pela medida.
0: Wellington Prado questiona ainda a qualidade dos serviços prestados pela empresa responsável, citando interrupções frequentes no fornecimento de energia. O parlamentar defende mais fiscalização do setor e anuncia iniciativas para contestar o reajuste e cobrar melhorias no atendimento.
23: Trabalho.
5: Luiz Lima, do Novo do Rio de Janeiro, critica o fim da escala 6x1 e questiona os possíveis efeitos da medida sobre a informalidade, os custos das empresas e a geração de empregos. Para o deputado, a mudança foi aprovada sem debate aprofundado sobre seus impactos econômicos.
0: Luiz Lima também compara indicadores econômicos do Brasil com os de outros países, destacando diferenças de salários e carga tributária. O parlamentar manifesta preocupação com a perda de competitividade da economia brasileira e com a transferência de empresas para países vizinhos.
5: Durante viagem ao Maranhão, Rubens Pereira Júnior, do PT, declara que recebeu congratulações por votar pela redução da jornada de trabalho. O deputado reforça que o projeto é mais uma medida do governo que tem como foco o segmento mais vulnerável da população.
0: Rubens Pereira Júnior também relata visitas a lideranças políticas dos municípios de Brejo, Buriti, São Mateus e Lagoaçu. Ele se coloca como um canal para as demandas dos servidores municipais e das comunidades do interior junto à Câmara.
23: Comissões.
5: Deputados querem alterar a CLT para aumentar a proteção de trabalhadores estáveis. O repórter José Carlos Oliveira nos explica as mudanças.
19: Trabalhadores com estabilidade provisória no emprego poderão ter nova proteção na consolidação das leis do trabalho, a fim de evitar injustiça nos casos de demissão por justa causa. A medida beneficia, por exemplo, gestantes e dirigentes sindicais que têm direito à estabilidade temporária na CLT. As alterações constam de projetos de lei dos deputados Ivan Valente, do PSOL de São Paulo, e Vicentinho, do PT de São Paulo, organizados em texto único do relator na Comissão de Trabalho da Câmara, deputado Bongás, do PT do Rio Grande do Sul.
4: O projeto exige, a partir do momento em que foi, por parte da patronal, dito que está, sob justa causa, esse trabalhador com estabilidade demitido, no máximo em até 10 dias, ele precisa abrir o inquérito. Aberto o inquérito, passa então a ter a defesa e, em confirmando a justa causa, aí efetivamente está consolidado, ele vai ser afastado. Mas, se o trabalhador conseguir provar que a justa causa estava incorreta, a empresa vai ser obrigada a mantê-lo no emprego e a pagar o seu salário.
19: Atualmente, a CLT já prevê a apuração de falta grave para a demissão por justa causa, mas não determina a obrigatoriedade do inquérito. Já a proposta da Câmara diz que o empregador deverá apresentar reclamação por escrito contra o trabalhador à vara ou ao juízo de direito dentro de 10 dias. A demissão só será efetivada após decisão definitiva da Justiça. Bongás explica o quadro atual que ele espera ver superado após a transformação dessa mudança em lei.
4: Trabalhador que tem estabilidade no emprego não pode ser demitido, e nem mais distante. Mas num caso de demissão de justa causa, o que que acontece hoje? Tradicionalmente, o empregador demite e não abre um inquérito para que possa justificar e para que o trabalhador possa se defender. E aí essa pessoa passa a não receber salário, fica meio no anonimato. Se é um dirigente sindical que tem estabilidade no emprego, vai ao sindicato, mas ele não pode estar na empresa, não recebe salário, o sindicato tem que administrar essa situação. Então é algo totalmente injusto.
19: A proposta que protege gestantes e trabalhadores com estabilidade sindical em caso de demissão por justa causa está em análise agora na Comissão de Constituição e Justiça. Se for aprovado na CCJ, poderá seguir diretamente para análise do Senado, sem necessidade de votação no plenário da Câmara. Da Rádio Câmara de Brasília, José Carlos Oliveira.
23: Desenvolvimento Regional.
0: Ranieri Paulino, do Republicanos, cobra do governo da Paraíba a interiorização do atendimento às pessoas com deficiência, evitando que tenham que viajar longas distâncias até a capital para tratamentos básicos e especializados.
6: Ranieri Paulino defende também um projeto de sua autoria para federalizar a rodovia de ligação entre Café do Vento, Sapé e Guarabira, facilitando o fluxo regional. Ele convoca os deputados do estado a incluir a região do Brejo Paraibano no orçamento federal, garantindo mais recursos para a população.
0: Átila Lins, do PSD, considera que a agenda do governo federal produziu avanços para o Amazonas. O deputado cita a entrega de moradias do Minha Casa Minha Vida em Manaus e as ações voltadas à recuperação da BR-319, corredor que integra o Amazonas ao restante do país.
6: Átila Lins também destaca investimentos em infraestrutura, como a construção do porto da Manaus Moderna e a retomada do programa Luz para Todos. Para ele, as iniciativas abrem perspectivas positivas para o desenvolvimento do interior do estado.
23: Transportes.
0: Charles Fernandes, do PSD da Bahia, critica a decisão da Azul de reduzir a capacidade dos voos regionais que atendem Guanambi. O deputado afirma que a companhia trocou uma aeronave maior por outra de 9 lugares, apesar de a antiga operação registrar cerca de 70% de ocupação.
6: Charles Fernandes aponta que a Azul adotou medida semelhante para voos em Vitória da Conquista. Ele cobra providências do governo federal contra a concentração do mercado aéreo, alegando que a situação encarece passagens e compromete investimentos no interior da Bahia.
23: Agricultura.
0: Padre João, do PT de Minas Gerais, critica o uso de agrotóxicos e pede que o Congresso incentive os bioinsumos e a produção orgânica. Segundo ele, substâncias proibidas seguem presentes na produção agrícola brasileira, ameaçando exportações e impactando a saúde pública.
6: Padre João afirma que a União Europeia e a China já teriam rejeitado produtos brasileiros por apresentarem resíduos de agrotóxicos. O parlamentar reforça ainda que o uso dessas substâncias provoca o desequilíbrio ambiental e pode contaminar lençóis freáticos.
23: Educação.
0: Formados em direito que atuarem na Defensoria Pública podem ter desconto no FIES. A repórter Júlia Lopes explica como será o abatimento.
7: Pessoas formadas em direito poderão ter desconto de 1%, incluindo juros, no saldo devedor do FIES, o Fundo de Financiamento ao Estudante do Ensino Superior. O projeto aprovado na Comissão de Educação da Câmara dos Deputados se aplica àqueles que prestarem serviços à Defensoria Pública. A proposta inclui esse grupo na lei do FIES, que atualmente prevê o abatimento desse valor no saldo devedor para professores efetivados da rede pública de educação básica, graduados em licenciatura e com jornada mínima de 20 horas semanais. Médicos de família das Forças Armadas que atuam em regiões com carência de profissionais e também profissionais da saúde que trabalharam no Sistema Único de Saúde durante a pandemia da Covid-19. No texto, a prestação de serviços pelos graduados em direito deverá ser feita de forma não remunerada, com jornada mínima de 8 horas semanais. Para o relator, deputado Tiago De Joaldo, de Sergipe, o projeto insere essas pessoas no mercado de trabalho e, no futuro, pode beneficiar outros cursos de graduação.
3: A gente fez um acréscimo ali no final do dispositivo de que isso vai depender da disponibilidade orçamentária do governo. Então, não é todo mundo que vai ter o acesso automático ao desconto. Então, vai ter essa regulamentação que o governo vai emitir para isso. Acho que abre, inclusive, portas para que outros cursos extremamente importantes, como a área de medicina, a área de engenharia agronômica, engenharia civil, né, a gente possa estar colocando essa mão de obra também em setores públicos à disposição da sociedade.
7: O FIES é um auxílio financeiro aos estudantes para a realização de cursos de graduação em instituições privadas de ensino superior. Nos últimos 10 anos, o fundo beneficiou mais de 1 milhão de estudantes. Para isso, o Ministério da Educação, por meio do Fundo Nacional de Desenvolvimento da Educação, destinou um orçamento de quase 120 bilhões de reais desde 2015. O deputado Rafael Prudente, do MDB, do Distrito Federal, destinou um orçamento de quase 120 bilhões de reais desde 2015. O deputado Rafael Prudente, do MDB, do Distrito Federal, autor da

0: deputado acredita que isso não deve ser utilizado como critério para desqualificar uma candidatura.
1: Hildo Rocha defende que a escolha de governantes deve considerar atributos como honestidade, capacidade de diálogo e experiência na administração pública. Ele afirma que esses critérios são mais relevantes do que a origem familiar dos candidatos.
2: Direitos Humanos.
0: Luiz Couto, do PT da Paraíba, apresenta projeto para criar o Protocolo Nacional de Atendimento à Mulher, com foco na assistência humanizada às vítimas de violência e a garantia de atendimento ininterrupto em delegacias especializadas.
1: O congressista lembra a encíclica papal que trata da dignidade humana na era digital para defender o acolhimento contra a violência, tema de seu projeto. Para Luiz Couto, seu mandato, bem como o próprio parlamento, tem como função promover o bem comum e a justiça social.
2: Esporte.
0: Marcos Braz, do PSDB do Rio de Janeiro, defende a aprovação de projeto que fortalece protocolos de proteção às mulheres em eventos esportivos e em grandes espetáculos. Ele reforça a importância da proposta com a proximidade da Copa do Mundo Feminina de Futebol no ano que vem no Brasil.
1: Marcos Braz pontua que o esporte deve ser tratado como investimento social, pela capacidade de reduzir a violência, afastar jovens das drogas e abrir oportunidades. Ele cita a experiência das Vilas Olímpicas do Rio de Janeiro como exemplo de ação integrada entre educação, saúde e segurança pública.
2: Saúde.
0: Projeto que institui a carteira de identificação do paciente oncológico avança na Câmara. A repórter Maria Neves tem mais informações.
3: A Comissão de Constituição e Justiça analisa projeto que institui a carteira de identificação do paciente oncológico. Última etapa de avaliação do texto na Câmara dos Deputados. Na Comissão de Finanças e Tributação, a relatora, a deputada Daiane Bittencourt, do União do Ceará, argumentou que não cabia ao colegiado analisar a proposta, uma vez que ela não cria novas despesas para os cofres públicos. De acordo com o autor, deputado Anderson Pinto, do Pará, o documento vai facilitar o acesso de pessoas com câncer a serviços de saúde e outros benefícios, com garantia de atendimento prioritário e humanizado.
4: O objetivo principal é que essas pessoas tenham a possibilidade de uma identificação, né? Ter acesso, né? Em relação a buscar algum tipo de recurso para apoio e acompanhamento psicológico, assistencial, em uma situação de emergência também tem um atendimento prioritário, e com a identificação fica muito melhor. Você imagina um paciente oncológico, de repente, uma crise dentro de um metrô, dentro de um transporte público, de um ônibus, de um trem, e as pessoas não saberem. Com essa carta de identificação, automaticamente, as pessoas identificarem o que poderia ser feito naquele momento de uma emergência.
3: Anderson Pinto argumenta ainda que medidas de apoio a pacientes oncológicos se tornam cada vez mais necessárias devido ao aumento do número de casos da doença. Ele ressalta que a estimativa do Instituto Nacional do Câncer para o Brasil é de 600 mil novos diagnósticos em 2025. A proposta aprovada determina que caberá aos estados e municípios expedir a carteira. Para isso, o interessado deverá apresentar o requerimento e relatório médico com o código de classificação da doença. Dentre as informações que devem constar na carteira de identificação do paciente oncológico, além do nome e endereço, estão o número do documento de identidade, do CPF e do Cartão Nacional de Saúde. O texto prevê ainda que a identificação do paciente com câncer terá validade de 3 anos e deverá ser renovada no final desse prazo para atualização dos dados. Em caso de doença incurável, a validade será indeterminada. Da Rádio Câmara de Brasília, Maria Neves.
2: Relações Exteriores.
1: Ayrton Faleiro, do PT do Pará, acusa lideranças da oposição de buscarem, junto aos Estados Unidos, apoio para retomar tarifas contra produtos brasileiros. O legislador afirma que a disputa eleitoral não pode servir de justificativa para medidas que prejudiquem a economia nacional.
0: Ayrton Faleiro defende a união do setor produtivo, dos trabalhadores e das instituições em torno da soberania brasileira. Ele avalia que o Executivo Federal deve enfrentar a pressão externa com diplomacia.

0: firmeza e ampliação das relações comerciais do país.
1: Jorge Sola, do PT da Bahia, acusa integrantes da família Bolsonaro de atuar contra interesses nacionais. Na visão dele, defender medidas que prejudicam a economia brasileira e a soberania do país é característica de traidor da pátria.
0: Na visão de Jorge Sola, essas movimentações visam pavimentar o caminho para a entrega de riquezas naturais do país, como minerais críticos e terras raras. O deputado convoca os parlamentares a se unirem na defesa da independência econômica do Brasil.
2: Segurança Pública.
1: Silvio Antônio, do PL do Maranhão, é favorável à equiparação ao terrorismo feita pelos Estados Unidos em relação ao PCC e o Comando Vermelho. Segundo o deputado, a medida pode ampliar a cooperação internacional no enfrentamento ao crime organizado.
0: Silvio Antônio também afirma que a insegurança é uma das principais preocupações da população brasileira e cobra ações mais efetivas no combate às facções criminosas. O parlamentar relaciona episódios recentes de violência ao avanço do tráfico e à atuação de crime organizado.
1: Sargento Portugal do Podemos questiona os critérios da Polícia Militar do Rio de Janeiro para a promoção por ato de bravura. O parlamentar cita o caso de uma equipe que apreendeu 7 fuzis e teve o pedido negado, enquanto um ex-ajudante de ordens do ex-presidente da República recebeu parecer favorável após participar de uma ocorrência sem apreensões.
0: Na visão de Sargento Portugal, as honrarias da instituição não podem ser banalizadas ou influenciadas por proximidade política. O deputado cobra do comando da PM uma revisão técnica dos critérios de concessão e critica o uso eleitoreiro da segurança pública por gestores.
2: Justiça.
1: Heloísa Helena, da Rede do Rio de Janeiro, defende a instalação de uma CPMI para investigar irregularidades no Banco Master. A deputada afirma que a apuração pelo Congresso é necessária para impedir que o rombo na instituição seja tratado como algo natural.
0: Heloísa Helena alerta para o risco de a população pobre pagar a conta das perdas atribuídas ao Banco Master com a redução de recursos para serviços públicos. Ela aponta possível impacto nos orçamentos estaduais e municipais de áreas como saúde, educação, saneamento e emprego.
1: Rodrigo Hollenberg, do PSB do Distrito Federal, sustenta que o suposto esquema de fraude bilionária envolvendo BRB e Banco Master foi articulado pelo então governador do Distrito Federal, Ibanez Rocha. A afirmação é baseada em revelações atribuídas ao ex-presidente do Banco Regional de Brasília, Paulo Henrique Costa.
0: Rodrigo Hollenberg condena o empréstimo de R$ 6,5 bilhões feito pela atual gestão para cobrir a perda de mais de R$ 12 bilhões provocada ao BRB. Ele pede que a Polícia Federal recupere o dinheiro desviado, evitando mais sacrifícios da população que já sofre sem serviços básicos.
1: Termina agora o Jornal Câmara dos Deputados, produzido pela Rádio Câmara. O programa teve trabalhos técnicos de Everson Urani e apresentação de José Carlos Andrade e Márcio Aquilissardi. Boa noite.
0: Uma ótima noite para você. A Voz do Brasil volta amanhã.
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2: Agora, na Bandeirantes, 10:03.
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3: Uma excelente noite para você ligado aqui em 89,9, é terça-feira, e eu sou Joelson Costa, de volta agora para falar dos clássicos Bandeirantes e das canções que marcaram a época. Para abrir a nossa noite, vamos falar de Queen, Love of My Life.
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3: Love of My Life foi escrita por Fred Mercury para sua noiva e grande amor Mary Austin, mas em um período de grande turbulência emocional para ele. A canção de despedida foi composta quando Fred descobria sua bissexualidade, enquanto ainda morava com Mary, e reflete a dor e a complexidade desse momento. Vamos conferi-la agora nos Clássicos Bandeirantes. Queen, Love of My Life.
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11: Agora na Bandeirantes 10:39.

0: Boa música e informação. E continuamos os clássicos bandeirantes de hoje falando agora de Paula Cole, I Don't Want to Wait.
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0: A curiosidade é que Paula Cole quase não lançou essa música porque a achava pessoal demais. Ela fala sobre o trauma de guerra do seu avô e o medo de repetir os erros dos pais. Ironicamente, a canção se tornou um ícone mundial da geração 90 ao ser escolhida como abertura da série Dawson's Creek. Vamos conferi-la agora nos Clássicos Bandeirantes. Paula Cole, I Don't Want to Wait.
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0: 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Acabamos de ouvir o som de Whitney Houston, Run to You. Vamos para um rápido intervalo comercial, mas daqui a pouco retornamos com mais músicas, mais histórias e mais clássicos bandeirantes para você. Até já.
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0: 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Estamos de volta com os clássicos bandeirantes de hoje, falando agora de George Benson, Turn Your Love Around.
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0: Essa música nasceu de uma urgência. A gravadora precisava de um hit para a coletânea de George Benson. O coautor Bill Champlin contou que a escreveu em apenas 20 minutos enquanto estava no banheiro após um estalo de inspiração. Finalzinho? E deu certo! A canção rendeu a Benson um Grammy em 1983. Vamos ouvi-la agora nos Clássicos Bandeirantes. George Benson, Turn Your Love Around.
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0: Bandeirantes, boa música e informação. Acabamos de ouvir o som de Johnny Vangelis, Deborah. Vamos fazer uma rápida pausa e daqui a pouco retornamos com mais clássicos Bandeirantes. Fique ligado.
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0: Agora na Bandeirantes, 11h43. 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
1: E continuamos com os clássicos Bandeirantes essa noite, falando agora de James Taylor. How sweet it is to be loved by you.
0: 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How sweet it is
1: to be loved by you. A curiosidade é que essa música não é original do James Taylor. Ela foi escrita pela lendária equipe da Motown e gravada primeiro por Marvin Gaye em 1964. O título foi inspirado em um bordão que o comediante Jack Glazan usava em seus programas de TV. Vamos conferi-la agora nos clássicos Bandeirantes. James Taylor, How Sweet It Is To Be Loved By You.
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1: Bandeirantes, boa música e informação. Estamos fechando mais um Clássicos Bandeirantes nessa noite de terça-feira. Eu, Joelson Costa, agradeço pela sua sintonia e me despeço de você. Mas temos sim um encontro marcado amanhã a partir das 18 horas. Uma boa noite e até lá. Tchau, tchau.
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0: quadro de saúde delas é estável. E quase que a gente não tem uma tragédia maior, porque as pessoas estavam no mar depois disso tudo, né? Tiveram que ser retiradas. É preciso investir nessa orientação, porque a placa só não está sendo suficiente. Mesmo depois desses casos, da imprensa noticiar essa situação ocorrida, tanto lá em Recife quanto em Jaboatão dos Guararapes, as pessoas continuaram entrando no mar. E tem uma placa lá com a figura do tubarão, com um letreiro grande, sinal de perigo, mesmo assim tinha muita gente no mar. Teve um que foi preso. Foi preso porque estava no mar e não podia estar lá. Teve que ser retirado lá pelos guarda-vidas e foi levado para a delegacia porque estava resistindo à saída do mar. Veja só que irresponsabilidade também dos banhistas, né? Então vamos seguir acompanhando, torcer pela recuperação aí dos envolvidos e trazer essa orientação para você, né? Tem uma plaquinha lá de tubarão, não se arrisca nessa praia. Cai
1: viu,
0: fora,
1: Ailton Dias? É. Né? A gente torce mesmo pela recuperação dos dois, né? Sabe da força da mordida do tubarão, como contou aí o biólogo, e a gente vê nos filmes, né? E os tubarões, ele tem várias fileiras de dentes, né? Não é uma só, eles são afiadíssimos. Então, quando um dente cai ou se desgasta, a fileira de trás empurra o outro dente para frente, então é contínuo. Esta substituição, muito forte mesmo, terrível. Bom, 5:25, vamos continuar trazendo informações aqui com os nossos repórteres, chamando agora a Augusta Proença, porque uma pane causou ontem transtornos em aeroportos de todo o país, né, Augusta?
2: Uma falha no sistema de radar de voos da aeronáutica em São Paulo provocou atrasos aqui no Aeroporto Internacional de Brasília. 5 voos que saíram da capital para o estado de São Paulo partiram com atraso, com destinos aos aeroportos de Congonhas, Guarulhos e Campinas. Já outros 5 voos saindo do estado paulista para Brasília também sofreram atrasos. De acordo com a Inframérica, o tráfego foi regularizado às 3 horas da tarde, sem voos cancelados no período. De acordo com a aeronáutica, o espaço aéreo ficou sem conexão com a terra por pelo menos 30 minutos e terminais de todo o país foram afetados por esse efeito cascata. Segundo a Agência Nacional de Aviação Civil, o problema foi causado por uma pane momentânea em um satélite utilizado pelo Departamento de Controle do Espaço Aéreo. A ANAC afirma que as operações foram rapidamente normalizadas.
0: Família reconhece o corpo do homem que estava desaparecido em Ilhabela. Repórter Larissa Biscaia.
3: O IML confirma que Jorge Pereira Bernardino, que estava desaparecido há 8 dias depois de cair de um jet ski, morreu afogado. O corpo dele foi encontrado ontem na região de Ilhabela, no litoral norte de São Paulo. A família o reconheceu pelas roupas que estava usando durante o passeio e depois a identidade foi confirmada por exames. Jorge estava desaparecido desde o dia 24 de maio, quando saiu para um passeio de moto aquática junto com uma amiga. O jet ski foi encontrado a cerca de 22 quilômetros do local onde eles foram vistos pela última vez. Bruna Damares da Silva foi encontrada ainda com vida depois de 2 dias à deriva no mar.
1: 5:27, vamos para Brasília. Vitor Gomes está na escuta. Muito bom dia, Vitor.
4: Bom dia, Silvânia, Pedro e aos nossos ouvintes. O motorista que atropelou e matou uma costureira aqui no DF vai permanecer preso. Ele estava sem CNH, com drogas no carro. Ele perdeu o controle e atropelou uma mulher de 59 anos em uma ciclofaixa na região do Arapuanga, aqui no Distrito Federal. Eric Sávio Alves de Souza, de 21 anos, que atropelou e matou a costureira Elcina Pereira, de 59 anos, teve a prisão em flagrante convertida em preventiva após a audiência de custódia realizada na segunda vara criminal de Planaltina. O motorista foi preso em flagrante na manhã desta terça após atropelar e arrastar a vítima. Ele não possuía CNH, recusou o teste do bafômetro e afirmou ter consumido drogas e medicamento controlado antes de dirigir. No veículo foram apreendidos comprimidos de Rupinol e uma substância com características semelhantes à maconha. De acordo com a decisão judicial, o juiz entendeu que estavam presentes os requisitos legais para a manutenção da prisão, considerando a gravidade do caso e os elementos que foram reunidos pela investigação da Polícia Civil do Distrito Federal. Com isso, Eric vai permanecer preso em

0: inquérito segue em andamento. Volto com vocês.
1: É, mas com essa ficha criminal aí também ia ser difícil. Bom, se bem que da justiça brasileira não é, não vou nem brincar com esse tipo de situação. Mas parabéns aí, né? É o que a gente tem que desejar. Deveria ser aquela história do pai, né? Não fez mais do que obrigação. Mas na atual conjuntura é melhor parabenizar a justiça por manter preso esse agressor aí. Vitor Gomes, como é que estão as coisas aí na capital federal? Hoje está friozinho de manhã, está calor. Como é que tem sido os dias aí no Planalto Central, nesse outono brasileiro?
0: É, pela manhã faz um friozinho, viu? Principalmente nesse horário aqui que a gente chega, até umas 8 horas da manhã, um friozinho de 14, 15 graus. Hoje está 13 graus aqui, mas a sensação térmica em Brasília é agradável, viu? Não é aqueles 13 graus com vento que deixa a sensação térmica mais gelada. Uma blusinha fina já resolve, mas há expectativa de até o fim da semana e as temperaturas abaixarem para a casa dos 10 graus, aí o brasiliense vai sofrer bastante, viu? Então é bom já ir preparando o casaco mais reforçado, se for sair para a rua pós-feriadão aí, para não passar frio.
1: Obrigado ao Vitor Gomes, repórter da Bandeirantes em Brasília. Tem mais reportagem ao vivo. Vamos repercutir a questão da tarifa dos Estados Unidos aqui no Brasil. A repórter Maju Arruda Leite foi atrás de informações para você. Bom dia, Maju.
2: Oi, Pedro. Bom dia a você. Bom dia a todo mundo ligado aqui na Bandeirantes, a Silvânia. Uma boa terça-feira a todos. O governador de São Paulo, Tarcísio de Freitas, se manifestou em relação a tarifa dos Estados Unidos. Ele disse ver com preocupação essa possibilidade de um novo pacote tarifário norte-americano e avaliou que essa medida teria um impacto negativo sobre empresas, empregos, agronegócio e também a indústria aqui do país. Segundo ele, as questões investigadas são temas nos quais os Estados Unidos não são referência e nem exemplo. Tarcísio disse também que essa medida não faz sentido e que vai exigir um esforço da diplomacia brasileira para que essa tarifa não seja de fato aplicada. Segundo ele, o governo federal precisa então orientar a atuação diplomática para abrir conversa, identificar os interesses por trás dessa proposta e também, claro, negociar com os Estados Unidos. Essa declaração do governador de São Paulo, Tarcísio de Freitas, foi dada ontem em uma agenda no interior de São Paulo, onde ele também falou sobre a operação Wi-Fi, lembrando aquela operação que cumpriu mandados em 8 endereços, tanto na sede da ONG investigada, que é a produtora responsável pelo filme do ex-presidente Jair Bolsonaro, e também da Prefeitura de São Paulo, né, que foi responsável por fechar aquele contrato milionário para colocar pontos de Wi-Fi aqui na cidade de São Paulo. O que disse o governador em relação a isso? Que a gente lembra que o prefeito de São Paulo, Ricardo Nunes, acusou essa operação de perseguição política, e o governador ontem disse que a atuação, ele defendeu, né, a atuação da Polícia Civil e disse que a ação decorreu de uma apuração em andamento e de uma demanda do Ministério Público. Vamos ouvir o que disse ontem o governador de São Paulo.
3: É uma coisa que a gente não interfere, a polícia tem autonomia para fazer as suas investigações, para fazer as suas operações, é uma instituição de Estado. Havia uma investigação em curso, uma demanda do Ministério Público, e a polícia cumpriu essa demanda do Ministério Público e, portanto, tivemos a operação. E sempre vai ser assim, a polícia vai ser e sempre será uma instituição de Estado, está a serviço do Estado.
2: Então é isso, o governador de São Paulo, Tarcísio de Freitas, diz não interferir na autonomia da Polícia Civil, que foi responsável por essa operação contra a ONG e também a Prefeitura de São Paulo. Volto com você.
4: Obrigada, Maju. 5 horas e 33 minutos. Informação, Diogo Braga.
1: Silvânia, tem problemas na Marginal Tietê, ali na pista expressa, sentido Ayrton Senna. Logo depois do Cebolão, ali da ponte Comunidade Húngara, tem um problema já causando trânsito, inclusive no Cebolão, sentido Ayrton Senna.
4: Na reta final do julgamento sobre a morte de Henri Borel, a mãe culpou o padrasto do menino pelo crime. Vamos acompanhar os detalhes com Guilherme Faria.
5: A professora Monique Medeiros, acusada de envolvimento na morte do filho Henri Borel em março de 2021, afirma pela primeira vez acreditar que Jairo Souza Santos Júnior cometeu o crime. A afirmação foi feita nesta terça-feira, durante o interrogatório de Monique no Tribunal de Justiça do Rio. Em diferentes momentos, a ré se emocionou e chorou muito. Aos jurados, ela contou que dormiu após tomar um comprimido dado por Jairinho e que foi acordada pelo próprio padrasto do menino na noite da morte de Henri. Ao ser questionada pela juíza, Monique disse que hoje acredita que Jairinho tenha matado Henri, citando os depoimentos dados por outras ex-companheiras dele, que relataram episódios de violência contra os filhos.
1: Triste demais, né, relembrar essa história, mas é preciso. Vamos ver qual vai ser o desfecho desse julgamento que está acontecendo lá no Rio de Janeiro. Todo dia, informações sobre o que tem acontecido lá no plenário com a nossa reportagem no Rio. Vamos falar agora da audiência que está marcada para o caso que apura feminicídio da soldado Gisele. Lembram desse caso que aconteceu na Zona Norte de São Paulo? A Stephanie Toso apurou detalhes e está conosco para contar aqui os próximos passos. Fala, Stephanie.
6: A Justiça de São Paulo manteve o andamento do processo que apura a morte da policial militar Gisele Alves Santana e marca as audiências do caso para os próximos meses. O coronel reformado, Geraldo Leite Rosa Neto, acusado de feminicídio e fraude processual, teve negado o pedido de absolvição sumária pela Justiça. Segundo a decisão, testemunhas, peritos policiais e familiares da vítima devem ser ouvidos entre o fim de junho e o início de julho. O caso, inicialmente, foi tratado como suicídio, mas passou a ser investigado como feminicídio após o avanço das perícias e da investigação policial. Entre as testemunhas que serão ouvidas está a filha da vítima, uma criança de 7 anos que prestará depoimento especial, além de uma testemunha protegida. O interrogatório do coronel está previsto para o dia 3 de julho e pode definir os próximos passos do processo criminal.
4: 135 e a festa de um traficante no Rio de Janeiro pode ter sido o motivo da morte de uma criança inocente, não é, Vinícius Calisto?
7: A Polícia Civil investiga se o disparo que matou um menino de 12 anos partiu da festa de um traficante da região. O caso aconteceu neste domingo. Segundo as investigações, a comemoração acontecia na comunidade da Quitanda, na Pavuna, zona norte do Rio, a cerca de 2 quilômetros do local onde a criança foi atingida. Bento Costa Petilo Bezzi brincava em um parquinho dentro do condomínio onde morava quando foi atingido no tórax. De acordo com a Polícia Militar, os agentes foram acionados para os disparos, mas quando chegaram ao local, os moradores da região já tinham socorrido a criança para um hospital ao lado, mas ele não resistiu aos ferimentos.
1: Duas crianças são resgatadas após serem abandonadas em hotel na zona norte de São Paulo. Arthur Coelho.
8: A Polícia Civil mantém investigação do abandono de dois irmãos de 4 e 7 anos resgatados em um hotel na freguesia do Ó, na zona norte da capital paulista. Os policiais militares localizaram as crianças após denúncia de testemunhas que confirmaram a ausência da mãe deles por 3 dias. O Conselho Tutelar acolheu os meninos na última sexta-feira e os agentes buscam o paradeiro da mulher. As imagens que circulam na internet mostram o momento do resgate, no qual o irmão mais velho chora e demonstra nervosismo com a situação.
4: 537, uma operação da Polícia Federal mira um esquema de corrupção instalado no porto de Itajaí, em Santa Catarina. O principal investigado é um auditor fiscal que teria recebido mais de 5 milhões de reais para beneficiar empresários. Vamos acompanhar a reportagem de Rodrigo Hidalgo.
9: Uma operação da Polícia Federal teve como alvo um esquema de corrupção instalado no porto de Itajaí, em Santa Catarina. O principal investigado é um ex-chefe da Receita Federal que teria recebido mais de 5 milhões de reais para beneficiar empresários. As ordens judiciais foram cumpridas em Santa Catarina e em São Paulo. Mais de meio milhão de reais, relógios caros, contratos de gaveta e equipamentos eletrônicos foram apreendidos. O principal alvo era o auditor fiscal da Receita Federal, Marcos Vinícius Nali Simeone Filho, que comandou a alfândega de Itajaí em Santa Catarina, de 2022 até julho do ano passado. De acordo com a PF, ele teria usado o cargo para beneficiar empresários e operadores do comércio exterior na liberação de mercadorias, como diz o delegado Christian Luz Bart.
10: Verificamos através de um sigilo bancário, fiscal, dentre outras, que havia pagamentos por parte de empresários beneficiados de despesas pessoais. A título de exemplo, por exemplo, ele residia num imóvel que tinha de alto padrão, um aluguel de 14 mil reais, que era pago pelos empresários. Havia também pagamento de despesas de cartão de crédito, despesas pessoais. Inclusive, se identificou-se por uma viagem para o exterior, que foi totalmente bancada por um empresário que acompanhou este servidor.
9: Segundo a investigação, que começou em 2023, em troca da propina, o auditor fiscal usava a influência do cargo para facilitar processos alfandegários e flexibilizar controles aduaneiros para favorecer importadores de mercadorias para e-commerce e estrutura de logística. As apurações da Receita Federal apontam que o servidor que estava atualmente em home office em Campinas pode ter recebido mais de R$5 milhões. Ele foi afastado das funções. Não houve prisões. A Justiça também determinou o bloqueio de 65 contas bancárias e o sequestro de 25 imóveis e 19 veículos. Para a Receita Federal, o caso vai muito além do enriquecimento ilícito de um servidor, como diz o corregedor da Receita Federal, Guilherme Bibiani.
11: Isso fragiliza o controle aduaneiro, que é essencial para a segurança pública no Brasil. Você controla a entrada e a saída de mercadorias, inclusive armas e drogas. A partir do momento que você tem uma quebra, uma fragilidade desse controle, toda essa parte pode ser impactada.
9: As investigações apontam que o esquema pode ter causado prejuízos superiores a R$30 milhões aos cofres públicos.
1: Renato, a tua pé quer saber quem que paga a estadia do Brasil no período da Copa, Silvânia Alves.
4: As confederações nacionais de futebol, no caso do Brasil, a CBF, arca com os custos de viagens, hospedagens, logísticas e financiam essas operações com as altas receitas que gera com patrocínios, direitos de transmissão e amistosos. Agora, uma observação importante é que a FIFA paga uma diária milionária aos clubes por cada dia que seus atletas ficam concentrados disputando a Copa do Mundo pela seleção brasileira e pelas seleções, né? Enfim, ao longo de todo mundo.
1: Fernando de Mariporã, no caso do feminicídio da soldada, será que a corporação vai deixar o coronel sendo coronel? Será que ele não poderia ser expulso? Esse debate está colocado também, além da questão da apuração do crime, viu? Boa pergunta, Fernando de Mariporã, grande ouvinte aqui da Bandeirantes. Curitiba entra na classificação de alerta por causa do aumento dos casos de doenças respiratórias. Informação com o repórter Cleverson Bravo.
12: Por conta do aumento dos casos de doenças respiratórias em Curitiba, os hospitais do SUS vão poder suspender cirurgias eletivas quando houver elevada ocupação de leitos de UTI. A Secretaria Municipal da Saúde diz que o objetivo é preservar a capacidade da rede. Procedimentos urgentes ou que representem risco não vão poder ser adiados. Na segunda quinzena de maio, o número de atendimentos por doenças respiratórias atingiu um nível de intensidade alta em Curitiba. Na semana passada, foram 23.500 ocorrências.
4: 5:41, uma nova regulamentação do Ministério da Educação muda as regras para ingresso na residência médica no Brasil. O destaque é na reportagem de Melina Mello.
13: O Ministério da Educação regulamentou o uso do Exame Nacional de Avaliação de Formação Médica, ENAMED, como critério nos processos seletivos para residência médica no Brasil. A proposta busca ampliar a padronização dos processos seletivos e reduzir a necessidade de provas próprias em diferentes instituições. Criado em 2025, o ENAMED avalia a formação dos estudantes de medicina e também passou a ter papel estratégico no acesso à residência médica. Outra novidade é a possibilidade de utilização de modelos de proficiência semelhantes aos aplicados no Enem, levando em consideração não apenas o número de acertos, mas também o grau de dificuldade das questões respondidas corretamente. A regulamentação já está em vigor e deve impactar os próximos processos seletivos de residência médica em todo o país.
1: Mega operação contra o tráfico internacional de drogas, Paulo Xavier.
14: Policiais federais fazem operação contra o tráfico internacional de drogas em Minas Gerais, Espírito Santo e Mato Grosso do Sul. A operação conta com a participação de 230 agentes e são cumpridos 74 mandados de busca e apreensão e de prisão preventiva. O grupo criminoso é suspeito de movimentar R$70 milhões em 5 anos. E, segundo as investigações, são utilizadas empresas de fachada para adquirir bens de luxo, como embarcações, veículos e cavalos de raça. Os investigados podem responder pelos crimes de tráfico internacional de drogas, formação de organização criminosa e lavagem de dinheiro.
4: 5:43, suspeita de fraude na Câmara Municipal de Catanduva, no interior de São Paulo. Humberto Ferretti.
15: A polícia de São Paulo analisa o conteúdo de documentos e aparelhos eletrônicos apreendidos para tentar desmontar um esquema de desvio de verba pública e lavagem de dinheiro no interior do estado. Nesta terça-feira, agentes cumpriram mandados na Câmara Municipal de Catanduva, na região de São José do Rio Preto, e em endereços na capital e nas cidades de Adamantina, Bauru e Jaboticabal. A justiça ainda determinou o bloqueio de 20 milhões de reais dos suspeitos. Segundo as investigações, um grupo criminoso criou empresas de fachada em nome de amigos e parentes para simular a prestação de serviços para a Câmara de Catanduva. Depois, os suspeitos faziam manobras para despistar a origem do dinheiro público recebido de maneira ilícita e permitir que os valores pudessem ser divididos entre eles.
1: Operação contra a venda ilegal de canetas emagrecedoras do Paraná. David Musso.
16: Três pessoas foram presas em Castro, nos Campos Gerais do Paraná, suspeitas de comércio ilegal de medicamentos. Os flagrantes foram registrados na manhã de hoje, na Operação Agulha Negra, ainda em andamento. Outros seis mandados de busca e apreensão também foram cumpridos na região. O principal produto apreendido foram as canetas emagrecedoras de fabricantes não autorizados no Brasil. A polícia também recolheu cigarros eletrônicos que eram comercializados nas farmácias da cidade.
4: Mais de 5 quilos de cocaína são encontrados em malas esportivas em navio no Porto de Santos. Carolina Ercolim.
6: A Receita Federal apreende 108 quilos de cocaína escondidos em um navio atracado no Porto de Santos, no litoral paulista. A carga tinha como destino o Marrocos, no norte da África. A droga foi encontrada durante uma fiscalização aduaneira de rotina. Os tabletes estavam escondidos dentro de mochilas esportivas colocadas em um container refrigerado. Essa é a sétima apreensão de entorpecentes registrada neste ano no Porto. Com isso, o volume total de drogas interceptadas em 2026 já chega a cerca de 1,5 toneladas. A localização da carga ocorreu no sábado e agora a Polícia Federal investiga quem são os responsáveis pelo envio da droga ao exterior.
1: 5 horas, 45 minutos da manhã, você está acompanhando a Bandeirantes. Esse aqui é o Pulo do Gato.
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18: Guerra, petróleo e contas públicas. A alta do petróleo deve trazer um efeito fiscal relevante para o Brasil. Segundo estimativas da Secretaria de Política Econômica, o aumento do preço do barril pode gerar uma arrecadação extra de 8,5 bilhões de reais por mês para o governo federal. Mais de 100 bilhões de reais por ano. Esse ganho supera o custo mensal das medidas anunciadas para o governo para conter os efeitos da guerra no Oriente Médio sobre os preços dos combustíveis, estimado em 6,2 bilhões de reais por mês. É que o choque do petróleo amplia a receita pública de um país que é exportador líquido do produto. Para a política econômica, o desafio é administrar este ganho extra sem perder de vista os impactos sobre a inflação e os combustíveis. É isso, um abraço e até a próxima.
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2: 5:47, seguimos com a nossa reportagem. Uma operação do Exército mira a garimpeiros que estariam usando cianeto na cidade de Boa Vista, em Roraima. Lívia Maciel.
3: O Exército Brasileiro realiza operações em Boa Vista, no estado de Roraima, após denúncias de que garimpeiros estariam usando cianeto, um composto químico altamente tóxico, nas atividades ilegais. As ações foram realizadas entre os dias 25 e 27 de maio. Militares especializados realizaram vistorias em possíveis áreas de manuseio, processamento e etapas de utilização do cianeto destinado ao garimpo ilegal. Uma das autuações ocorreu em áreas previamente fiscalizadas pela Polícia Federal e pelo IBAMA.
4: Depois de 3 anos, a Prefeitura de São Paulo revoga o tombamento de 3 vilas operárias na zona leste da capital. Larissa Biscaia.
5: Depois de 3 anos de análise, o Conselho Municipal de Preservação do Patrimônio Histórico, Cultural e Ambiental de São Paulo retira a proteção de patrimônio de 3 vilas operárias da Zona Leste. Os conselheiros acolheram um recurso apresentado pela empresa proprietária dos imóveis por 6-3 e revogaram o tombamento definitivo de 3 conjuntos. São eles João Migliari, no Tatuapé, Maria Parente Migliari, no Catumbi e Rafael Parente, no Belenzinho. Em 2023, o Compresp tinha decidido tombar as 3 vilas depois de estudo dos feitos pelo Departamento do Patrimônio Histórico.
2: Em 1949, a greve de trabalhadores da Rede Municipal de Ensino em Belo Horizonte já dura mais de 1 mês e não tem previsão de terminar. Pedro Gelinek.
6: Após nova assembleia realizada na tarde desta terça-feira, trabalhadores da educação de Belo Horizonte decidem manter a greve, que já dura mais de 1 mês. Segundo o Sindrede BH, a categoria esperava uma proposta da prefeitura que garantisse a recomposição das aulas sem prejuízo aos profissionais e também uma solução para os cortes de ponto aplicados durante a paralisação. Apesar de avanços em alguns pontos da pauta, não houve definição sobre essas duas reivindicações, consideradas centrais pelos servidores. Uma nova assembleia foi marcada para a próxima segunda-feira, quando os trabalhadores esperam nova proposta do Executivo.
2: 550, a USP é eleita a melhor universidade da América Latina. Aysa Moraes.
7: A USP é considerada a melhor universidade da América Latina, segundo dados divulgados pelo Centro para Rankings Universitários Mundiais. A Universidade de São Paulo ocupa o posto de número 119 na lista e faz parte de um grupo que representa 0,6% das melhores faculdades do mundo. No entanto, a instituição paulista caiu uma posição em relação a 2025. Isso se deve à queda nos indicadores de educação, corpo docente e pesquisa. A USP tem cerca de 97 mil alunos e vive uma greve estudantil há quase 2 meses. Os universitários reivindicam melhorias nos bandejões e ampliação das políticas de permanência estudantil na instituição.
2: São 5:51. A pré-venda do Rock in Rio 2026 esgota para todos os dias do evento, acredita? A Maria Clara Vinhais tem informações.
8: A pré-venda do Rock in Rio 2026 para clientes Itaú e membros do Rock in Rio Clube esgotou em menos de 2 horas. As vendas começaram nesta terça-feira. Os primeiros dias a esgotarem foram os dias 6 e 12 de setembro, com shows de Calvin Harris e Maroon 5, respectivamente. Na sequência, também acabaram os ingressos para os dias 5, 7, 11 e 13. O último dia a registrar lotação foi o dia 4 de setembro, conhecido como tradicional Dia do Rock. Entre os destaques da programação estão Demi Lovato e J Balvin no dia 5, além de Ney-Yo no dia 7. Agora a expectativa fica para a venda geral, que será aberta ao público no próximo dia 8 de junho, às 7 da noite.
2: E 5:52, vamos ao CEDOM, Centro de Documentação e Memória da Rádio Bandeirantes, comandado pelo Milton Parron e o Adriano Roveri da equipe, separou para hoje o seguinte: o primeiro título mundial da seleção brasileira de futebol. O Brasil venceu a Suécia 5-2 na final da Copa do Mundo de 58 na Suécia. Na voz de Edson Leite, vamos ouvir os 2 últimos gols da seleção, marcados por quem? Zagallo e Pelé. Além desses, Vavá marcou os 2 primeiros e Pelé, o 3º gol do time. Vamos acompanhar.
9: 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Comandando a cadeia verde e amarela, norte e sul. Ataca o Brasil para Condini. Tem fundo para o arco, livre para Zagallo. Milenária, Fleca. Entra Zagallo, prepara, fica à esquerda, atirar. Time, gol!
10: seu primeiro gol na Copa do Mundo.
9: Pelo meu cronômetro, faltam 10 segundos. Bola longa para a área brasileira. Fica na esquerda agora com Orlando. Orlando para Pelé. Pelé domina no peito, de calcanhar para Zagallo. Zagallo prepara-se, tem Pelé. Levantou, Pelé entrou de cabeça para o arco e gol! Pelé! Com uma cabeçada extraordinária, marca o 5º gol do Brasil. Brasil campeão mundial de futebol. Dois gols de Vavá, dois gols de Pelé, um gol de Zagallo. Vitória de marca do Screte brasileiro. Choram os jogadores do Brasil, abraçam-se no centro de campo. Brasil, pela primeira vez se pode dizer, campeão realmente do mundo, em 1958.
4: Lembranças dos arquivos da Bandeirantes, única emissora que teve em todas as Copas desde 1950. Tem história pra caramba pra gente lembrar ao longo da Copa do Mundo aqui, hein? E essa aí é uma das que a gente mais gosta de lembrar. Que timaço do Brasil de 58, primeiro título mundial lá na Suécia, o início da trajetória, Sua Majestade. Edson Arantes do Nascimento Pelé, apenas 17 anos de idade, campeão do mundo com o Brasil, com um golaço. E depois, Pelé trilhou uma carreira fantástica, a mais bonita da história do futebol. Em 1962, na outra Copa do Mundo, ele se machucou. Estava com o time de campeão do mundo, comandado principalmente por Garrincha. Depois, em 66, uma eliminação para Portugal, parecia ser o fim da carreira do Pelé na seleção brasileira. Mas aí, veio um tal de um esquadrão em 1960. Completamente dessa.
11: Todos juntos vamos pra frente, Brasil. Salve a seleção.
4: A seleção de craques improviso. Muito craque pra pouca posição. Pelé tricampeão, o único jogador da história que esteve três vezes em uma seleção. Venceu a Copa do Mundo, teve quatro, mas como jogador em todas, né? Primeira como jogador, a segunda como técnico, depois a saída do João Saldanha e o tetracampeonato como auxiliar técnico de Carlos Alberto Paris.
12: Quase foi penta em 98.
4: Quase foi penta, bateu na trave. Se não fosse aquelas complicações envolvendo o Ronaldo Fenômeno, ele teria sido tetracampeão do mundo. Bateu na trave, grande zagueiro, grande homem do futebol, com as suas crenças, seu jeitinho, 13 letras. Também tem fala do Zagallo para a gente relembrar aí certamente ao longo dessa trajetória, nessa retrospectiva que estamos fazendo no Pulo do Gato com o artista da Bandeirante.
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0: Na próxima etapa do Brasil na sua agenda, nós temos no sábado, às 19h, pelo horário de Brasília, o amistoso contra o Egito em Cleveland. Aí é a última partida antes da estreia na Copa do Mundo, que acontece no outro sábado.
1: Exatamente.
0: Dia 13, contra Marrocos, lá em New Jersey. Depois o Brasil encara no dia 19, sexta-feira, o Haiti, na Filadélfia. Esse é o jogo mais tarde do Brasil, da primeira fase. 21h30. E depois, nós vamos ter Brasil e Escócia em Miami, dia 24 de junho, às 19h. Essas são as etapas que o time tem a vencer para poder se classificar para a próxima fase da Copa do Mundo. A Copa começa no dia 11, vem, e a abertura vai ser no estádio Azteca, onde o Brasil foi tricampeão do mundo. Se não me engano, vai ser a terceira Copa do Mundo lá, 85 Maradona. Importantíssimo.
1: Só de grandes finais.
0: Só Pelé e Maradona.
1: Exatamente. O nível deles.
0: Não, mas a final não vai ser lá dessa vez, né? A final vai ser lá em New Jersey. Só no Brasil estreia, aliás.
1: Brasil vai mesmo. E se tiver Cristiano Ronaldo, como não vai ter?
0: Tá, mas Pelé e Maradona estão assim.
1: Tá bom, é. Messi.
0: Não, estão assim.
1: Tá bom. O Brasil pode jogar três vezes.
0: Eu acho até que o Ronaldo Fenômeno tá acima desses dois. Na minha avaliação, de conjunto da obra. O Ronaldo foi mais jogador do que o Messi do que o Cristiano Ronaldo. Mas são os craques aí, que estão nos tempos contemporâneos, né? Uma Pelé e Maradona.

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0: Bom dia, bom dia, bom dia. Sextou, né? Não, é quarta-feira, sim. Eu sei que é quarta-feira, mas sabe como é que é, né? Semana mais curta para alguns, semana mais longa para outros. Mas o importante é ser feliz. Que beleza, hein? Que frase. Quarta-feira, 3 de junho de 2026, 15 graus a temperatura, meu amigo. Se você saiu da cama naquele cobertorzinho gostoso, levantou para tomar aquele banho, o banho pode ser até gostoso, o problema é sair do banho depois, aquele banho quentinho, né? Já aproveita e toma banho mais cedinho, aí toma aquele café bem quentinho, ou chá, ou um chocolate quente para sair já agasalhado. Não é o dia mais frio necessariamente que teremos, porque a previsão é que a temperatura mais baixa do ano a gente possa registrar ali de sexta para sábado, na madrugada de sábado. Mas aquela chuva ainda da segunda-feira já tem mostrado que as manhãs serão frias aqui no Distrito Federal. A mínima, para você ter uma ideia, na madrugada foi de 14 graus. Agora temos 15 graus, 80% de umidade do ar e a máxima prevista para hoje é de 26 graus. O Mário Bala já está conosco aqui, está dizendo que está chegando a hora do cancelote dos cancelinhos tatuados. Eu não sei o que ele está querendo falar com relação a cancelote, mas ele está querendo cancelar o Ancelote, isso eu já notei, né? Que é o nosso treinador da seleção brasileira. Vamos ver se o Mário Bala vai estar comemorando quando o Brasil fizer o primeiro gol, se ele vai estar fazendo as sardinhas lá para todo mundo comemorar e assistir os jogos da seleção. Abraço, Mário, bom dia para você. Bom dia também a Camila Ribeiro, que manda mensagem para cá, e todo mundo que segue conosco aqui no Pulo do Gato. Vamos para o nosso giro do Pulo do Gato. Motorista que atropelou e matou mulher no Arapuanga vai permanecer preso, Vitor Gomes. Bom dia.
1: Muito bom dia, Adriano, a você e aos nossos ouvintes. Exatamente, viu? O motorista que atropelou e matou uma mulher no Arapuanga vai permanecer preso. Eric Sávio Alves de Souza, de 21 anos, passou por audiência de custódia nesta terça-feira e vai aguardar o término da investigação na prisão. O motorista foi preso em flagrante na manhã de ontem, né? Após atropelar e arrastar Elcina Pereira, de 59 anos, na região do Arapuanga. A vítima foi atingida enquanto fazia uma caminhada matinal e passava por uma ciclovia na quadra 7. O motorista não possuía CNH, recusou o teste do bafômetro e afirmou ter consumido drogas e medicamento controlado antes de dirigir. No veículo foram apreendidos comprimidos e uma substância com características, de acordo com a polícia, semelhantes à maconha. Durante o interrogatório, Eric afirmou ter antecedentes por roubo, tráfico de drogas e adulteração de placa de veículo. Questionado sobre a quantidade de droga utilizada, disse não saber quanto ingeriu e afirmou fazer uso de maconha porque, entre aspas, o deixa calmo. Eric vai permanecer preso enquanto o inquérito segue em andamento.
0: Obrigado, Vitor. 6 e 7.

0: 6h08, vamos para mais destaques aqui. O Centrais deve ser ocupado até agosto com a promessa de economia aos cofres do GDF, Felipe Campbell.
1: Bom dia, Adriano.
0: Bom dia.
1: Bom dia a todos que acompanham o Pulo do Gato. E é isso, né? Seguimos falando desse assunto. A Secretaria de Obras no DF deve começar a ocupar, como você falou, já nos próximos 60 dias, o Centro Administrativo de Taguatinga, esse complexo que foi inaugurado ainda em 2014, durante a gestão do ex-governador Agnello Queiroz, mas que nunca chegou a funcionar. A promessa do GDF é reduzir gastos com aluguéis. Só a reforma inicial deve custar cerca de R$1.800.000 para a pasta. Ainda assim, o valor é menor que os cerca de R$3 milhões por ano que seriam gastos com aluguel. Outros órgãos, como o gabinete da governadora, também devem ser transferidos nos próximos meses. Mas então é isso, Adriano, é aquilo que a gente já tinha começado a falar ontem. Agora a gente já tem uma noção do valor gasto com aluguel por essas pastas aqui na região central de Brasília, né? Então, 3 milhões por ano, um valor menor do que essa reforma inicial, né? De R$1.800.000. Vamos ver se não vai ter, se quando começarem essa obra, né? Essa reforma, se não vão descobrir mais coisa. Pelo menos em casa costuma ser assim, né? Você começa a obra, não sabe como termina.
0: Se vai trocar uma torneira, descobre que toda a tubulação tá entupida. E você tem que trocar a tubulação inteira e a torneira era o que seria o mais barato
1: Exato.
0: Do processo. Ou você vai fazer uma pintura na parede, aí descobre que tem uma infiltração. Aí você tem que fazer todo o sistema de hidráulico ou todo o sistema novamente de reforço dessa estrutura para depois pintar. É, tem isso também. Mas é um absurdo gastar 3 milhões, mais de 3 milhões por mês, e você ter uma estrutura como o Centrade há 12 anos parado lá, só depredando, né? Porque com o tempo também as pessoas... Com o tempo as pessoas precisam de manutenção. Imagina os prédios públicos, né? Então... mas vamos ver, né, se agosto chega de fato e se o governo tem dinheiro para reforma, porque, por exemplo, as obras aqui do Distrito Federal, estão divulgadas obras do GDF, estão todas paradas. Não tem grana.
1: EPGU parou.
0: Todas, sem exceção. Eu conversei com uma fonte bem importante dentro do GDF que disse que está faltando grana para fazer as obras. Pararam, literalmente pararam as obras, sem previsão de volta.
1: Provavelmente só depois das eleições agora.
0: Segundo o secretário Valdivino, ele até deu entrevista aqui para o Grupo Bandeirantes, a ideia é que a partir do mês de agosto também, o Distrito Federal entre em superávit. Porque com esse corte de gastos atuais e com a arrecadação ainda em processo, né, porque você tem IPTU, que não foi pago tudo ainda, e outras tantas arrecadações que o GDF tem direito, a tendência é que ali, a partir de agosto, o DF volte a ter superávit. Aí aquilo que foi paralisado como obras e tudo aquilo que foi, a palavra muito bonita, né, contingenciado, volta a ter o seu fluxo normal. Vamos ver, né? Pelo menos ele está sendo otimista. Até o questionamento foi feito, mas o senhor foi tão pessimista e agora está tão otimista. Ele, de fato, que agora há uma projeção com a redução de gastos e a perspectiva de orçamento, para você atingir um superávit ali da metade do ano, que já estamos, né, mas ali para agosto, setembro, para poder equacionar novamente os trabalhos aqui do DF.
1: E a gente vai seguir acompanhando tudo de perto.
0: Isso. Obrigado, Felipe Campbell. Ampliado o horário de funcionamento nas feiras permanentes do DF, a Natália Ferreiro tem informações. Bom dia, Nath.
2: Oi, Adriano, bom dia. As feiras agora vão poder funcionar até as 10 horas da noite. Antes, esses espaços só podiam ficar abertos até as 6 horas da tarde ou noite, né, Adriano? E fechar a partir das 4 horas da tarde.
0: Será que isso tem a ver, desculpa, Nath, te interrompi, mas com essas outras feiras que têm surgido aí também em paralelo? Porque está muito comum essas feiras noturnas que fogem das feiras permanentes, que são essas feiras tipo Feira da Lua, que é muito comum em Goiânia, Caldas Novas tem. São aquelas feiras paralelas de alimentação, principalmente. Eu sei que o perfil é outro dessas feiras permanentes, mas abre a possibilidade para essas feiras, além de ter a sua venda normal, que nem shopping, que vai até as 10 horas da noite, mas também tem uma forma de concorrer com essas outras feiras paralelas. Enfim, diga aí.
2: É, e tá acontecendo um movimento sobre essas feiras, né? Feira lá da Santa Maria, tem várias discussões, então, boxes aí sendo disponibilizados. Então, de fato, algumas mudanças sobre essas feiras. Atualmente, o DF tem 35 feiras permanentes e cada região administrativa pode escolher se adota ou não o novo horário. A medida foi publicada no Diário Oficial ontem e os feirantes se perguntam se a extensão do horário vai valer a pena para o comércio. Segundo a portaria, cada região administrativa fica responsável por supervisionar e fiscalizar o funcionamento das feiras dentro do horário estabelecido. Ou seja, estamos falando de segurança também, não é mesmo,
0: Principalmente, Adriano? Principalmente. Eu acho que tudo que pode ampliar aí é ótimo, de atendimento. Claro que com a devida remuneração para os seus profissionais e que isso possa ser viável e com segurança. Eu gostava, já falei aqui, demais dos mercados 24 horas. Aí vai, alguém vai dizer assim, mas Adriano, mas ainda existe mercado 24 horas em Brasília. Sim, mas tínhamos praticamente todos os mercados, ou vários mercados 24 horas. Hoje são alguns mercados que funcionam 24 horas.
2: Porque na Zona Norte tinha bastante, inclusive, e ficou inviável, de fato.
0: É, e aí você tem algumas coisas. Primeiro, é caro você manter 24 horas, porque não tem movimento suficiente para pagar aquele funcionário. E a segurança, que eu acho que é o principal. No caso das feiras, eu acho que o maior desafio, principalmente, é a segurança. Eu, como consumidor, eu acho ótimo. Eu não sei se você também... Eu não estou nem falando só das feiras, mas do comércio, quanto mais tarde o comércio, melhor. Se você precisa de alguma coisa e precisa comprar... Padarias, por exemplo. Tem muitas padarias que continuam fechando 8 da noite. Mas tem outras tantas que adaptaram colocando pizza, por exemplo, no seu espectro de trabalho, que daí já vai até às 10 horas ou quase meia-noite. É uma alternativa para quem busca alimentação fora do horário. O mercado também, antigamente, tirando esses de 24 horas, até 8 horas da noite funcionava. Hoje você tem até pelo menos 10 horas da noite para que as pessoas possam, né, no horário de volta para casa, também consumir. Obrigado, viu, Nath?
2: Valeu.
0: 6h15, segue até o dia 30 de junho o prazo para pedir os créditos do programa Nota Legal. O destaque é do Rodrigo Vilela.
3: Participantes do programa Nota Legal que desejarem receber seus créditos em dinheiro já podem fazer a indicação da conta bancária para depósito dos valores. O prazo começou nesta segunda-feira e segue até o dia 30 deste mês, exclusivamente pelo portal oficial do programa. Para solicitar o resgate, o consumidor deve acessar o site do Nota Legal na área restrita, informar uma conta corrente ou poupança de sua titularidade. O depósito será realizado apenas em contas bancárias que estejam em nome do beneficiário cadastrado no programa. De acordo com as regras do Nota Legal, somente poderão receber os créditos os participantes que tiverem saldo igual ou superior a R$ 25,00 e que não tenham débitos em aberto junto ao governo do Distrito Federal. Cerca de 1 milhão de consumidores estão aptos a resgatar pouco mais de R$ 214 milhões de reais. Os pagamentos estão previstos para ocorrer até setembro. A data exata para o crédito dos valores será divulgada posteriormente pela Secretaria de Economia.

0: 6 horas e 17 minutos. Lembra de ontem que estávamos falando aqui, nosso ouvinte estava fazendo um alerta lá na Asa Norte com o fim das obras de... o fim das obras do eixão ali, da liberação do eixão do buraco do Tatu. E aí falávamos aqui, teve um ouvinte que reclamou que estava com duas placas de 60 km por hora. Um quando chega já no buraco do Tatu e um pouquinho antes em função das obras. E aí aquilo estava causando confusão para os motoristas que acabavam reduzindo a velocidade com medo de ser multado. Já para quem passa por lá, observem, já tiraram a placa, viu, de 60 km por hora e volta a ser a velocidade da via, né, 80 km por hora lá no eixão. Ontem falamos muito aqui sobre isso no Pulo do Gato, principalmente, e hoje a Natália Ferreiro já observou no caminho em direção aqui à Band essa modificação. 6 horas e 18 minutos. O nosso ouvinte, o Jorge Luiz. Bom dia, Jorge Luiz. Obrigado pela mensagem. Ele lembrando que a maior rede de supermercados do mundo, a Walmart nos Estados Unidos, não é mais 24 horas. Aqui eu lembro de vários mercados, né? A gente estava falando, a Nath lembrou na Asa Norte, eu morava no Lago Norte. Então, acabava utilizando muitos mercados ali do Lago Norte. Você tinha, no final da Asa Norte, que era o Walmart, de fato, era o Walmart que tinha ali. Era o Extra, perdão. Você tinha o Extra, que era no final da Asa Norte, que era 24 horas. Aí, é só para pegar os mercados do Lago Norte, mas eu sei que replicava em outros lugares a mesma marca. Pão de Açúcar, o Supermaia, que nem existe mais, e o Big Box. Big Box nem todas as unidades, mas algumas unidades permaneciam 24 horas. Hoje, se eu não me engano, é do sudoeste do Big Box, ainda é 24 horas, ali na altura da 101 ali do sudoeste. Mas boa parte desses mercados do Big Box em si, eles reduziram o número de unidades com 24 horas. Bom dia, Adriano. Aqui no Gama tem uma padaria que não fecha ou que não... Acho que é que não fecha, porque está escrito não vejo. Acho que na hora que ele escreveu eu estava equivocado aqui. Mas pelo que entendi, não fecha, ou seja, 24 horas. O Denis está informando a gente aqui lá no Gama. Boa, viu, Denis? Lá no meu Guará também tem uma que é 24 horas também. E é ótimo. Hoje em dia é meio difícil fazer compra de madrugada. Mas eu era muito fã do mercado 24 horas. Saía, principalmente logo que eu entrei na Band, meu horário aqui era o horário da noite. Então saía meia-noite aqui da Band e já aproveitava, passava no mercado. Não tinha ninguém no mercado, fazia um lanche ainda no mercado. Uma coisa boa de você fazer compra com aquilo tudo vazio, tudo tranquilo. E na padaria muitas vezes acontece, sabe o quê? Voltando de show ou de algum evento, Denis, aproveito assim, como tem uma padaria que é 24 horas, é caminho de casa, pô, ali é o ponto de encontro para poder pegar ali, sei lá, um salgado, um refrigerante, alguma coisa do tipo, um bolo, pelo menos para comer alguma coisa antes de dormir, ou quando chega com fome, salvam, viu? Tem cafeteria também lá no Guará que é 24 horas, uma bem famosa também, é 24 horas, e aí, claro que os preços lá daí são bem salgadinhos, mas você tem essa opção também de 24 horas. 6h20. Trânsito nessa manhã, Eixão Norte, é que a gente estava falando do buraco do Tatu. Trânsito fluindo bem ali na altura da 206 Norte. Já tem um movimento que vai aumentando consideravelmente, mas nada que prejudique o trânsito para quem tá vindo de Sobradinho, Lago Norte, Planaltina, que passa ali pela nossa querida Asa Norte. Trânsito fluindo bem no Eixão. Trânsito também tá fluindo ali na Épia, na altura da Água Mineral. Um pouquinho mais acentuado o número de carros em direção à Zona Central de Brasília pela Épia. Mas nada que prejudique o trânsito para quem tá nesse momento se deslocando, né, em região... em direção ali à parte central, a central mesmo aqui de Brasília. Já a gente passa por outros pontos, outras câmeras do DR para trazer para você o melhor caminho nesta manhã. Agora é hora do intervalo, já outros destaques aqui no Pulo do Gato.
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2: Seis horas e 23 minutos, já a gente vai trazer outros destaques aqui com a nossa reportagem, mas estava olhando agora as câmeras do DR ali no túnel Rei Pelé, para quem está vindo de Ceilândia, Samambaia, reportagem, mas estava olhando agora as câmeras do DR ali no túnel Rei Pelé, para quem está vindo de Ceilândia, Samambaia, que vai passar por Taguatinga.

0: Feriado Zoológico de Brasília convida o público para viver uma aventura interativa com um novo projeto Missão Zoo. A Vitória Carvalho traz o destaque.
1: Quem não decidiu o que fazer no feriado desta quinta-feira tem uma opção de lazer e aprendizado em Brasília. O Zoológico da Capital lançou o projeto Missão Zoo, uma experiência que promete transformar a visita ao parque em uma aventura pelo universo dos animais. A programação começou nesta quarta-feira e segue até o dia 14 de julho, com atividades voltadas para crianças, jovens e adultos. A proposta é aproximar o público da fauna e conscientizar sobre a importância da preservação da biodiversidade por meio de experiências educativas sensoriais e divertidas. Os participantes poderão explorar diferentes ambientes temáticos e conhecer curiosidades sobre a vida animal de forma lúdica e participativa. As atividades acontecem diariamente, das 9 horas às 16h30, e são gratuitas para quem adquirir o ingresso de entrada do zoológico no local.
0: Seis horas 25 minutos, 6h25. Daqui a pouquinho a gente tem o Pedro Coen falando de futebol, falando de seleção brasileira, falando do João Fonseca, que foi eliminado, infelizmente, né? E de outros tantos assuntos do mundo da bola, final da Copa do Nordeste, né? Tivemos a primeira partida com vitória do Vitória. Tem muita coisa para a gente falar aqui daqui a pouquinho na coluna de futebol, porque vamos falar agora de figurinhas da Copa. Os colecionadores devem tomar cuidados com golpes, falsificações e até cobranças abusivas durante compras de figurinhas do álbum da Copa. Com a competição se aproximando, a procura pelos pacotinhos tem aumentado e com isso também os golpes. As falsificações não são o único problema. Os golpistas também estão manipulando os pacotes de figurinha. Algumas pessoas podem abrir os envelopes, verificar o conteúdo, substituir figurinhas as mais valiosas por outras comuns e fechar novamente a embalagem de forma quase que imperceptível. Letícia Correia está na corrida para completar o álbum e comenta sobre as medidas de precaução que ela adota na hora de comprar as figurinhas.
2: Ir sempre em lojas que eu já conheço, que eu já consumi outros produtos e que colocam propagandas da Panini e oficiais. Então, em livrarias que eu já conheço, em lojas de esporte que eu já conheço, sempre em lojas que também são conhecidas pelo grande público, né? E sempre tentando procurar dentro dos próprios saquinhos se existe alguma coisa ali errada, se tá tudo conforme o que tá colocado como as figurinhas oficiais, né, no próprio site da Panini.
0: O diretor de fiscalização do Procon, Rafael Oliveira, chama atenção para os cuidados que os consumidores devem ter para evitarem a compra dos produtos falsificados, adulterados ou de má qualidade.
3: Na hora de comprar suas figurinhas, é importante que o consumidor se atente aos estabelecimentos que vendem, né, que são distribuidores oficiais da Panini, que é a fabricante do álbum, que eles prestem atenção também na embalagem, ver se ela não está violada, ver se não tem algum risco, alguma coisa, e se atendem também à qualidade da impressão da própria embalagem, né? Muitas vezes o produto falsificado tem a aparência similar, mas tem uma baixa qualidade de impressão, pode possuir erros de ortografia, erros de português, até alguma omissão dos símbolos também, né? Tanto da Copa quanto da própria marca da Panini.
0: Procon ainda alerta para os preços muito abaixo do valor comum e para as informações de identificação presentes no produto. Eu não sei se a gente está falando de falsificação, de abrir pacotinho e trocar figurinha, mas isso em 1900 e bolinha, né, quando ainda tinha Guaraná de rolha, quando colecionava figurinhas do Campeonato Brasileiro, era muito comum você comprar um pacotinho e não ter nada dentro do pacotinho. E eu não tô falando de pacotinho assim que você comprava, que tava avulso. Era daqueles que tava, tipo, fechado num lacre, né? Numa borrachinha, num atilho. Tava fechado ali, e aí você comprava ali, sei lá, uma sequência de 10 pacotinhos, vamos dizer assim. Aí você abriu um pacotinho, tinha um deles que você abria e não tinha nada, não tinha nenhuma figurinha.

figurinha dentro. Era comum. O último álbum que eu colecionei, acho que foi da Copa de 14, se eu não me engano. Mas foi, acho que foi da Copa aqui do Brasil. E eu não observei isso, não. Observei que vinham todas as figurinhas dentro do pacotinho. Esse ano até mudou, né? Que são 7 figurinhas, porque aumentaram o número de seleções. Mas também aumentou o preço considerável. Nunca foi barato colecionar álbum de figurinhas. Mas acabou se tornando ainda mais caro. Aumentou o número de seleções, aumentou o número de cards, mas de qualquer maneira são 2 a mais num pacotinho. E aí você vai abrir o pacotinho e não tem nada, ou substituir as figurinhas, é como disse o diretor do Procon, é um crime que está sendo cometido, é uma fraude, é um tipo de fraude. E se você observar isso, denuncie, né? É porque o comércio de figurinhas está bem aquecido, literalmente.

0: 6h30, bora falar de futebol?
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0: Pedro Coin, bom dia, Pedro.
2: Oi, Adriano, bom dia pra você, pra todo mundo que nos acompanha aqui na Bandeirantes nesta quarta-feira, pré-feriado, né? Pré-ponto facultativo, na verdade, né? Corpus Christi não é feriado, descobri isso essa semana, inclusive. E, enfim, seleção brasileira segue se preparando, então, pra Copa do Mundo, né? Pros amistosos também, ou melhor, para o amistoso, já que já fez um dos dois jogos pré-Copa. Agora resta a partida contra o Egito no próximo sábado, dia 6 de junho, e em Cleveland, né? A seleção que está em Nova Jersey, uma cidade vizinha ali a Nova York, né? No bairro de Baskin Ridge. Então, hoje tem treino, hoje tem entrevista coletiva também, expectativa que dois atletas falem, Marquinhos e Igor Thiago. Marquinhos falando pela primeira vez após o título, né, o bicampeonato da Champions League conquistado no último sábado. Então a expectativa é que ele e Igor Thiago falem hoje cerca de uma hora da tarde, ali por volta de uma hora da tarde, né, eles devem falar. E aí depois, às 5 horas, o treino da seleção brasileira no CT, no centro de treinamento em que o Brasil está mandando seus treinos. Já comandou ontem, inclusive, e fica então a expectativa para que a gente tenha mudanças no time, né, Adriano? Até por conta daquilo que foi a partida contra o Panamá, principalmente no segundo tempo, em que os reservas entraram e foram melhores do que aquilo que a seleção brasileira considerada titular, pelo menos para aquilo que a gente tinha naquele momento, conseguiu fazer no primeiro tempo. Então a gente espera que tenha... Espera nem no sentido de queremos, né, mas no sentido de achar que vai acontecer, que vão acontecer mudanças para a partida deste sábado contra a seleção do Egito. Ontem, inclusive, conversando com o nosso Alexandre Pretzel, que está nos Estados Unidos, a gente ficou sabendo de algumas coisas, né, Adriano? Inclusive, ele entrou ao vivo conosco na programação da Bandeirantes e aconteceu algo bem inusitado, digamos assim, né? Ele foi... Dá para dizer que expulso da onde ele entrou. Ele entra ao vivo com a gente do estacionamento do MetLife Stadium, que é o estádio em que o Brasil vai jogar durante a Copa do Mundo, inclusive na estreia contra a seleção do Marrocos. Ele entra ao vivo lá do estacionamento e aí chega um segurança, enquanto ele falava conosco, né, aqui na Bandeirantes de São Paulo, ele chega um segurança e fala: não, aqui você não pode entrar, daqui não pode. Então realmente é uma situação bem... com poucas oportunidades para entradas ao vivo, né? Os Estados Unidos têm muito essa questão dos direitos de imagem, a FIFA também é muito, muito rigorosa com isso, né, Adriano? Então fica os bastidores aí para quem acompanha a Bandeirantes de saber também aquilo que acontece fora das câmeras e ver que nem tudo é tão glamuroso assim, né, Adriano? Mas fica a curiosidade. Depois eu estava conversando com o Pretzel, eu falei: cara, legal essa entrada, né? Não legal porque você não conseguiu fazer aquilo que você tinha para fazer, mas é legal para a gente ver, né, e mostrar também tudo aquilo que acontece fora do ar, né, e como as coisas realmente são numa cobertura ao vivo. O jornalismo ao vivo tem disso, né, Adriano? Bom, enfim, parando de enrolar aqui, falando de seleção brasileira, lembrando que no próximo sábado, dia 6 de junho, o Brasil joga contra a seleção do Egito em Cleveland. Cleveland, que fica nos Estados Unidos, assim como Nova Jersey. Nova Jersey, que ontem o Pretzel já trouxe a informação de que está com pouquíssima cara de Copa do Mundo por enquanto, né? Até porque hoje começa a final da NBA, Adriano. Então, eu diria que tem alguma coisa a ver sim, né? Porque o Nova York, o time de Nova York, o New York Knicks, está envolvido nessa final, né? Vai jogar hoje contra o time do San Antonio Spurs, que é quem conta com o Wembanyama, inclusive um jogador que tem apenas 2,24 metros de altura. Não é brincadeira. Então, acredito que quando a Copa do Mundo, ou melhor, quando a NBA acabar, aí sim a gente vai ter todos os holofotes virados à Copa do Mundo. Até lá, vamos ter que dividir atenções com a final da NBA. Qual é o cenário que a gente tem hoje, né? A NBA, as finais começam hoje, nesta quarta-feira, dia 3, e duram pelo menos, no mínimo, até a próxima quarta, pelo menos uma semana, porque o basquete americano é melhor de 7, né? Então, quem vencer 4 jogos primeiro é o grande campeão. Só que o que acontece? Muito dificilmente uma final é decidida em 4 jogos. Então, provavelmente a gente vai ter um andar aí, alguns outros jogos. Então, no cenário, no menor cenário possível, no cenário mais curto possível, a final da NBA vai até... Vai até a próxima quarta-feira, né? Dia 10 de junho. Se porventura acabar indo a 7 jogos, né? Se a gente tiver um jogo 7 na final da NBA, iríamos até dia 19. E aí pegaria mais de uma semana de Copa do Mundo, né? Então, quero ver como é que vai acontecer essa divisão de atenções para os Estados Unidos, né? Tanto com a final da NBA, jogos no Texas, onde teremos partidas da Copa do Mundo, e principalmente em Nova York, onde a seleção brasileira está hospedada, né? Ou melhor, uma cidade vizinha onde a seleção brasileira está hospedada, e com conflitos de horário, né? Porque os jogos da Copa do Mundo aqui no horário de Brasília começam por volta da 1 da tarde, alguns dias são as primeiras partidas são às 2 e depois vão até a madrugada, né? 1 da manhã, 2 da manhã tem jogo também. Então, realmente a gente vai ter conflitos de horário. Então, estou curioso para saber como é que isso vai acontecer, Adriano. Como é que eles os Estados Unidos vão tomar cuidado com essas duas grandes competições? A gente sabe que o basquete é muito forte lá, né? O futebol também, né? Mas o basquete é uma das modalidades mais populares dos Estados Unidos. Então, a gente vai ficar sabendo disso tudo ao longo do tempo, né? Só com a vivência mesmo de saber como é que isso vai funcionar.
3: Eu ia falar do João Fonseca.
2: Exato. De esporte agora, ia continuar falando de Brasil e ia falar do João Fonseca, né? Que foi eliminado de Roland Garros ontem.
4: Rapaz, deixa eu te dizer uma coisa. Eu disse que eu não ia assistir o jogo do João Fonseca, porque eu dou azar, né? Cada vez que eu vou assistir o jogo de tênis de alguém, eu acabo dando azar. Aí tô mudando de canal, aí vejo o jogo do João Fonseca. Tá certo que ele já tava perdendo, 2-0, mas eu fiquei com aquela sensação, por que que eu fui colocar no canal mesmo... De forma assim, na hora de estar trocando o canal para ver o João Fonseca, eu fiquei com aquela sensação de que eu fui pé frio de novo.
2: Não, acho que já tava. Quando o 2-7-0, acho que já tava bem encaminhado, Adriano. Ontem o João Fonseca nem jogou mal, tá? Assisti a partida, ele não jogou mal. Ele comete alguns erros que ele não cometeu nas rodadas passadas, é verdade, né? Principalmente em recepção de saque. Mas é muito importante que a gente diga que o seu adversário, o tenista tcheco Jakub Mencik, é muito bom de bola. Isso ficou explícito ontem, né? Saca muito bem, recepciona muito bem, tem um bom backhand, né? Tem bons golpes, consegue golpear bem o seu adversário, que no caso era o João Fonseca na tarde de ontem, e acabou vencendo, mas também não foi, apesar do 3-0, né? Porque o 3-0, ele é, não dá para dizer que ele é mentiroso, porque o Jakub Mencik jogou muito bem, mas ele é um pouco... Ele maquia um pouco, dá uma maquiada na partida do João Fonseca, porque para ruim, né? Pro lado ruim da coisa, porque o João Fonseca não jogou mal, né? Perdeu no detalhe, apesar de ter sido 3-0, foi no detalhe, ele não joga mal. Ele tem alguns erros, é verdade, mas ele consegue, por exemplo, o Jakub Mencik teve 7 match points e só conseguiu vencer no 7º. Nos 6 primeiros, o João Fonseca foi buscar o resultado. Então, jogou bem, batalhou bastante e teve, querendo ou não, a melhor classificação de um brasileiro em Roland Garros desde Guga, em 2004, né? O Guga Kirten, que inclusive ontem estava em Paris assistindo ao João Fonseca. Só que não terminou o campeonato para brasileiros, viu, Adriano? A gente ainda tem alguns em quadra. Hoje, por exemplo, o Marcelo Desmoulinets vai entrar daqui a pouquinho, né? A partida dele acontece não antes das 7h10 da manhã, pelas duplas masculinas. Ele e o Balaji. Balaji é um tenista indiano e é dupla do Desmoulinets. Eles jogam contra o Patten, que é um tenista da Grã-Bretanha, e o Eliovaara, que é um tenista da Finlândia. Isso tudo também pelas quartas de final de Roland Garros. E pelas duplas femininas, ontem a Luisa Stefani entrou em quadra também, com a sua companheira canadense Drabowski, e elas venceram pelo placar de 2-7-0 as alemãs Siegmund e Svoraneva. Então, ainda temos brasileiros nessa fase da competição, jogando esse que é um dos principais campeonatos de tênis do mundo, né? Roland Garros. Roland Garros vai até o fim de semana, dia 7, já sem João Fonseca, mas seguimos na torcida pelos brasileiros que seguem nas duplas. A Bia Haddad Maia, que era do simples feminino, também já foi eliminada. Então só nas duplas mesmo nós temos representantes brasileiros. Agora, estou curioso para ver como é que vai ser esse jogo do Jakub Mensik na semifinal, né? Saindo um pouco de Brasil e falando dos outros tenistas, porque o Zverev, que está nessa mesma chave e vai ser o confronto do Mensik, é um tenista de alto nível, né? É um tenista, não que o Mensik não seja, mas o Zverev é top 10, perdão, é tenista top 10 do ranking mundial, já chegou em mais de uma vez em finais de Grand Slam, então acho que ele é o grande favorito agora, né? Do outro lado da chave ainda temos três italianos, o Flávio Cuboli, o Berrettini e o Arnaldi, e um canadense que é o Auger Aliassime. Então, tudo isso a gente vai ficar sabendo aqui na Bandeirantes, porque vamos trazer todos os detalhes. Antes de eu te devolver, Adriano, refazer o convite, reforçar o convite para sábado, dia 6 de junho, Brasil e Egito, aqui na Bandeirantes.
4: Rapaz, ontem eu recebi do nosso querido Ricardo Capriotti, chefe do esporte da Bandeirantes, as escalas de futebol da Copa do Mundo, já me deu uma empolgação. Tô louco que comece a Copa do Mundo de uma vez, porque, olha, vai ter jogo que não acaba mais para você acompanhar aqui na nossa Bandeirantes. São mais de 48 partidas aí, juntando grupo, a fase de grupos, as oitavas, ainda 16 avos, tudo que você vai acompanhar, vão ser mais de 60 jogos que você vai acompanhar aqui pela nossa Bandeirantes, né? Já está na expectativa também, né, ô Pedro? Eu acho que o nosso Pedro Cohen já foi, viu? Então tá, a gente já caiu o contato, então já reforçando para você aí, então, a nossa cobertura da Bandeirantes a partir da semana que vem, dia 11, tem a estreia, tem a abertura com México e África do Sul, a partir de 3:30 da tarde do dia 11, abertura da Copa do Mundo. Obrigado, Pedro Cohen. Vamos para o intervalo, porque já já tem o repórter Bandeirantes.
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4: Em instância, tem o repórter Bandeirantes. Antes de para você as nossas, já tem o repórter Bandeirantes, antes disso então vamos trazer as nossas efemérides. Hoje é o dia da conscientização contra a obesidade mórbida infantil, dia também mundial da bicicleta, hoje é dia de dar aquela pedalada, hein? Dia nacional da educação ambiental aqui no Brasil e aniversário dos municípios de Piranhas em Alagoas, Sonora no Mato Grosso do Sul e São Luís Gonzaga, no Rio Grande do Sul. Essas são as nossas efemérides de hoje. Depois a gente traz outros destaques aí com aniversariantes também, quem já nos deixou fazendo homenagem aqui nesta data, nesse 3 de junho de 2026. Vem chegando o repórter Bandeirantes.
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11: 45 minutos, pesquisadores apresentam nos Estados Unidos novas armas contra o câncer, incluindo uma contra o de pâncreas, um dos tipos mais agressivos. O repórter Tiago Prudente tem os detalhes.
12: Um momento raro no Congresso Americano de Oncologia, o maior do mundo. Médicos e pesquisadores aplaudiram de pé. Alguns ficaram até emocionados com os resultados apresentados por um novo medicamento contra o câncer de pâncreas avançado, um dos tipos mais letais da doença. Fernando Maluf, um dos principais oncologistas do Brasil, estava no encontro e conversou com o jornalismo da Band ainda em Chicago.
13: Os resultados foram absolutamente impactantes. Aumentou as taxas de redução do tumor em mais de 3 vezes. Os efeitos colaterais foram menores. Isso representa a cura? Nesse cenário, não representa, mas representa uma profunda mudança na história natural da doença.
12: O daraxonrasib se mostrou mais eficiente que a quimioterapia. Em vez de atacar as células cancerígenas de forma abrangente, tem como alvo mutações genéticas específicas, associadas ao crescimento do tumor. Interrompe os sinais químicos que dizem às células cancerígenas para crescer e se multiplicar. O câncer de pâncreas não apresenta sintomas. 80% dos casos, quando diagnosticados, já estão em estágio avançado e a doença se espalhou para outros órgãos.
13: Essa medicação ainda não está disponível no país. Isso vai ser submetida para as agências para regularização, para aprovação. Mas a gente espera e ansiosamente que no próximo ano isso já esteja disponível.
12: Durante o Congresso americano, também foram apresentados novos medicamentos contra o câncer de próstata, que mais atinge homens no Brasil. Segundo os estudos, um deles, que precisa ser tomado antes e depois da cirurgia, aumentou em 10 vezes a eliminação da doença e diminuiu em 20% o risco de metástase.
13: Portanto, são ganhos absolutamente perceptíveis e significativos para tantos e tantos pacientes que têm essa doença, a doença que é a doença maligna mais comum do homem. A gente sabe que cada 6 homens, pelo menos um vai desenvolver câncer de próstata durante a vida.
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6: Trabalho em Foco, dentro do Pulo do Gato. Vamos receber Ana Carolina Pascolatti, gerente do Colégio Damásio, para conversar mais uma vez conosco nesta manhã aqui em Trabalho em Foco. Tudo bem, Ana? Bom dia.
7: Oi, Pedro. Bom dia. Tudo bem, você? É um prazer estar aqui novamente.
6: Prazer é todo nosso. Hoje nós vamos falar com os concurseiros, né? Existe uma característica comum a todos aqueles que estão prestando concurso? Qualquer um é capaz de passar num concurso desde que concentre ali os esforços no estudo? Ou é preciso ter uma característica singular para entrar nessa empreitada, hein, Ana?
7: Que boa pergunta, Pedro. Isso é muito comum a gente ouvir do aluno, do candidato: puxa, eu não tenho capacidade, não, eu não sirvo para isso, essa não é minha área. Eu não acho, não, tá? Eu acho que é um sonho, né? O concurso público e a OAB a se tornar advogado ou prestar um concurso aí da área jurídica é um sonho a ser realizado. Então, eu digo para o aluno o seguinte: você tem um sonho? Qual é o seu sonho? É ser advogado ou ser juiz, promotor, defensor? Enfim, qual que é o seu sonho? Ah, meu sonho é prestar realmente concurso. Não é na primeira que passa, né? Principalmente concurso público, Pedro. É a insistência, é o amadurecimento do candidato. Eu vejo muitos candidatos começando a prestar concurso com 24, 25 anos, e ele vai passar ali com seus 30, 32 anos. Não é? É amadurecimento de prova, é o amadurecimento também sobre a carreira, isso para concurso público. A OAB não é tão diferente assim. A OAB você não tem a concorrência, né? A OAB é você por você mesmo. Mas é o estudo e a organização. Eu vejo que alunos de OAB sempre têm medo da prova. Por terem prestado, às vezes, duas, três vezes e não ter conseguido a aprovação, têm um medo de voltar. E eu digo mais uma vez para essa pessoa: é capacidade, é estudo, é uma constância. É rotina, né, Pedro?
6: É verdade. Ô, Ana, também queria falar um pouquinho com você, né, sobre a automação, inteligência artificial, que estão inseridos em todos os meios. Como é que é para vocês aí no Damásio essa questão? Como que isso está impactando na difusão do conhecimento?
7: Pedro, a inteligência artificial ela já é uma realidade na educação, né, e na preparação para a OAB e concurso público. Ela ajuda o aluno a direcionar o estudo, né? Nós temos cursos, inclusive, que faz a inserção da IA para resultados mais rápidos. Então, por exemplo, o aluno vai fazer um simulado lá na área do aluno, a IA vai trazer para ele uma resposta rápida, não é? Traz um gabarito rápido, um comentário mais rápido daquela questão. Só que a IA, ela não substitui o esforço desse aluno, não é? O que que a IA tem feito? Ela tem potencializado, ela tem contribuído, é uma realidade, não dá para a gente pensar num curso sem a IA, mas a tecnologia da IA, ela vai ajudar, mas ela não vai fazer a pessoa passar no concurso ou na prova da OAB. Então, a gente enxerga como um facilitador do curso, uma ajuda para esse candidato, mas o esforço dele que vai realmente, a dedicação dele que vai fazer ele se tornar um profissional, um advogado ou um profissional aprovado em algum outro concurso.
6: Conversamos mais uma vez com a Ana do Colégio Damásio aqui em Trabalho em Foco, ela que está dando dicas, trazendo informação nesse espaço do Pulo do Gato para a gente falar sobre o mercado de trabalho. Obrigado, viu, Ana? Até a próxima.
7: Obrigada, Pedro. Um abraço.
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4: Já que a gente está com o trabalho em foco, vamos também falar sobre a Agência do Trabalhador. São vagas com salários chegando até R$ 3.500. 955 vagas para quem procura um emprego. Oportunidades contemplam candidatos de diferentes níveis de escolaridade. Posto com maior remuneração é o de encarregador de obras em Samambaia Sul, com 20 vagas abertas. É exigido um ensino fundamental completo e experiência. Já o cargo com o maior número de vagas é o de servente de obras, com 98 oportunidades. Salários oferecidos variam de R$ 1.639 a R$ 2.424. Você sabe, segunda a sexta-feira, de 8 às 5, a Agência do Trabalhador está localizada em 16 pontos aqui do Distrito Federal. Natália Ferreiro, destaque, diga aí.
9: Adriano, a Secretaria de Desenvolvimento Social liberou R$ 42 milhões e 200 mil reais para os pagamentos do cartão Gás, cartão Prato Cheio e do DF Social. A maior parte dos recursos, 24 milhões e 700 mil reais, foi destinada ao programa Prato Cheio, que paga parcelas de R$ 250 para a compra de alimentos. Neste mês, o programa incluiu mais de 8 mil famílias que devem utilizar o cartão que já possuem. Para os programas DF Social e Cartão Gás, que atendem 70 mil famílias cada, foram liberados 10 milhões e meio e 7 milhões de reais, respectivamente. Os beneficiários podem consultar a liberação do crédito e a agência do Banco de Brasília para retirada dos cartões pelo site gdfsocial.brb.com.br. Para o atendimento presencial, é obrigatória a apresentação de documento oficial com foto e CPF. A SEDES informou ainda que haverá uma nova listagem de contemplados neste mês. A consulta para as famílias que vão entrar pela primeira vez nos programas estará disponível a partir da segunda quinzena de junho no mesmo portal da internet lá no GDF Social. Adriano.
4: Obrigado, Nath. 6h57.
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4: 6h59, deixa eu acabar aqui o nosso programa com um nome da música aqui que completaria hoje, aniversário, 76 anos, eu tô falando de Suzy 4, uma cantora americana que de repente você, o nome pode até não conhecer muito, mas com certeza já ouviu essa música aqui na Bandeirantes, ó. Ela fez muito sucesso nos anos 70 em todo mundo e aqui no Brasil não foi diferente. E essa música teve versões, né? Essa música tinha uma versão da banda The Fevers. Se você me quiser, vem comigo ficar. Ah, os mais velhos lembraram dos bailinhos com as músicas do Fevers ou da Suzy 4, né? Tô indo embora, gente. Tchau!
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16: Estados Unidos sugerem mais uma tarifa contra o Brasil um dia após a abertura de nova possibilidade de sobretaxa.
17: Medida americana deve ser discutida em reunião ministerial em Brasília.
16: Critica a família Bolsonaro e fala em força ou porca para traidores. Pré-campanha de Flávio aciona.
17: Daniel Alcolumbre diz que o Senado não é carimbador da Câmara e que vai reunir líderes na semana que vem para discutir PEC, ou enfim, a escala
16: censura. Negociações pelo fim da guerra não avançam. Estados Unidos e Irã voltam a trocar ataques. Uma pessoa morreu.
17: Já em Nova Jersey, a seleção brasileira se prepara para o último amistoso antes da Copa do Mundo.
16: Linda linha em Roland Garros. João Fonseca perde para Tcheco e é eliminado nas quartas. O melhor resultado de um brasileiro desde 2004.
18: Esta quarta-feira, a capital paulista segue com um dia típico de outono, com a manhã gelada e a tarde com sol e tempo mais agradável. A mínima alcança os 13 graus e a máxima de 21 graus. Já em Brasília, o dia começa com temperaturas amenas e à tarde a sensação de calor e tempo seco dominam, com mínima de 14 graus e máxima de 26 graus. Enquanto em Porto Alegre, o ar frio continua ao longo de todo o dia. A mínima alcança os 11 graus e a máxima será de 21 graus.
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17: Os Estados Unidos propõem mais uma tarifa contra o Brasil após anunciar nova possibilidade de sobretaxa.
16: Vamos à capital federal da Bandeirantes Brasília, Felipe Campbell. Muito bom dia, Felipe.
19: Bom dia. Muito bom dia, Nelson. Muito bom dia, Ana. E é isso, o Brasil tem até o dia 15 de julho para negociar e tentar evitar a aplicação de um novo tarifaço sobre as exportações do país pelos Estados Unidos. Nesta terça-feira, os americanos propuseram a aplicação de uma tarifa adicional de 12,5% sobre produtos brasileiros exportados para o mercado americano. Ainda não está claro se essa tarifa vai se somar à divulgada na segunda-feira no valor de 25%. A medida faz parte de uma investigação conduzida pelo escritório do representante de comércio dos Estados Unidos, que concluiu que o Brasil está entre os países que não adotam nem aplicam de forma efetiva uma proibição à importação de produtos fabricados com trabalho forçado. Segundo o governo americano, essa situação favoreceria a concorrência desleal no comércio internacional ao permitir a circulação de mercadorias produzidas com custos reduzidos em razão da exploração de mão de obra. Ontem, em um evento em Goiás, Lula falou sobre o tarifaço, relembrou o encontro recente na Casa Branca e chamou os irmãos Bolsonaro de traidores.
20: Esse filho do Bolsonaro consegue ser pior do que ele. E são, na verdade, vendilhões da pátria. Foram pedir para que um país estrangeiro se intrometesse nas decisões brasileiras. É isso que vocês têm que dizer alto e bom som. São traidores. O que merece os traidores da pátria que vão pedir intervenção de um país no nosso país.
19: Por causa dessa afirmação de Lula, que inclusive sugeriu a forca, Flávio Bolsonaro acionou STF por incitação ao crime. Em entrevista à Rádio Itatiaia, em Belo Horizonte, Flávio disse que pediu a Donald Trump para não taxar o Brasil.
21: Nas três reuniões que nós tivemos, né, com o presidente Trump, o vice-presidente Rudy Vance e o secretário de Estado Marco Rubio, eu pedi expressamente, não taxem as empresas brasileiras. É um pedido que eu fiz expresso a eles, porque eu disse o seguinte, a partir de 2027, vocês vão ter um governo que vai sentar aqui com vocês, vai negociar de igual para igual, porque o nosso agro alimenta o mundo, não é justo achar as nossas empresas, a gente tem que valorizar a nossa tecnologia, a gente tem que valorizar o nosso PIX, a gente tem que valorizar o nosso etanol.
19: Horas após a nova proposta de tarifaço, Trump postou uma foto com Flávio Bolsonaro e afirmou que foi muito bom ter Flávio no Salão Oval da Casa Branca. Trump disse ainda que Flávio é um jovem inteligente que ama muito o seu país. De acordo com um relatório divulgado na segunda-feira, as preocupações dos Estados Unidos envolvem temas como comércio digital e serviços de pagamento eletrônico, tarifas preferenciais concedidas pelo Brasil a produtos do México e da Índia, combate à corrupção, proteção à propriedade intelectual, acesso ao mercado brasileiro de etanol e ações de combate ao desmatamento ilegal. O ministro da Fazenda, Dario Durigan, descarta qualquer tipo de discussão sobre o meio de pagamentos.
22: O PIX, ele é o maior símbolo da nossa soberania financeira. O PIX, como esse símbolo maior da nossa soberania financeira, será protegido, será resguardado pelo governo do presidente Lula e não está em nenhum momento em questão para debate. Há um orgulho do nosso país, há um orgulho do nosso povo em relação ao PIX, porque de fato a gente inovou e a gente gerou uma tecnologia que hoje é cobiçada, é invejada por outros países.
19: O presidente Lula realiza nesta quarta-feira uma reunião ministerial às 10 horas da manhã. A expectativa é que tanto a questão do tarifaço quanto a denominação do PCC e do Comando Vermelho como organizações terroristas estejam nos assuntos da reunião. Volto com vocês.
23: Obrigado, Felipe Bandeirantes, 76.
24: Em entrevista à Band, em Lisboa, o presidente da Confederação Nacional da Indústria, Ricardo Alban, demonstrou preocupação com a medida americana.
25: Nesse primeiro momento, nós estamos achando muito pouco provável uma reversão. Mas, obviamente, vamos contra-argumentar agora também, ainda estamos com o mesmo escritório lá. Eu vejo como uma solução mais viável de curto prazo é ampliar muito essa lista de exceção. Mas nos preocupa muito a parte de máquinas, equipamentos, autopeças, a parte que diz respeito a toda a parte de madeiras, pescado. Tem algumas coisas mais críticas que a gente não sabe o que fazer.
23: Diretor de Políticas Públicas e Relações Governamentais da Câmara Americana de Comércio para o Brasil, Fabrício Panzini, com preocupação às novas taxas.
24: Ele destaca que diversos setores brasileiros sofreram um impacto real no primeiro tarifaço.
26: A queda das exportações gerais foi da ordem de 6% no ano passado. E se a gente olhar só os produtos com tarifas, né, que chegaram a 40%, nessas tarifas mais altas, 40%, 50%, a queda estava superior a 20%. E, de novo, né, preocupa por quê? Porque são setores que têm uma cadeia produtiva mais longa.
23: Juliana Inhas, professora de economia do INSPER, há espaço para negociação com os Estados Unidos.
0: Segundo ela, a medida vai voltar a encarecer os produtos brasileiros em solo americano e também deve prejudicar os exportadores.
23: Professora de economia diz que o desafio do Brasil é entender como defender os interesses sem tornar a medida em uma disputa diplomática.
1: Essas disputas comerciais, elas são cada vez mais ligadas a questões que saem do âmbito econômico, vão muito mais para tecnologia, regulação, geopolítica, então elas saem desse escopo de política comercial. Para o Brasil, o desafio realmente é defender, é entender como defender os interesses nacionais sem transformar uma eventual divergência comercial num conflito diplomático muito amplo que acabe trazendo consequências bem negativas para a gente.
23: 78. A possibilidade de uma nova tarifa dos Estados Unidos sobre produtos brasileiros repercutiu entre os pré-candidatos à presidência da República.
0: Ronaldo Caiado, Romeu Zema e Flávio Bolsonaro subiram no mesmo palanque numa feira agrícola em Belo Horizonte.
23: Os três pré-candidatos reforçaram um compromisso de união da direita contra Lula. Flávio e Zema chegaram a fazer um brinde com um copo de leite.
0: Foi o primeiro encontro entre eles desde que Zema criticou Flávio pelo áudio em que pede dinheiro a Daniel Vorcaro para bancar um filme sobre o pai.
23: O meu Zema do Novo atribuiu ao governo Lula responsabilidade pela ameaça americana.
2: Isso não aconteceu por acaso. O governo Lula falhou na diplomacia e não conseguiu defender os interesses do Brasil. Agora o país corre contra o relógio para tentar evitar esse tarifaço.
0: O pré-candidato à presidência pelo PSD, Ronaldo Caiado, foi na mesma linha.
3: O que nós não podemos aceitar é que venham taxar aquilo que realmente o Brasil sempre teve uma parceria e que nós esperamos que esse diálogo seja reaberto.
23: Renan Santos também comentou a ameaça americana de taxar produtos brasileiros. O pré-candidato do Missão diz que Donald Trump não está do lado de ninguém.
5: Semana passada ele ajudou o Flávio, ele tirou uma foto com o Flávio, Flávio veio a público e falou que o PCC e o Comando Vermelho iam ser chamados de terroristas por culpa dele. Não era, mas o Trump deu uma ajudadinha. Agora, essa semana, quando o Trump avisa, vou taxar, vou tarifar produtos brasileiros, ele gera tudo aquilo que o Lula queria, que é um inimigo externo para o Lula falar que está defendendo o Brasil. Na prática, ele não está defendendo nada.
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23: Política. Com Fernando Mitre.
6: O governo brasileiro trabalha numa linha diplomática cuidadosa com Washington e junta aí setores do empresariado que possam, nas suas relações com empresários americanos, ajudar a reduzir ou reverter a ameaça do tarifaço e seus danos. Como foi feito antes, quando apareceu o tarifaço. O Congresso também se movimenta. Esse esforço do governo de tentar entendimentos técnicos com Washington, mais ou menos discretos, não impede ou vem conjugado com as reações vigorosas de Lula às atitudes dos Estados Unidos, atacando Flávio Bolsonaro e família pelo alinhamento com iniciativas que vêm de lá e atingem a nossa economia. Entram aí, nas reações de Lula, a divulgação dos agradecimentos de Eduardo Bolsonaro aos Estados Unidos quando começou o tarifaço e outras coisas. E as reações e os contra-ataques bolsonaristas também. Flávio diz que falou a Trump contra o tarifaço e atacou Lula. Mas Lula junta tudo isso e liga a nova ameaça à visita recente de Flávio a Trump. Ele quer repetir aquela fase de suas reações em defesa da soberania que melhorou na época sua posição nas pesquisas. No Planalto, cresce o ânimo pelos próximos passos na campanha eleitoral. Quanto mais ligado aparecer Flávio Bolsonaro e família a Trump e atitudes e ameaças de Washington, mais munição ganha a campanha de Lula.
23: Durante 7:12. 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

0: partidários do Senado devem se reunir na terça-feira que vem para discutir o cronograma de análise da PEC, que põe fim à escala 6x1.
1: A proposta foi aprovada pela Câmara na semana passada e agora precisa do aval dos senadores.
0: O texto prevê duas folgas semanais e reduz a jornada de trabalho de 44 horas gradativamente. Duas horas nos primeiros 2 meses após a aprovação e outras duas em até 2 anos.
1: Ontem, no plenário, o presidente do Senado disse que a casa não pode apenas carimbar a proposta aprovada pelos deputados.
0: Segundo Davi Alcolumbre, o texto deverá passar por pelo menos uma comissão antes de ser analisado pelo plenário.
2: Não é razoável que a Câmara dos Deputados passe 5 meses debatendo um assunto muito relevante para o Brasil, para o povo brasileiro e para a nação, e também para os trabalhadores e para os empreendedores, e o Senado Federal seja obrigado a carimbar um texto aprovado na Câmara. Essa é a minha percepção. Ela não é a favor nem é contra. Ela é a favor do debate, do diálogo.
1: Paralelamente, o presidente do Senado encaminhou à Comissão de Constituição e Justiça outra proposta sobre jornada de trabalho.
0: O texto foi apresentado pelo senador Rogério Marinho, do PL, líder da oposição no Senado.
1: A proposta cria um regime alternativo à CLT, no qual empregador e trabalhador negociam a remuneração por hora trabalhada.
0: Representantes do setor produtivo afirmam que a redução da jornada de trabalho pode elevar custos para empresas e afetar a geração de empregos.
1: Em entrevista à Band em Lisboa, o presidente da Confederação Nacional da Indústria, Ricardo Alban, questionou a proposta.
3: Essa oportunidade, quiçá, possa fazer com que nós refletimos um pouco mais e que o conjunto das ações, o conjunto do arcabouço, já que é uma palavra que todos nós gostamos de usar, do arcabouço das medidas aqui, políticas, de políticas públicas, de política industrial, elas que dão a permissão da gente conseguir a produtividade. Como é que você vai mudar uma realidade do setor, principalmente industrial, em 60 dias, para não repassar para preço?
1: Bandeirantes 719.
4: 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O tema hoje é organização financeira. 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

0: estou ouvindo a Renata falar, mas eu não sei se a Renata está me ouvindo e se os ouvintes estão ouvindo a Renata também. Agora que sim, Renata.
1: Agora, Pedro.
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0: Muito bem, hoje falamos sobre como se organizar aí para não esquecer boleto, não deixar boleto sem pagar, não é da sua conta. Obrigado pelas dicas, amanhã tem mais, Renata.
1: Um ótimo dia, até amanhã.
0: 7h21.
2: O julgamento de Monique Medeiros e do ex-vereador Jairinho pela morte de Henri Borel entra hoje no décimo dia.
3: Os trabalhos estão ou serão dedicados aos debates entre acusação e defesa.
2: Vamos ao Rio de Janeiro, repórter Guilherme Faria.
4: A professora Monique Medeiros, acusada de envolvimento na morte do filho Henri Borel em março de 2021, afirma pela primeira vez acreditar que Jairo Souza Santos Júnior cometeu o crime. A afirmação foi feita nesta terça-feira, durante o interrogatório de Monique no Tribunal de Justiça do Rio. Em diferentes momentos, a ré se emocionou e chorou muito. Aos jurados, ela contou que dormiu após tomar um comprimido dado por Jairinho e que foi acordada pelo próprio padrasto do menino na noite da morte de Henri. Ela também disse acreditar ter sido dopada pelo namorado para que ele conseguisse conversar com uma amante. Ao ser questionada pela juíza, Monique disse que hoje acredita que Jairinho tenha matado Henri, citando os depoimentos dados por outras ex-companheiras dele, que relataram episódios de violência contra os filhos. Durante o depoimento, Monique também chamou a babá de Henri de grande mentirosa e disse que Tainá Ferreira mentiu ao dizer que foi ordenada por ela apagar as mensagens em que alertava sobre supostas agressões sofridas pela criança no dia 12 de fevereiro de 2021. Na ocasião, as investigações apontam que Jairinho teria se trancado no quarto com Henri e o menino teria saído cerca de 5 minutos depois, mancando e reclamando de dores na cabeça. As conversas trocadas entre a babá e Monique neste dia foram narradas pela ré no plenário. Ela não estava em casa quando a situação ocorreu, mas disse que tentou entender o que tinha acontecido com a criança naquele dia. Apesar disso, segundo Monique, até então não havia sinais de tortura ou agressões contra o menino. Segundo ela, se tivesse percebido algo do tipo, ela não teria seguido no relacionamento. Monique também contou que a relação dela com Jairinho era marcada por ciúmes, citando uma ocasião em que acordou com o ex-vereador a enforcando na casa dos pais dela em Bangu. Segundo a professora, Jairinho pediu desculpas no dia seguinte e o relacionamento seguiu. Monique foi ouvida antes de Jairo Souza Santos Júnior após a 7ª Vara Criminal do Rio atender a um pedido da defesa dele, que argumentou que a mulher deveria ser interrogada antes, já que acusa Jairinho de ter cometido o crime sozinho. Depois dos interrogatórios, o julgamento segue com os debates entre defesa e acusação, última etapa antes da reunião dos jurados na sala secreta para decidir a sentença dos réus, como explica o advogado que representa Monique, Hugo Novaes.
5: Porque o interrogatório é o último ato do processo antes de iniciar os debates. A partir daí, os debates serão realizados e as
6: turnovais.
5: Porque o interrogatório é o último ato do processo antes de iniciar os debates. A partir daí, os debates serão realizados e as

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7: Para os americanos.
8: Segundo o governo do Kuwait, o ataque também causou danos materiais significativos contra o aeroporto internacional do país.
7: O bombardeio foi condenado pelos aliados dos Estados Unidos no Oriente Médio.
8: Em Washington, representantes de Líbano e Israel vão voltar a se reunir hoje para discutir a suspensão dos ataques.

0: israelenses ao território libanês.
1: Mesmo com o anúncio de um cessar-fogo, a operação de Israel no sul do Líbano continua.
0: Diplomatas libaneses querem a retirada das tropas israelenses da região, algo que também é discutido entre Estados Unidos e Irã.
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1: Hora oficial do Brasil, 7:30. 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

0: Quarta-feira, 3 de junho de 2026, esses são os destaques do Primeira Hora de hoje. Defesa reage após ministro citar possível prisão de Ibanez Rocha no caso Banco Master. Advogado Cacai classifica a declaração como irresponsável e afirma que o ex-governador não é investigado. TCU abre análise sobre empréstimo bilionário para socorrer BRB. O tribunal vai avaliar impactos fiscais, legais e financeiros da operação de até 6 bilhões e meio de reais. Centro Administrativo de Taguatinga deve começar a receber servidores nos próximos 60 dias. Secretaria de Obras será a primeira a ocupar o complexo que ficou mais de uma década sem funcionamento. Procon alerta para golpes e figurinhas adulteradas com a chegada da Copa do Mundo. Consumidores devem redobrar a atenção com falsificações, pacotes manipulados e ofertas suspeitas. No esporte, João Fonseca encerrou sua participação em Roland Garros. Nesta terça-feira, após ser eliminado nas quartas de final pelo tcheco Jakub Mensik. O jogo terminou 3-7-0 para o seu adversário. Mesmo diante da eliminação, o brasileiro subirá 5 posições no ranking e ficará em 25º, apenas uma abaixo da sua melhor colocação na carreira.
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0: Bom dia, Felipe Campbell.
2: Bom dia, Adriano. Véspera de feriado com bastante frio na capital. Então, quem for sair, for aproveitar aí a cidade nessa véspera de feriado, é importante se agasalhar. Temperatura mínima pode chegar a 14 graus durante a madrugada. Ao longo do dia, a temperatura fica um pouquinho mais alta, máxima prevista na casa dos 27 graus, sem previsão de chuva pelo IMET nesta quarta-feira. Umidade relativa do ar pode atingir os 40% durante o período da tarde. Além disso, no momento, céu com poucas nuvens aqui na região central, menos nublado que outros dias da semana, e no momento, 16 graus é a temperatura.

0: 7:33, tivemos mais um caso de atropelamento com morte no Distrito Federal. Uma mulher de 59 anos que andava pela calçada em Arapuanga, Planaltina, quando foi atingida por um veículo em alta velocidade e não resistiu. O condutor, o motorista Eric Sávio, de 21 anos, foi preso em flagrante. Ele apresentava sinais de embriaguez durante a abordagem policial e se recusou a fazer o teste do bafômetro. Em depoimento à Polícia Civil, ele disse que não consumiu bebida alcoólica, mas admite que usou entorpecentes. Vamos ouvi-lo.
1: Pode ver aqui, ó, não bebi, só maconha, cara.
2: E rubipinol também?
1: Rubipinol.
2: Você tomou quantos rubipinol?
1: 1,5, cara.
2: E quantos usou de maconha?
1: Vou te falar a verdade, eu não sei de quanto de maconha, não.
0: Além do consumo das substâncias ilícitas, Eric não tinha CNH e dirigia um carro alugado pela namorada, que estava no banco do passageiro. O delegado Richard Valeriano, da Delegacia de Planaltina, fala sobre a contradição entre a versão apresentada pelo suspeito e o que as imagens mostram.
3: Ele alega que estava transitando, a vítima passou na frente do carro e ele atropelou. Entretanto, as imagens colhidas no local, imagens de segurança, desmente essa versão, mostram que ele perdeu o controle do veículo, invadiu a calçada e veio atropelar a vítima, que infelizmente veio a falecer.
0: Eric de Souza já possui antecedentes policiais com registros de envolvimento em ocorrências relacionadas a tráfico de drogas, receptação, adulteração, entre outros delitos. O suspeito foi autuado pelos crimes de homicídio culposo, sob influência de substâncias psicoativas, lesão corporal culposa em razão dos ferimentos na namorada dele e a direção de veículo sem CNH. A Polícia Civil informou que prossegue com as diligências para esclarecer todas as circunstâncias do fato e adotar as medidas cabíveis. Em março deste ano, um homem de 65 anos também morreu atropelado em São Sebastião após ser atingido por um veículo dirigido por uma adolescente de 12 anos. No ano passado, foram registrados 88 atropelamentos fatais.
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5: E Adriano, motorista que está na BR-020 saindo de Planaltina, já não enfrenta grandes dificuldades na saída da cidade, mas quando chega na região de Sobradinho, o trânsito volta a complicar um pouquinho por ali. O motorista precisa de paciência, trânsito bastante movimentado até a descida do Colorado. Chegando na região do Eixão, na Asa Norte, o motorista já não encontra mais dificuldades por ali. O trânsito está fluindo bem, mesma situação também falando da Asa Norte, pela W3 e via L2, todas apresentam trânsito tranquilo neste momento. Para quem está na EP, a sentido Eixo Monumental, ali tem lentidão desde o viaduto que faz conexão com a EPGU até o viaduto que faz conexão com a EPTG. Esse trecho tem velocidade média de 26 km por hora. Então, ali o motorista também precisa de um pouco mais de paciência. Na EPIG, aquela lentidão já tradicional na altura da Octogonal, reflexo também das obras que acontecem na região, trânsito bastante movimentado no setor policial.
0: 7:37, em meio às investigações do caso do Banco Master, o ministro da Fazenda, Dário Durigan, diz que Ibanez Rocha possivelmente será preso. Durigan afirmou em uma entrevista à revista Veja que o BRB foi envolvido nas negociações sob gestão do ex-governador que estava autorizando essas transações.
6: O ex-presidente do banco está preso, o ex-governador está investigado, né? Possivelmente será preso também, em razão do que a gente tem visto aparecer sobre isso. Enfim, é um caso muito grave, que se foi pedido na ação no Supremo, onde a gente sentou para fazer uma negociação, é que a União, quer dizer, todo o país, pagasse a conta do BRB, o que eu disse que era inadmissível.
0: Ele voltou a dizer que o problema da liquidez do Banco do Distrito Federal é um assunto criminal e não financeiro. Em resposta às acusações, o advogado de defesa Antônio Carlos de Almeida Castro, Cacai, afirmou em nota que a afirmação de um ministro a respeito disso é muita irresponsabilidade. O advogado também acusa que o ministro não conhece o caso de perto e que não se deve falar em responsabilização criminal, até a impossibilidade de prisão de uma pessoa que até o presente momento sequer é formalmente investigado. Kakai também questiona se Dário Durigan teria acesso às informações privilegiadas.
4: O que causa espécie é que, em tese, ou no regime de legalidade, o ministro da Fazenda não deveria sequer conhecer o processo. Eu, que sou advogado do governador Ibanez, não conheço a investigação. A investigação é sigilosa. Qual a informação que tem o ministro? Quem passou essa informação ao ministro? Foi o delator que passou? Ele conversou com o delator? Ou com o possível delator? É extremamente, eu diria, estranha essa afirmação do ministro. E lamentável.
0: No texto, a defesa afirma que o governador Ibanez aguarda com tranquilidade, apoiando a investigação. Afinal, como governador, sempre deu autonomia absoluta ao presidente do BRB e reafirma que está à disposição das autoridades devidamente constituídas.
5: O Tribunal de Contas da União analisa a regularidade da operação que pode viabilizar um empréstimo de até 6 bilhões e meio de reais ao governo do DF para socorrer o Banco de Brasília. A apuração é feita após uma representação do Ministério Público junto ao TCU. Para o Ministério Público, o empréstimo com prazo de até 15 anos pode ter impactos relevantes no equilíbrio federativo, no sistema financeiro e na responsabilidade fiscal da União. O Tribunal vai avaliar se a operação respeita a Constituição e a Lei de Responsabilidade Fiscal, os limites de endividamento do Distrito Federal, a sustentabilidade da dívida no longo prazo e as regras do sistema financeiro, incluindo o uso do FGC. Também vão ser analisados riscos fiscais, inclusive em caso de inadimplência. A investigação busca identificar possíveis irregularidades e permitir medidas como ajustes, imposição de condicionantes ou até a suspensão da operação. Segundo o economista César Bergo, o acordo é necessário para manter o Banco de Brasília funcionando.
7: Não se foi divulgada ainda a taxa de juros, que vai ser praticamente vai ser um pouco acima do mercado, mas para resolver uma situação emergencial. Outro detalhe importante é que ficou decidido nesse acordo que todo recurso recuperado, né, em função das fraudes, vai ser destinado prioritariamente para pagamento dessa dívida. Porque o mais importante é manter o BRB funcionando nesse momento.
5: Na última semana, o ministro Luiz Fux, do Supremo Tribunal Federal, homologou um acordo entre o GDF e a União para viabilizar o socorro ao BRB após o escândalo envolvendo o Banco Master. O entendimento permite que o Distrito Federal amplie a capacidade de contratação de crédito, mesmo com a nota C, considerada ruim para o mercado financeiro.

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0: 7h43.
1: O centro administrativo de Taguatinga deve começar a ser ocupado por servidores do GDF já nos próximos 60 dias. O complexo, inaugurado em 2014 durante a gestão de Agnello Queiroz, nunca chegou a funcionar. A Secretaria de Obras vai ser a primeira a ocupar o espaço após anúncio da governadora Celina Leão. A principal justificativa é a economia, com aluguéis pagos atualmente por órgãos públicos. Em entrevista à Band News FM, o secretário de obras, Walter Casemiro, afirmou que, apesar do tempo sem uso, a estrutura que será ocupada está em boas condições. Inicialmente, a pasta deve investir cerca de R$1.800.000 em reformas. Caso optasse por manter o aluguel, o custo seria aproximadamente de R$3 milhões, uma economia superior a R$1 milhão já no primeiro ano.
2: Vou precisar fazer uma impermeabilização do teto, da laje, vou ter que fazer uma nova pintura, uma limpeza geral. Agora, toda a parte de elétrica está em perfeito funcionamento, a parte de cabeamento lógica, ela já chega em todos os prédios, então você precisa fazer as conexões para as estações de trabalho. No primeiro momento, você vai ter que levar todos esses móveis que são utilizados nas corporações, nas secretarias, mas eu consigo ocupar com a mesma funcionalidade que hoje ocupo os outros prédios da administração pública com os móveis que a gente já tem.
1: Estão em andamento ações de alinhamento entre o DETRAN e a administração de Taguatinga para viabilizar o funcionamento do espaço. Outros órgãos também devem se mudar nos próximos meses, como o gabinete da governadora, a Casa Militar e a Casa Civil. Com mais de 180 mil metros quadrados, o Centrad foi construído por meio de parceria entre o GDF e um consórcio. As empresas afirmam ter investido cerca de R$1,5 bilhão na obra e tentam reaver esse valor. Mas em 2022, a Justiça anulou o contrato. Recentemente, o espaço chegou a ser incluído na Lei de Socorro Financeiro ao Banco de Brasília. Mesmo sem uso, o governo tem despesas com o local, principalmente com segurança e limpeza, já que o prédio sofre com invasões e depredações.
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3: Apresentados pela defesa do ex-governador, após a decisão do dia 24 de março, Castro foi condenado por usar a Fundação CPERJ e a UERJ para a contratação massiva e irregular de trabalhadores temporários com pagamento em espécie para favorecer candidaturas. O ex-governador nega acusações e anunciou que desistiu da candidatura ao Senado para focar na defesa.
4: Para a promulgação do Congresso Nacional, a suspensão de uma resolução que prevê um atendimento especial para crianças e adolescentes quando realizarem um aborto legal, em casos em que a gravidez é decorrente de estupro.
5: A votação aconteceu ontem, tanto no plenário do Senado quanto na Comissão de Direitos Humanos da Casa.
4: A resolução do Conselho Nacional dos Direitos da Criança e do Adolescente, o CONAN.
5: Ela regulamenta procedimentos já previstos na Justiça Brasileira para casos específicos, como gravidez resultante de estupro, risco à vida de pessoas gestantes e anencefalia fetal.
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0: 7 horas 48 minutos, destaque ao vivo com a nossa reportagem aqui no Jornal Primeira Hora, Natália Ferreiro. Bom dia, Natália.
1: Bom dia, Adriano. O Ministério Público pediu a investigação de denúncias de estupro contra mulheres trans na penitenciária feminina Colmeia. Diante da gravidade do caso, o órgão solicitou nesta segunda-feira uma apuração detalhada e uma inspeção presencial na unidade nos próximos dias. A data da fiscalização não foi divulgada por motivos de segurança e para garantir o sigilo das investigações. O objetivo da inspeção é verificar as condições das internas e ouvir, em ambiente isolado, as detentas que fizeram as denúncias. Os promotores também vão checar se os protocolos de proteção à integridade física das presas estão sendo cumpridos. Em nota, o Ministério Público informou que mantém contato com a direção do presídio e exige explicações e providências concretas sobre o caso. Procurada pela reportagem, a Secretaria de Administração Penitenciária informou que já estava ciente da situação. A pasta ainda não enviou uma nota oficial, mas declarou que cumpre todas as decisões e determinações judiciais. Adriano.
0: Obrigado, Nath. 7h50.
2: E a polícia investiga um grupo suspeito de furtar uma joalheria aqui na capital. Mais informações com Milena Dias.
3: A Polícia Civil deflagrou nesta terça-feira a Operação Crisina, que investiga o furto de joias de uma joalheria localizada em um shopping de Brasília. Durante a ação, foram cumpridos 8 mandados de busca e apreensão e 2 homens de 23 e 24 anos foram presos em Ceilândia. Segundo as investigações, o crime ocorreu durante o feriado de 3 de abril deste ano. O suspeito, apontado como executor, teria invadido a joalheria pelo teto do estabelecimento, conseguindo acessar o cofre e levado peças de alto valor comercial. Durante o cumprimento das ordens judiciais, os policiais apreenderam aparelhos eletrônicos, documentos e outros materiais que serão analisados para auxiliar o andamento da investigação. Os 2 presos deverão responder por furto qualificado. A Polícia Civil continua as investigações para identificar um terceiro envolvido no crime e localizar possíveis receptadores das joias furtadas.
0: 7 horas 51 minutos. Obrigado, Milena Dias. Destaque também chegando agora com a Maria Eduarda Cardoso. Paciente aguarda por cirurgia na rede pública há 8 anos e relata que foi retirada da fila de espera.
4: A paciente Juliana dos Santos Cruz aguarda por uma cirurgia de pedra na vesícula na rede pública do DF desde 2019. No entanto, o esposo dela, Wellington Silva, relata que a mulher foi retirada da fila de espera sem motivo aparente.
5: Ela entrou na fila de espera, aí ela... Demorou uns 2 anos, nada de chamar ela, ela voltou lá. Aí o pessoal falou que ela não estava mais na fila de espera. Nem ligaram para ela, nem chamou, nem nada.
4: Em janeiro deste ano, ela foi novamente incluída na regulação, mas sem previsão de operar. Segundo o que diz a ouvidoria feita pela paciente, a Secretaria de Saúde está atendendo apenas os pacientes na cor verde do mês de março de 2024. Enquanto isso, Juliana está internada no Hospital Regional de Sobradinho, enfrentando fortes dores. Além disso, toma fortes medicações, como relata Wellington.
5: Desde sexta-feira ela está sentindo crise aí, entendeu? Então, assim, está complicado, porque a cirurgia não sai para ela fazer essa cirurgia.
4: A Secretaria de Saúde informou que acompanha o caso da paciente e a cirurgia será realizada com a maior celeridade possível. No entanto, não definiu uma data para o procedimento.
2: O avanço de plantas aquáticas em áreas do Lago Paranoá voltou a chamar a atenção de moradores e frequentadores de Brasília. Nas proximidades do Deck Sul, grandes concentrações de espécies conhecidas como aguapé miúdo, lentilha d'água e salvínia formam extensos tapetes verdes sobre a superfície da água. Esse fenômeno pode estar associado ao processo conhecido como eutrofização. Para a professora de botânica da Universidade de Brasília, Cristiane Ferreira, essas espécies funcionam como bioindicadores e podem sinalizar alterações na qualidade da água.
6: elas são uma resposta à eutrofização dessas áreas. Por mais que se retire, se a Caesb está fazendo esse controle, está retirando e elas continuam crescendo, há uma fonte de nutrientes. Acho que isso precisa ser investigado porque essa fonte de nutrientes está constante. Precisa, inclusive, de uma análise mais clara do que onde está vindo. E é um problema, assim, em vários níveis, tá? Se eu ameaça a comunidade de animais aquáticos no lago, porque elas vão consumindo oxigênio, né, e vão fechando esse lago, e esses animais eles podem ir morrendo, porque eles vão sendo, vai reduzindo a quantidade de oxigênio para as áreas mais profundas.
2: Em nota, a Caesb informou que não há indicação de risco à qualidade da água, à fauna ou aos usuários do Lago Paranoá. Segundo a companhia, a presença dessas plantas é um fenômeno natural, influenciado por fatores ambientais, e somente nesse ano, cerca de 2.500 metros cúbicos de vegetação aquática já foram removidos do lago. Esse não é o primeiro desafio que o Distrito Federal enfrenta em relação à presença de espécies exóticas invasores. Um dos exemplos mais conhecidos é o pirarucu, peixe nativo da Amazônia, encontrado com frequência no Lago Paranoá nos últimos anos. Recentemente, o governo do Distrito Federal regulamentou o manejo, a pesca e a captura e o abate da espécie nos reservatórios do DF, incluindo o Lago Paranoá. Além do pirarucu, há registro de outras espécies exóticas invasoras no DF, como tilápias, tucunarés, javalis e caramujo africano. 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
2: Os horários de funcionamento permitido para estabelecimentos que comercializam bebidas alcoólicas não vai mudar com os jogos da Copa do Mundo. A lei atual do DF permite que bares, restaurantes e distribuidoras de bebidas funcionem das 6 horas da manhã até a meia-noite e durante os jogos o prazo vai ser mantido, mesmo em partidas da seleção brasileira. Segundo a Secretaria de Segurança Pública e a DF Legal, não há previsão de flexibilização das normas. Durante o período da Copa, as forças de segurança vão atuar com mais intensidade, fiscalização integrada e campanhas educativas voltadas ao consumo responsável de bebidas alcoólicas, à segurança viária e à prevenção de perturbação do sossego. De acordo com a DF Legal, as principais preocupações para o período, além do descumprimento do horário de fechamento, são o acúmulo de ambulantes irregulares em torno de locais com maior concentração de público e a organização de eventos sem autorização. Por isso, as fiscalizações em bares e restaurantes serão diárias. Segundo o chefe da Unidade de Fiscalização e Operações Especiais da DF Legal, Flávio Monteiro, o trabalho será reforçado em pontos considerados críticos, principalmente nos dias de jogos da Seleção Brasileira.
12: O DF Legal já fez todo o planejamento para fazer as fiscalizações durante todo o evento. São três pontos bem importantes. Os eventos, é o seguinte: todos os eventos que não tiver licença serão interditados sumariamente de acordo com a Lei 7541 de 2024, inclusive o horário que é pertinente dentro da licença. Ultrapassando o horário, será interditado também sumariamente e multado. Com relação aos bares, segue a mesma linha. Independente do jogo, passado o horário, eles vão ter que fechar no horário que consta a licença. E com relação às distribuidoras, também não muda.
2: A recomendação para a população é planejar o retorno para casa, não dirigir após o consumo de álcool, cuidar dos próprios pertences e acionar os órgãos competentes em caso de emergência.
0: Termina aqui o jornal Primeira Hora. Apresentação: Adriano Oliveira e Felipe Campbell. Diretor responsável: João Carlos Saad. Bom dia.

0: Olá, bom dia. Mais uma edição do Jornal Gente no Ar, nesta quarta-feira, 3 de junho de 2026. Mas, Pedro Campos, às vezes eu sinto que eu estou em 2025, porque o noticiário sobre tarifas voltou com tudo. Tarifa daqui, tarifa dali. O que é que vai ficar fora? O que é que vai ser exceção? Quem é culpado? É Lula? É Bolsonaro, Jair ou Flávio? Enfim, a gente já viveu isso, né? E está vendo tudo novamente acontecer nesse momento. O assunto tarifas de volta e de volta com força total, porque os Estados Unidos, que tiveram aquela primeira política tarifária derrubada pela Suprema Corte, agora estão retomando isso que foi uma promessa de campanha, um compromisso de Donald Trump. Trump foi eleito dizendo: vou tarifar a torta e a direito. Tentou fazer o ano passado, foi proibido pela Suprema Corte e agora está tentando de novo por uma outra via legal, que é a chamada Seção 301, uma lei lá de 74 que permite aos Estados Unidos tomarem decisões contra países que, segundo eles, têm práticas ilegais, irregulares, concorrência desleal, e aí estamos enquadrados em quase todas elas. Bem, ontem você acompanhou aqui conosco que o Brasil foi enquadrado numa tarifa de 20% pela Seção 301 por causa de práticas desleais. No entender dos Estados Unidos, decisões do judiciário sobre redes sociais, a criação do PIX, a dificuldade do Brasil de combater a corrupção e o que isso traz para empresas dos Estados Unidos, tudo isso fez com que os Estados Unidos botassem 20% de tarifas no Brasil. Ainda não vale, em julho tem negociação e hoje tem mais uma pedrada chegando. A informação dessa madrugada é que os Estados Unidos decidiram taxar uma lista de quase 60 países, entre eles nós, Brasil, por causa de importação de produtos de países que usariam, no entender dos Estados Unidos, trabalho forçado. Mais uma tarifa em cima da gente. Essa aqui é de 12,5%. A outra de 20%. Vai entrar em vigor desse jeito exatamente? Ninguém sabe. Decisão final é em julho e cabe ao presidente Donald Trump. Talvez Trump saiba nesse momento. Mas os setores já começam a se movimentar, batendo as portas dos Estados Unidos e pedindo para entrar numa lista de exceções. Nesse caso aqui, junto com o Brasil, essa tarifa de 12,5%, temos como nossos companheiros nesse tarifaço China, Reino Unido, União Europeia, Argentina, Japão, Rússia. É uma lista gigante de países que entram nessa tarifa. E agora os setores começam a fazer conta, como já fizeram lá atrás. Será que essa tarifa vai incidir? Vai incidir de que forma? Quando? Como? Será que dentro de um setor haverá um núcleo de exceção? A gente já sabe que alguns alimentos vão ficar de fora, que minerais raros vão ficar de fora, que provavelmente petróleo vai ficar de fora. Mas o que vai ficar dentro? Quem é que vai pagar isso aqui tudo e ter a sua venda inviabilizada para os Estados Unidos? O diretor de Políticas e Relações Governamentais da Câmara Americana de Comércio, Fabrício Panzini, explica como os setores já sentem o impacto desse tarifaço versão 2026.
1: A gente tem acompanhado desde agosto do ano passado, quando as tarifas mais elevadas foram aplicadas, e elas caíram as mais elevadas em fevereiro por decisão da Suprema Corte dos Estados Unidos. O que nós vimos analisando especificamente esse universo de produtos que estava sujeito a uma tarifa maior era que esses produtos tiveram uma queda mais acentuada do que a queda das exportações gerais dos Estados Unidos. A queda das exportações gerais foi da ordem de 6% no ano passado. E se a gente olhar só os produtos com tarifas, né, que chegaram a 40%, nessas tarifas mais altas, 40%, 50%, a queda estava superior a 20%. E, de novo, né, preocupa por quê? Porque são setores que têm uma cadeia produtiva mais longa, setores que dentro do Brasil compram uns dos outros, né, e por isso agregam valor, então tem mais emprego, emprego de maior remuneração associado. Mas o resultado da tarifa até fevereiro, né, Paula, porque ela deixou de vigorar essas mais altas, né, com a decisão da Suprema Corte dos Estados Unidos no final de fevereiro, é isso, produtos tarifados tiveram uma queda mais acentuada que o geral.
0: E é claro que preocupa, né, gente? Tem setor que vive de exportação para os Estados Unidos, que já teve um impacto muito grande no ano passado e que agora pode voltar a sofrer com isso. O Brasil exporta muito para os Estados Unidos. A China é o nosso maior parceiro comercial, mas compra muita soja da gente. A soja significa ali uma fatia gigantesca das compras chinesas do Brasil junto com o petróleo bruto. Os Estados Unidos compram todo tipo de produto do Brasil e tem setor que depende do mercado norte-americano para sobreviver. Se não bastasse isso, ainda tem a questão do PIX, de novo, que é citada nesse relatório do Departamento de Comércio dos Estados Unidos. Os Estados Unidos estão incomodados com o PIX porque o PIX tirou o mercado dos cartões internacionais que operam aqui no Brasil, internacionais, leia-se de bandeira norte-americana. O ex-secretário de Comércio Exterior, Welber Barral, explica como os Estados Unidos veem o PIX brasileiro.
2: O argumento norte-americano é que o PIX tem uma vantagem comercial, porque ele foi criado, ele é operado e ele é fiscalizado pelo Banco Central. Então, que isso daria uma competitividade ao PIX em detrimento dos meios de pagamento dos cartões de crédito norte-americanos. É uma disputa comercial que vem de reclamações das empresas norte-americanas e que tem a ver um pouco com duas questões. A primeira delas é uma certa incompreensão de como funciona o PIX. O PIX não proíbe a existência de outros meios de pagamento. Em segundo lugar, os Estados Unidos criticam a gestão pelo Banco Central sob o ponto de vista americano. Sob o ponto de vista americano, as leis americanas proibiriam esse tipo de ação. Sob o ponto de vista brasileiro, uma das missões do Banco Central do Brasil é bancarizar a população mais pobre. E isso o PIX fez muito bem. Então o Brasil vai defender os seus interesses e vai defender algo que é orgulho dos brasileiros, que é o PIX. E esse é um tema que provavelmente vai ser negociado.
0: O PIX, que hoje é o meio de pagamento mais usado no Brasil. E claro, né, Pedro Campos, que de novo no campo político essa história das tarifas está sendo usada por ambas as campanhas, de Lula e de Flávio Bolsonaro, cada um com seu enfoque. Bom dia.
3: É a bola da vez, Thaís. Bom dia para você, para o Cláudio, que está aqui com a gente, já vai trazer também o seu destaque no Jornal Gente de hoje. A discussão política foi parar na política internacional, na política exterior do Brasil, por conta dessa medida tomada pelos Estados Unidos. O presidente da República, Luiz Inácio Lula da Silva, como se já estivesse no palanque ontem, proferiu palavras fortes em relação ao seu principal adversário na disputa eleitoral deste ano. Falou em traidores da pátria.
4: Esse filho do Bolsonaro consegue ser pior do que ele. E são, na verdade, vendilhões da pátria. Foram pedir para que um país estrangeiro se intrometesse nas decisões brasileiras. É isso que vocês têm que dizer alto e bom som. São traidores. O que merece os traidores da pátria que vão pedir intervenção de um país no nosso país.
3: Presidente Lula seguiu nessa linha, né, atacando os adversários políticos ao tratar em um evento ontem sobre as tarifas anunciadas pelos americanos.
4: No dia que ele taxou, eu vou dizer o que fez os meninos do Bolsonaro. Os meninos do Bolsonaro, um deles, que é candidato a presidente, disse no dia 9 de julho, presta atenção, no dia 9 de julho de 2025, no dia que o Trump taxou o Brasil em 50%, olha o que ele tuitou. Obrigado, Trump. Faça o Brasil livre de novo. Queremos um magnífico.
3: O pré-candidato do PL, adversário do presidente Lula, Flávio Bolsonaro, negou qualquer tipo de relação com a tarifa e culpou o presidente Lula.
5: A realidade é que essa tarifa é do Lula, pelo seu tom agressivo com os Estados Unidos, pelo seu discurso anti-americano. O
3: também falou sobre a postura que tem em relação a esse assunto e quais são os interesses que vai defender a campanha eleitoral.
6: E ao mesmo tempo, gente, eu tô me emocionando com esse carinho das crianças, de vocês aqui. Eu venho pra cá indignado hoje. É difícil conviver com esses dois sentimentos, porque eu fui ameaçado pelo presidente da República. Hoje, vou até botar aqui pra vocês ouvirem quem não ouviu ainda, né? Ele simplesmente ameaçou, né, de morte um concorrente, um adversário político. Eu vou botar esse áudio aqui, vocês imaginem se fosse o presidente Bolsonaro falando isso aqui do Lula. É uma coisa assim, é de indignar, não é surpresa pra mim, porque eu já sei do que pode vir, né, desses caras, mas olha o que ele fala aqui.
4: É isso que vocês têm que dizer alto e bom som, são traidores. Por menos do que isso, já fiz o velho do Reis, que delatou Tiradentes, foi enforcado. O que merece os traidores da pátria que vão pedir intervenção de um país no nosso país?
6: O que é que... Quero dizer para esse ser o seguinte: ô Lula, não tem a palavra medo no meu vocabulário. Você vai tentar me atingir de todos os jeitos desses golpes baixos e você vai engolir todos, porque você não será presidente da República a partir de janeiro do ano que vem.
3: Presidente Lula, que tropeçou na história aí, né, ao citar Joaquim Silvério dos Reis como Tiradentes. Na verdade, ele foi o delator de Tiradentes, quem foi enforcado foi o Tiradentes, como a história mostra. Mas o que é importante dessa história toda que a gente acompanhou, e nós resumimos, porque os candidatos, pré-candidatos aí falaram muito mais um em relação aos outros, né, o clima absoluto de campanha que a gente vê, de palanque político mesmo, antes mesmo do período oficial eleitoral. Mas nós não estamos vendo por parte deles, é um ataque muito mais direto um ao outro, do que ideias para aqueles que vão ser prejudicados por essas tarifas, né? Que são os produtores brasileiros, que são os brasileiros que trabalham com a exportação e que estão assustados novamente. Não adianta você falar para eles o seguinte: o Trump blefa muito, ele costuma falar demais, depois ele baixa a bola. Nesse momento em que tem um anúncio aí de uma tarifa em relação a produto que você está exportando, você tem que se mobilizar, você tem que trabalhar de alguma forma e contar com o apoio do governo. E a pressão política, é claro que ela é muito importante nesse momento. E nós não estamos acompanhando isso. Se o governo está apostando novamente que haverá um recuo, nós podemos cair do cavalo. Não dá para adotar as últimas posturas de Donald Trump como regra para tudo, até porque ele se mostra muitas vezes imprevisível e pode manter essas tarifas para alguns setores, prejudicando muito a economia brasileira. Pedro, mas você está querendo que o Lula e o Flávio Bolsonaro subam no mesmo palanque contra o Trump? Não, isso é impossível, é óbvio, mas é preciso destinar também uma parte do discurso para falar em nome, né, das propostas e daquilo que se defende. O presidente Lula, porque está no exercício do cargo, e tem o dever de agir num momento como esse com muito mais ênfase do que ficar contando história e atacando só o adversário, querendo colocar no colo do adversário a culpa por essas tarifas, né? O governo precisa agir. O Itamaraty, que tem uma tradição secular de atuação na política externa, precisa trazer mais elementos e dizer que o Brasil não tem aqui aquelas condições que foram colocadas pelos Estados Unidos para imposição dessas tarifas. E agir rápido, né, para evitar qualquer tipo de prejuízo maior do que o próprio anúncio desse novo tarifaço do Donald Trump. E também, né, o presidente Lula não tem muito o que falar a respeito de tarifa. Afinal de contas, aumentou muito os impostos ao longo desse período para os próprios brasileiros aqui. Recorreu a essa postura muitas vezes quando a arrecadação caiu e foi partícipe de uma reforma tributária é que, por enquanto, tem gerado muitas dúvidas a respeito dos seus benefícios, porque nós temos ouvido aqui muita preocupação dos setores sobre os desdobramentos e a entrada em vigor das próximas etapas dessa reforma tributária. Cláudio Humberto, direto de Brasília, aqui conosco, trazendo o seu destaque inicial no Jornal Gente. Fala, Cláudio, bom dia para você.
7: Olá, Pedro Campos, muito bom dia. Lembrando nessa confusão toda de tarifas, né, é que essas tarifas foram impostas ao Brasil depois de um processo de quase um ano de investigações. Não tem nada a ver com Bolsonaro, com filho de Bolsonaro, nem coisa nenhuma. Se o presidente da República não está informado sobre isso, é muito grave. Mas eu acho que ele está assim. O que ele fez foi, mais uma vez, levar para o palanque, tentando tirar proveito eleitoral de uma situação que é, na verdade, um revés político para o seu governo, mas principalmente para o nosso país. Aqui em Brasília, repercutiu no Senado essa história ainda daquela proposta de emenda constitucional que cancela a jornada de trabalho 6x1, a chamada 6x1, né? E como estava previsto, não terá vida fácil essa proposta de emenda constitucional no Senado Federal, né? Na Câmara passou fácil, triunfou ali a lógica do não trabalho no Brasil, apesar dos níveis baixíssimos de produtividade do nosso país. O presidente do Senado, Davi Alcolumbre, afirmou que a PEC, essa PEC eleitoreira, não será votada assim, tipo vapt-vupt, rapidamente, no plenário, não será levada diretamente ao plenário do Senado, como esperavam os políticos desesperados por votos. Durante um discurso no plenário, Alcolumbre declarou que o Senado cumprirá o rito de tramitação nas comissões da Casa, antes de eventual análise. Ele lembrou que os senadores realizarão uma avaliação própria dessa proposta aprovada na Câmara e rejeitou o papel meramente ratificador do Senado de propostas aprovadas pelos deputados federais. Ele defendeu que os parlamentares têm um tempo para ouvir trabalhadores, ouvir quem paga os seus salários e também os setores, de um modo geral, da economia afetados por essa medida demagógico-eleitoreira. Bom, vamos ouvir aí o que disse Alcolumbre ontem no Senado Federal.
8: Eu quero dizer que, como presidente do Senado, essa proposta vai ter que tramitar nas comissões. Porque as cobranças de todos os senadores sobre a presidência é que todas as matérias possam passar, no mínimo, por uma comissão. Há a cobrança de todos os senadores e de todas as senadoras que o Senado Federal não seja uma casa carimbadora de propostas votadas na Câmara dos Deputados. Não só sobre medidas provisórias, mas como projetos de lei e proposta de emenda constitucional. Então, não é razoável que a Câmara dos Deputados passe 5 meses debatendo um assunto muito relevante para o Brasil, para o povo brasileiro e para a nação, e também para os trabalhadores e para os empreendedores, e o Senado Federal seja obrigado a carimbar um texto aprovado na Câmara. Essa é a minha percepção. Ela não é a favor nem é contra. Ela é a favor do debate, do diálogo.
7: Portanto, não é para já, né? Essa situação, o análise da PEC 6x1 no Senado Federal. A questão, o problema de Lula é que ele não conta mais com aquela obediência cega de Davi Alcolumbre no Senado Federal, desde o episódio em que ele prometeu e não cumpriu a promessa de indicar Rodrigo Pacheco para a vaga de ministro do Supremo Tribunal Federal. Na Câmara, não. Na Câmara, o Lula conta com a fidelidade quase canina do presidente Hugo Mota. Mas no Senado a situação muda e afinal de contas, ele só pode contar neste momento com a fidelidade do presidente da Comissão de Constituição e Justiça, o senador Otto Alencar, cada vez mais governista, sobretudo depois que Lula nomeou ou mandou o governador da Bahia nomear o filho dele, o filho de Otto Alencar, para o cargo vitalício de conselheiro do Tribunal de Contas da Bahia, que é um estado governado pelo PT, como se sabe. A PEC aprovada pela Câmara, PEC 6x1, ainda aguarda despacho da presidência do Senado para tramitar. Só para você ter uma ideia de que o ritmo será, digamos assim, no mínimo normal. E ainda tem outra proposta apresentada pela oposição que alcançou o mínimo de 41 assinaturas para tramitar. Essa proposta da oposição virou a esperança daquelas pessoas de bom senso e daqueles que produzem, que vão à luta para gerar empregos, para pagar salários, muito ao contrário de grande parte dos políticos que aprovaram a PEC do não trabalho. Até porque conjugar o verbo trabalhar ali naquela casa é algo que tem as suas particularidades. A proposta prevê, essa proposta da oposição, prevê um modelo de jornada negociado diretamente entre empregado e empregador, com prevalência sobre acordos coletivos firmados pelos sindicatos. Pedro Campos.
3: Muito bem, Cláudio Humberto. Estamos ao vivo transmitindo informações para você aqui pela Bandeirantes, Band News TV, no Jornal Gente.
0: Aliás, Pedro, sobre esse assunto abordado pelo Cláudio Humberto, daqui a pouquinho estará aqui no estúdio da Bandeirantes o senador Rogério Marinho para falar sobre essa proposta da oposição alternativa para o fim da escala 6x1. E na sequência, vamos falar de Copa?
3: Bora.
0: Vamos para os Estados Unidos?
3: Vamos lá, porque a nossa equipe já está lá. Na sequência, você vai receber informações do time Brasil para a Copa do Mundo de 2026, que você, claro, vai acompanhar aqui na Bandeirantes.
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3: A nossa reportagem nos Estados Unidos está estreita.
0: A Copa está batendo a nossa porta. Cada segundo que passa, ficamos mais perto da abertura da Copa, da estreia do Brasil. Você vai conferir tudo aqui na Bandeirantes, que já fala agora direto dos Estados Unidos. A gente vai ter uma grande equipe que está aos pouquinhos indo para lá. Semana que vem já vai estar todo mundo. O Alexandre Pretzel é quem está preparando ali o espaço para o pessoal que vai chegar da Bandeirantes já por aí, né, Pretzel? Bom dia.
2: Prazer imenso falar contigo, grande Pedro Campos. Alô, Cláudio Humberto, seleção sem jogador do Botafogo, não tem muita graça, essa que é a realidade. Mas é claro que pegando apenas por isso, o Brasil, é claro, já está completo com as chegadas do Marquinhos, também do Gabriel Martinelli e do Gabriel Magalhães, os três jogadores que estiveram na final da Champions no dia 30 de maio. Todo mundo já à disposição. A gente tem imagens aí dos 15 minutos disponibilizados ontem por parte do Departamento de Comunicação da CBF. Treinamento leve depois que o Brasil chegou pela manhã. Vocês lembram que na edição de ontem eu falei a respeito da dificuldade em a gente ficar próximo à entrada do hotel do Brasil. Hoje essa situação ela vai mudar porque dois jogadores vão dar entrevistas. Ao meio-dia,
16: horário local, na realidade uma hora horário local, duas horas horário de Brasília, o Marquinhos e também o centroavante Igor Thiago. E a gente vai ter uma base na conversa, né, com os integrantes da comunicação da CBF de como vai funcionar acesso da imprensa e essa participação, porque o negócio está muito fechado. Base na conversa, né, com os integrantes da comunicação da CBF de como vai funcionar acesso da imprensa e essa participação, porque o negócio está muito fechado aqui. Ontem também, nesse

0: agora, pelo menos é o que eu imagino, e observando bem o ambiente. Mas a realidade é essa, a tranquilidade ela impera e o Brasil na expectativa de primeiro. Jogar contra o Egito no sábado com transmissão da Bandeirantes, é claro, lá em Cleveland, o último amistoso e depois da estreia contra o Marrocos no dia 13. Por enquanto, tudo calmo, tudo tranquilo, mas para a torcida, para quem quer ver alguém da seleção, para quem quer tirar alguma foto ou tentar algum contato, esqueçam. Uma outra coisa também, a seleção simplesmente ela se escondeu, entre aspas, do público. Para chegar nos locais, tanto do hotel quanto do centro de imprensa, se não tiver carro, você não chega. O transporte público por aqui é praticamente inexistente, Pedro.
1: Ó, falar uma coisa, viu, Prédio? Não queremos foto, queremos título. Trocamos facilmente uma foto por um título no fim da Copa, viu?
2: Ô, Cláudio Humberto, o Danilo tá jogando aonde? Precisa avisar o Preto aí, ô, Cláudio Humberto.
3: É, exatamente. Eu queria saber do Preto, se não tem vaga pro Danilo do Botafogo nesse time. Pelo que ele jogou contra o Panamá, tem essa vaga garantida, tem não?
0: Mas eu não citei o Danilo, meu caro Pedro, Cláudio Grande e Thaís, porque o Danilo está saindo do Botafogo. O Danilo pediu para não jogar mais pelo Botafogo, aí não me serve. Ele foi convocado como jogador do Botafogo, mas ele vai embora. Ele está querendo sair, fez 12 jogos na Série A e pediu para não entrar mais em campo, mas é evidente que o Botafogo é simplesmente a estrela solitária e que já nos trouxe grandes jogadores. Eu acho que ele pode aparecer sim, talvez, numa preparação. Hoje haverá um treino agora na parte da tarde. E esse treino hoje é um evento FIFA, que é uma espécie assim de uma abertura para a comunidade de Florham Park, onde está a seleção brasileira. Então, convidados da própria CBF e da FIFA terão acesso e alguns membros da imprensa, no caso da nossa bandeirante já confirmada, com credenciamento específico, também nós teremos acesso. E talvez haverá um treino, haverá um contato com os jogadores, sem entrevista, a entrevista vai ser feita no hotel, e aí talvez, se ali for colocado um treinamento, né, um bate-bola, a gente tem um acesso maior do que os 15 minutos para a gente ter uma noção realmente bem completa do que o Carlo Ancelotti pretende para a estreia. Evidentemente que o Ancelotti, quando chegou no primeiro treinamento em São Paulo, logo na sua apresentação no Parque Ecológico lá do Corinthians, quando a imprensa ficou mais que 30 minutos no treino, ele chegou e se virou para o pessoal, o que é isso aqui? Né? E aí explicaram para ele, a cultura no Brasil é diferente, acompanhamento de seleção, a imprensa tem mais acesso. Não, não, comigo não é assim. Então, apenas 15 minutos. Então, essa seleção fechada, essa seleção de muito bastidor interno, de muita nota oficial, a gente tem que administrar, tem que ver. E aos poucos, nos contatos com os jogadores e com integrantes, a gente vai tirando algumas informações, pessoal.
1: Ô, Prédio, que história é essa que os adversários do Brasil na primeira fase da Copa destruíram nos seus amistosos? A gente estava achando que era tudo time mais ou menos, Prédio.
0: Pois é, muita gente entende, né, Thaís, o grupo do Brasil não é fácil. Brasil e Marrocos se enfrentaram uma vez em 98, a realidade brasileira era outra, 3-0 na fase de grupos. Marrocos ganhou de Madagascar ontem, Madagascar é uma ilha, a gente conhece, a gente brinca até, tem naquele jogo do War, né, a ilha de Madagascar lá embaixo.
1: Na Lambada, né, ilha do amor.
0: Exatamente, né, exatamente, então... O futebol africano, ele tem algumas seleções, mas ganhar de Madagascar acho que é obrigação para o Marrocos. O Marrocos mudou muito, viu? O Marrocos só tem 7 jogadores da conquista espetacular da quarta colocação, primeiro time africano, que chegou na semifinal de Copa, na Copa do Catar. Tem apenas 7. Por quê? Porque há uma renovação já em curso, porque Marrocos tem um trabalho de base fortíssimo desde a categoria sub-15 até a sub-20 e é o atual campeão da sub-20. Ganhou da Argentina na final do último Mundial, então alguns jogadores já foram puxados para fazer essa integração. Então essa falta de experiência, me parece que talvez Marrocos sofra um pouquinho na fase de grupos. Mas como é estreia, né? Estreia é clichê, estreia é sempre difícil em qualquer lugar, então talvez Brasil e Marrocos seja um jogo complicado. O Haiti está indo para a sua segunda Copa, né? É uma seleção até com jogadores veteranos, é um time muito físico, mas eu não acredito que o Haiti vá... colocar alguma dificuldade para nenhuma das três seleções. O Haiti disputou a Copa de 74 e agora volta ao Mundial. E a Escócia, que não disputa a Copa desde 98, e que teve uma geração espetacular na década de 70 e 80, ela volta ao Mundial com um time realmente muito físico e muito veloz. Então é uma equipe que eu acho que pode dar trabalho para o Brasil nessa questão da correria, da intensidade. E é um time que tem feito alguns amistosos interessantes, ganhou de Curaçao por 4-1. Como o Pedro diz, é Curaçao bom, é o beat soccer lá, mas vai disputar o Curaçao na Copa do Mundo e a Escócia ganhou ao natural nesse amistoso. Então eu acho que a Escócia é freguesaça do Brasil, são 3 derrotas e uma vitória em 4 jogos do Mundial, ainda que a gente coloque os amistosos em discussão, pessoal, eu imagino quando a bola rolar oficialmente.

0: realmente o Brasil seja muito favorito. Ficaria surpreso se o Brasil não fizer de 7 a 9 pontos na fase de grupos da seleção.
1: Pretzão, com essa característica do Ancelotti, né, de restrições, de cuidados, etc., enfim, meio que confinando ali os jogadores, haverá espaço para pular cerca, pular muro, como aconteceu em outras Copas?
0: Eu acho que não há a menor chance, sabe por quê? Porque acho que a segurança da polícia local é tão grande que se alguém tentar pular, volta para lá, meu jovem. Ou vai direto, realmente, para a área de segurança do CT. Acho que dessa vez não terá escapadinha da concentração. O mundo mudou, né, Cláudio? A gente interpretava isso como uma espécie de romantismo do futebol. Antes da Copa de 86, o Leandro, lateral direito, peixe frito, como é chamado, né, um dos maiores da história, junto com o Renato Portaluppi. Os dois saíram da concentração quando o Tele Santana era o técnico em 1985-86 e aí tentaram voltar depois, foram descobertos, passaram a noite fora e o Tele Santana não quis nem conversa, cortou o Leandro. Como o Renato era solidário, o Renato também preferiu ficar fora da Copa em solidariedade ao amigo. Acho que isso não existe mais, porque o profissionalismo chegou realmente no ápice, né? Então os jogadores hoje são verdadeiras empresas, são multinacionais a serviço das suas seleções. E eu imagino que esse tipo de disciplina agora seja algo definitivo para os selecionados.
2: Ô, Pretzio, para a gente finalizar, para quem não está acompanhando muito essas notícias relacionadas à Copa do Mundo, nós temos o anúncio de algumas mudanças, né, de regras, né? Uma delas para acabar com aquela coisa chata que é a cera durante o jogo, principalmente do time que está ganhando.
3: Difícil,
2: ali.
3: Difícil, hein, Pedro?
2: Quer ver o relógio correr mais rápido, é. Thaís. Pretzio, vai ser bom ou vai ser ruim?
0: Eu acho que vai ser uma experiência interessante. Teve há pouco no amistoso entre Japão e Islândia, não sei se vocês viram. O jogador da Islândia, ele foi substituído. Ele tinha 10 segundos para sair do campo. Se ele não saísse do campo em 10 segundos, a Islândia pagaria uma pena de 1 minuto com o jogador que entraria fora de campo. E foi o que aconteceu. Vamos supor que eu estou trotando aqui para sair, eu demoro para fazer uma cera. Ele ultrapassou os 10 segundos. O jogador que iria entrar ficou fora do jogo. Então o Japão ficou com um jogador a mais por 1 minuto contra a Islândia. O que aconteceu? Gol do Japão. A Islândia com um jogador a menos levou o gol do Japão no amistoso recente já nessa situação. Houve até uma palestra lá no Rio de Janeiro antes do embarque da seleção aqui para os Estados Unidos com os jogadores em relação a essas novas modalidades, regras na realidade, né, da arbitragem, que eu acho que vão deixar o jogo fluir muito mais. Ninguém suporta mais, né, Pedro? Eu vejo o Hugo Souza fazendo cera e tu comenta comigo, pô, joga bola. Não dá, né? Então ninguém aguenta mais o goleiro caindo, fazendo cera para que o treinador dê uma orientação para o outro jogador. Tudo isso é o verdadeiro migué que a gente chama no futebol brasileiro, mas que na Europa isso tem sido feito também. Então quando você paga um ingresso, por exemplo, de $1.000 para assistir um jogo, você quer ver a bola rolar, você quer ver a intensidade, como a gente viu na final da Champions. E aí o jogo no Brasil é muito picotado. Então agora com essas mudanças de regras a gente vai ver um jogo mais intenso. Os jogadores sabem que não podem deixar o time na mão. E aí, provavelmente, a gente vai ter uma disciplina ainda maior dentro de campo.
3: Esse é o Alexandre Pretzio, já colado na frente do hotel da seleção brasileira em New Jersey, Estados Unidos. Tchau, Pretzio, até a próxima.
0: Thaís, vou tomar um café agora e vou pagar com Pix. Vou pagar com Pix.
2: Se você conseguir então, aí, boa sorte.
3: Boa sorte.
0: Boa sorte. Tchau, pessoal.
2: Valeu. Esse é o Alexandre Pretzio, que está lá nos Estados Unidos acompanhando a seleção brasileira. Estará ao longo de todo o dia aqui na programação da Bandeirantes atualizando as informações, Thaís.
3: A gente da terra das tarifas, Pedro, dos Estados Unidos. Vamos para Brasília agora, deglutindo ainda as tarifas novas dos Estados Unidos que estão sendo impostas sobre exportações brasileiras, mas que valem só a partir de julho, e até lá muita água pode correr debaixo dessa ponte. O Rodrigo Vilela, repórter da Bandeirantes, trazendo mais informações sobre isso, né, Vilela? Bom dia.
4: Oi, Thaís, bom dia a você e todo mundo que acompanha a nossa programação na Bandeirantes, também na Band News TV. E o governo brasileiro tem até o dia 15 de julho para negociar e tentar evitar a aplicação desse novo tarifaço de 25% sobre produtos brasileiros exportados aos Estados Unidos. O governo brasileiro já sabia da possibilidade dessa taxação e avalia que, ao menos no momento, não há chance ali, possibilidade, ou melhor, necessidade de uma retaliação comercial contra os Estados Unidos. A ideia do Palácio do Planalto é negociar com Washington os pontos que foram levantados nessa investigação comercial, à exceção do PIX. A ferramenta foi citada 20 vezes no relatório de investigação que foi feito pelo Escritório de Representante de Comércio dos Estados Unidos. Além do PIX, esse documento ainda cita outros pontos, como, por exemplo, falha no combate à corrupção. A aplicação dessa tarifa adicional de 25% deve afetar setores como calçados, vestuário, autopeças, madeira processada e também móveis. Alguns outros setores ficaram de fora por serem considerados estratégicos aos Estados Unidos e também representam uma boa parte do que é exportado do Brasil para o país norte-americano. São setores como produção de carne bovina, café, frutas tropicais e petróleo. Ontem, o vice-presidente da República, Geraldo Alckmin, se reuniu com embaixadores e ministros para discutir esse assunto. A avaliação de Geraldo Alckmin, ali, que reagiu com uma certa indignação, é que o Brasil deve negociar até o fim. A gente separou um trecho da fala do vice-presidente da República. Vamos acompanhar.
5: Totalmente descabida a recomendação, mas sempre que o diálogo avança, infelizmente, falsos patriotas sabotadores prejudicam, colocam seus interesses pessoais e eleitorais acima do interesse do país.
4: Agora, a aposta do Palácio do Planalto é que as taxas serão revertidas ou, pelo menos, amenizadas, né, até o fim das negociações no mês que vem. A avaliação é que essa decisão ela tem caráter mais político do que técnico. O Brasil compra muito mais do que vende para os Estados Unidos. Nos últimos 15 anos, o saldo a favor dos Estados Unidos foi de 423 bilhões de dólares. A maioria dos produtos de lá entra aqui sem imposto ou com taxa média de 3%. Volto com vocês.
2: Rodrigo Vilela, obrigado pelas suas informações. Vamos falar com quem entende, então, sobre esse assunto. O professor Paulo Rabelo de Castro, economista, colunista do Jornal Gente, está conosco nesta manhã para trazer considerações aí sobre essas novas tarifas anunciadas pelos Estados Unidos sobre alguns produtos brasileiros. Professor Paulo Rabelo, por que os Estados Unidos decidiram tomar esta decisão? E o que o Brasil tem de fazer agora na tua avaliação? Bom dia.
6: Bom dia, Pedro. Bom dia, bancada. Bom dia para você que nos acompanha aí no Jornal Gente da Rádio Bandeirantes e da Band News. Olha, Pedro, os Estados Unidos tomaram mais uma vez essa atitude agressiva de promover um super tarifaço, no caso, contra o Brasil, porque os Estados Unidos hoje são governados, mal governados por um indivíduo chamado Donald Trump. Mas isso vai passar. Os Estados Unidos estarão comemorando dia 4 de julho 250 anos da sua independência, ou seja, da sua realidade como um país soberano e, obviamente, um líder da chamada democracia liberal durante esses dois séculos e meio. Portanto, tem uma história muito mais ampla e muito mais bonita, muito mais brilhante do que esta fase obscura de um presidente que, sim, está tentando, de alguma forma, contrariar aquilo que, de fato, está por trás do tarifaço. A perda lenta, porém consistente, do protagonismo político de uma grande nação que, durante o último século, praticamente deu as cartas nos assuntos mundiais. E hoje ela está premida por um alto endividamento, taxas de juros que machucam o orçamento americano, uma dificuldade muito grande de manter o orçamento militar de mais de US$ 1 trilhão, e, obviamente, países que agora, na nova era tecnológica da democratização imensa do conhecimento, não se sobrepõem nem se antagonizam aos Estados Unidos, mas que passam a ombrear o avanço tecnológico americano. Falo principalmente da China, mas vem aí logo em seguida a Índia, nos próximos anos, e há alguns países que também, embora menores territorialmente, se sobressaem na projeção do que será esse grande mundo pluripoderoso, por assim dizer, e que está se formando em torno de blocos que já não se alinham necessariamente aos Estados Unidos. Essa é a origem do tarifaço, porque os Estados Unidos também veem o Brasil, eu acho que até veem o Brasil com olhos, vamos dizer assim, de avaliação mais positiva do que nós mesmos nos enxergamos. Por um motivo muito simples, o Brasil não sabe a força que tem, nem muito menos utiliza essa força e não potencializa essa força. Já os Estados Unidos veem o Brasil com o potencial que de fato teria de ser uma nação líder nessa região do hemisfério ocidental, que é chamada América do Sul. E, portanto, os Estados Unidos, de uma forma, vamos dizer, mesquinha, impõem essas tarifas sob alegações, todas elas, de um modo geral, furadas. E, portanto, é um assunto político, não é um assunto econômico. Eu tenho a impressão de que, até julho, esse supertarifato vai ser amenizado por uma negociação a ser conduzida pelo governo brasileiro, que agora já está mais experiente, já há mais de um ano lidamos com esse assunto de ameaças tarifárias contínuas.
1: Professor Paulo Rabelo de Castro, que luz o senhor, com que tipo de luz é possível iluminar o caminho de quem produz neste país, né? Porque a gente vê as pessoas, os entes, as empresas, os investidores estão de um lado prejudicados por tarifaços como esse e de outro lado afetados dramaticamente pelas decisões do governo Lula, porque pior do que os tarifaços, do que o tarifaço americano, são os tarifaços brasileiros, né? Lula, o governo Lula criou quase 30 impostos, ou aumentou substancialmente essa carga tributária. Essa história aí da jornada do não trabalho, né? Num país de baixa produtividade, adotando o não trabalho como lógica. E sem contar as perseguições ao agronegócio, o setor da economia talvez o único que só dá boas notícias para o Brasil, alvo permanente, né, de implacável perseguição do governo e coisas dessa natureza. Está difícil a vida para quem produz neste país aqui, né? De um lado, tarifas para exportação de seus produtos e, de outro lado, aqui, má vontade e perseguição do governo brasileiro. O que fazer, hein? Por que é que essas pessoas continuam investindo no Brasil? É claro que a gente sabe que tem muitos que já estão indo embora. Só em 2025 foram 46 bilhões de dólares levados embora por brasileiros para fora do país. Mas aqueles que ainda persistem aqui no nosso país, o que é que motiva essa gente, hein, professor?
6: O que motiva é a potência brasileira, que é ainda sobrevivente a todas essas tarifas internas. Eu te saúdo a sua listagem, é uma listagem triste, mas o seu comentário, Cláudio Bessa, está corretíssimo quando diz que quem somos nós para criticar o Trump quando nós nos autoimpomos, e que eu estou usando o plural nós, para ser gentil e ser polido, ser educado com o governo brasileiro, que não é o brasileiro que se autoimpõe. É este governo, na realidade governos, porque tem sido uma sequência, que desconsideram o setor produtivo brasileiro e, de uma certa forma, extraem o sangue de quem produz para pagar a mordomia e as lagostas de quem fica em Brasília e nos gabinetes ociosos a gastar o dinheiro desses que contribuem com tributos. Eu imaginava que você fosse lembrar, entre outros também, do alto custo da energia num país que se jacta, que se vangloria de ser um país que tem a matriz energética mais diversificada, o acesso a fontes alternativas e limpas e relativamente baratas de energia, como a eólica, como a hidráulica, como a energia solar, principalmente o país tropical de alto grau de insolação como o nosso, tudo isso quando entra no pipeline, nessa tubulação chamada sistema energético brasileiro, se transforma em tributos e em ônus para o consumidor brasileiro, quando não em mamatas que são promovidas pelo governo Lula, fazendo leilões de térmicas para queimar combustíveis fósseis em lugares que disporiam de energia eólica ou de energia solar, ou de energias, fontes alternativas limpas. Tudo isso é uma grande mamata. Mas somos o país do Forcaro, somos o país do roubo aos aposentados, e nesse sentido podemos dizer que nós somos, de certa forma, responsáveis, porque agimos de forma condescendente em relação a isso. Eu espero que agora em outubro a gente consiga, de alguma forma, entrever na prateleira de pré-candidatos quem que estaria mais desalinhado com essa grande fancaria brasileira, que é a exploração contínua do setor produtivo. Aliás, diga-se de passagem, o presidente Alcolumbre está de parabéns por ter colocado um pouco mais de ordem na discussão do fim dessa escala, que não é uma discussão a favor do trabalhador brasileiro. É uma discussão que vem contra o trabalhador, porque vem contra o trabalho, e vem contra a ética do trabalho no Brasil. Ninguém é obrigado a trabalhar numa escala 6x1. Hoje há alternativas de emprego em outras escalas, desde que a pessoa se prepare para ter essas alternativas à sua disposição. Ou seja, nós estamos diante de um divisor de águas, meu caro Cláudio Humberto, entre nós sermos um país que se respeita e que, portanto, passa a ser respeitado. Com isso, concluo a questão da tarifa do Trump ao dizer: o senhor Trump está passando a mão na nossa cabeça, vamos dizer assim, para não dizer outra coisa, porque nós não nos damos o devido respeito. A gente não precisa ter armas atômicas para a gente se dar o devido respeito no plano internacional. Quando o senhor Lula vai lá, fica passando projeções de gráficos durante 3 horas para a equipe do Trump, mas não houve um trabalho diplomático prévio para combinar o que vai ser conversado, porque os presidentes, quando sentam, normalmente é para concluir algo que está engatilhado. Ele passa vergonha por nós, porque foi até lá, debateu um assunto, e veio o puxão de orelhas, a punição, em cima de malfeitos que não foram praticados pelo Brasil. No caso do desmatamento, por exemplo, que é um assunto seríssimo, sobre o qual nós temos que ainda nos aplicar muito mais, o fato estatístico é que o desmatamento tem, em todos os biomas, sido controlado. A mesma coisa na questão do PIX, que nitidamente é uma evolução tecnológica que, no caso, deu ganho para uma tecnologia aqui desenvolvida no Brasil e que, em boa hora, vem, de certa forma, começar a aposentar esse dinheiro de plástico das principais bandeiras de cartões. Isso vai evoluir necessariamente. Então, o senhor Trump está aí a serviço de interesses privados. Ele é um indivíduo que vai passar na história e possivelmente vai passar mal. Nós temos que ter paciência. O que nós não podemos é nos rebaixar. E o governo brasileiro, ele frequentemente tem colocado, o governo Lula tem nos colocado.
3: Professor Paulo Rabelo de Castro, sempre conosco, esse finzinho aqui, deu uma picotada na ligação, mas a gente conseguiu entender tudo que foi dito pelo professor sobre tarifas, sobre escala 6x1. Aliás, daqui a pouquinho aqui no Jornal Gente, no estúdio da Bandeirantes, o senador Rogério Marinho vai falar sobre a proposta da oposição para a escala 6x1. Davi Alcolumbre já avisou, o que passou na Câmara nada obriga que seja ali exatamente o mesmo projeto aprovado pelo Senado Federal. A gente faz um rápido intervalo, voltamos já já com o Jornal Gente na Bandeirantes, na Band News TV.
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3: Band News TV, falando para todo o Brasil. E a Maju Arruda Leite, direto de São Paulo, com mais informações sobre tarifaço dos Estados Unidos e a posição do governo do estado de São Paulo, né, Maju? Bom dia.
15: É isso, Thaís. Um bom dia a você, bom dia a todo mundo ligado aqui no Jornal Gente. O governador de São Paulo, Tarcísio de Freitas, criticou os Estados Unidos e essa proposta de impor uma tarifa adicional de 25% sobre os produtos brasileiros. Como vocês já falaram aqui no Jornal Gente, essa tarifa é resultado de uma ampla investigação que começou um ano atrás e o governo americano acusa o Brasil de adotar práticas prejudiciais e desleais em relação ao comércio americano. Na visão do governador de São Paulo, Tarcísio de Freitas, essa medida não faz o menor sentido e ele cita ainda que os Estados Unidos não são referência e nem exemplo para essas questões que estão sendo investigadas aqui no Brasil. Ele dá o exemplo, por exemplo, ao desmatamento ilegal. Então, segundo o governador Tarcísio de Freitas, agora cabe ao governo brasileiro discutir com o governo, com a gestão de Donald Trump, para tentar reverter essa tarifa que está prevista para ser aplicada a partir do dia 15 de julho. O governador de São Paulo também não se manifestou em relação à visita de Flávio Bolsonaro ao governo americano. Lembrando ontem, né, ao anunciar essa tarifa, Donald Trump logo depois postou uma foto com Flávio Bolsonaro, mas Tarcísio de Freitas não se manifestou em relação a essa atitude de Donald Trump, essa foto que foi publicada. Aproveito para atualizar em relação ao posicionamento do governador de São Paulo sobre aquela operação Wi-Fi livre que aconteceu nesta semana. Relembro ao nosso ouvinte, ao telespectador, que foi uma operação da Polícia Civil no âmbito de uma investigação que apura um contrato de R$ 108 milhões entre a Prefeitura e a ONG Instituto Conhecer Brasil, ONG que tem como proprietária a mesma pessoa, dona da produtora responsável pela produção do filme do ex-presidente Jair Bolsonaro. Então, a Polícia Civil investiga se esse contrato de 108 milhões de reais, se parte desse dinheiro foi usada para a produção do filme, porque a polícia investiga alguns pontos suspeitos nesse contrato, como, por exemplo, o fato dessa empresa, dessa ONG, nunca ter realizado o serviço pelo qual ela foi contratada pela Prefeitura de São Paulo, que é a instalação de pontos de Wi-Fi na cidade, especialmente em bairros periféricos. Bom, Tarcísio de Freitas se manifestou ontem pela primeira vez sobre essa operação, lembrando que o prefeito de São Paulo, Ricardo Nunes, disse que se essa operação tinha alguma relação com o filme, seria uma perseguição política, mesma linha que seguiu o senador Flávio Bolsonaro. E ontem, Tarcísio de Freitas defendeu a Polícia Civil, defendeu a atuação, disse que ela tem autonomia para fazer operações e cumprir mandados de busca e apreensão, que isso faz parte de uma investigação que está em andamento e que a Polícia Civil foi questionada, né, recebeu essa denúncia a partir do Ministério Público, que a Polícia Civil, portanto, tem todo o direito de seguir com essa investigação. Volto com vocês.
16: Muito obrigada, Maju. Arruda Leite, Pedro, Cláudio, Flávio Bolsonaro, numa declaração a respeito dessa operação, havia dito que há um lado da polícia que está querendo ali, não vou simplificar o que ele disse, mas achar pelo em ovo, e que esse lado da polícia é que estaria atuando nessa operação. E aí é claro que o governador Tarcísio de Freitas tem a obrigação do cargo, mas não só isso, de vir a público defender a polícia de São Paulo e dizer que o que está acontecendo agora não é por motivação política, até porque Tarcísio e Flávio Bolsonaro estão juntos na campanha, estão um apoia o outro agora na corrida à presidência da República e ao governo do Estado, não faria sentido.
1: Pois é, mas é preciso ter muito cuidado, né? Em ano eleitoral, esses políticos são capazes de fazer o diabo para prejudicar adversários ou para beneficiar a própria candidatura, né? É preciso observar que, por exemplo, tarifas. Essa coisa de tarifa chegou num momento muito conveniente para muita gente, né? Como, por exemplo, para ninguém falar mais em PCC e Comando Vermelho. Já não se fala mais em PCC e Comando Vermelho, que agora é o Trump malvadão das tarifas que virou ali o objeto de preocupação de todo mundo, né? Tirou do governo Lula da saia justa de estar se explicando ou explicando a sua atitude de não enfrentar, não combater as facções criminosas ou terroristas, como quer o governo americano a partir de agora. Já não se fala no roubo do INSS. Já não se fala nisso, né? Ontem foi divulgada a notícia de que o ministro André Mendonça pediu detalhes da investigação envolvendo o que diz respeito ao envolvimento do filho do presidente da República no escândalo do INSS, careca do INSS, aquela confusão toda. Daniel Vorcaro já está virando canto de página. Então, assim, é preciso a gente tá sempre muito atento a esse tipo de coisa, porque, afinal de contas, há escândalos e escândalos, né? Alguns, enfim, impressionantes, expressivos, mas há outros muito mais graves que estão sendo colocados de lado.
16: E do outro lado também, não é? Tirou o foco da relação entre Flávio Bolsonaro e Daniel Vorcaro e aquele estranho financiamento do filme sobre a vida de Jair Bolsonaro, tirou o foco também dos ministros do Supremo Tribunal que tiveram uma relação com Daniel Vorcaro, que até agora está todo mundo lá no Supremo torcendo para a coisa ficar desse jeito. Ministro Alexandre de Moraes, ministro Dias Toffoli, que não só tiveram contratos firmados de empresas, familiares, escritórios, mas com empresas subsidiárias do Banco Master, como também tiveram um relacionamento pessoal, no caso o ministro Alexandre de Moraes, pelas mensagens que foram divulgadas na investigação agora da falência do Banco Master, o maior escândalo no mercado financeiro da história do Brasil. Aquela coisa, né? Era uma quadrilha que tinha também um banco.
2: E como o país tem vivido, né, Cláudio, nas últimas horas, um clima de certa tranquilidade, né, por conta das férias forenses lusitanas, né?
1: Exatamente, né? Aqui em Brasília, tirante essa declaração de ontem do presidente do Senado, Davi Alcolumbre, assim, a cidade, ou pelo menos ali a Praça dos Três Poderes, as moscas. A turma simplesmente pegou o nosso dinheiro e foi desfrutar as delícias de uma semana, digamos assim, sabática, em terras lusitanas, com vinho da melhor qualidade, hotéis maravilhosos, passeios inesquecíveis.
16: E eu reitero aqui o que eu disse ontem, um desafio, viu? Vamos debater o Brasil no Brasil, mas aí não é no hotel, sabe, aqueles 5 estrelas, na zona sul do Rio de Janeiro, na Marginal Pinheiros, em São Paulo, não, vamos debater o Brasil onde ele precisa ser debatido. Então vamos para a periferia de São Paulo, vamos escolher uma favela carioca, vamos escolher uma região do interior do sul do país que está sofrendo com a agricultura, vamos para o norte, aqueles estados que mal geram renda e que quem nasce lá, infelizmente, é muito triste isso, mas tem uma perspectiva de vida inferior a quem nasce no sul e no sudeste. Ué, pessoa que nasce em Roraima tem ali o limite muito mais baixo. Não existe atividade econômica em vários estados. Então, por que a gente não faz um congresso em Roraima, em Rondônia, no Acre, no Amapá, levando isso público, gente?
1: Né?
16: Iam adorar, hein, Cláudio?
1: Ah, seria ótimo. Essa ideia é maravilhosa, né? Mas eu duvido que suas excelências se interessem por coisas dessa natureza. O que eles querem é rosetar, de preferência, com o nosso dinheiro.
2: Jornal Gente tem os destaques do dia, tem as notícias, tem entrevista, análise, tudo isso para você. Na sequência, mais notícias chegando desta quarta-feira.
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16: Agora com Eduardo Barão, correspondente da Band, acompanhando do lado norte-americano mais um episódio da novela das tarifas, né, Barão? Bom dia.
21: É isso aí, Thaís. Bom dia para você, para todo mundo no Brasil. Estou um pouco rouco, como você pode perceber nessa manhã, mas é isso, né? Uma nova tarifa que está sendo anunciada, uma proposta ainda, né, por parte do Escritório de Comércio do governo americano, agora de 12,5%, envolvendo o trabalho forçado, o trabalho escravo. O Brasil apareceu numa lista com outros 60 países que houve a sugestão por parte desse escritório para que eles tenham essa taxação. Se você somar com aquela anunciada ontem, de 25%, né, por outros motivos, pelo mesmo escritório, a taxação aos produtos brasileiros chegaria até 37,5%. Ou seja, está muito perto daquela que foi anunciada ano passado pelo presidente americano Donald Trump, de 40%. Mas essa é uma proposta feita por esse escritório que analisa de forma técnica essas possibilidades. Tudo isso agora vai passar primeiro por uma contestação do governo brasileiro, de empresários. Já há grupos de trabalhos que foram criados durante a recente visita do presidente Lula por aqui, mas quem vai dar a palavra final é o presidente Donald Trump. O Trump, recentemente, numa situação muito parecida com a China, decidiu não implantar essa tarifa mais alta. Então, há muitas dúvidas se isso, de fato, vai se tornar realidade. Há um prazo, um trâmite, agora burocrático, com audiências públicas e, finalmente, uma decisão deve ser anunciada até o dia 15 de julho. Portanto, de hoje até lá, o governo brasileiro vai tentar evitar que essa taxação se torne real. E, enquanto isso, há muitas dúvidas de o que o governo americano quer. Ele quer realmente impor essas tarifas ao Brasil ou quer conseguir algum tipo de benefício, algum tipo de entrada, por exemplo, na exploração de terras raras. Então, é uma dúvida que a gente vai acompanhar para saber efetivamente se até o meio de julho, quando teoricamente esse tarifaço entra em vigor, se isso de fato vai acontecer na prática.
2: Eduardo Barão, direto dos Estados Unidos, sempre conosco aqui. Melhoras para você aí, Barão. Melhoras para o Brasil também nessa relação aí. Tomara que essas tarifas possam cair rapidamente como das outras vezes, né? Pelo menos a gente não tenha efeitos para a nossa economia. O Barão volta com a gente ao longo da programação. Mais uma rápida pausa na sequência, entrevista com o senador Rogério Marinho, aqui no Estúdio Multimídia da Bandeirantes.
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5: Do Brasil e recebendo no novo estúdio multimídia da Bandeirantes o senador Rogério Marinho, senador do PL do Rio Grande do Norte, que vai conversar conosco sobre os assuntos da política, mas principalmente sobre essa questão do fim da escala 6x1 e a tramitação desse assunto no Congresso Nacional. Senador, obrigada, hein, que está aqui conosco no estúdio da Bandeirantes. Seja bem-vindo.
6: Obrigado a todos aí pela oportunidade. Vamos aproveitar esse momento para conversarmos um pouco sobre assuntos tão importantes.
5: Muito obrigada. Aliás, ontem, senador, o presidente do Senado, Davi Alcolumbre, abriu um espaço, falou com todas as letras o seguinte: o projeto do fim da escala 6x1 que passou na Câmara não necessariamente precisa ser o mesmo do Senado. Como é que o senhor viu essa declaração e o que ela sinaliza em termos de tramitação dessa proposta na Casa Alta do nosso Poder Legislativo?
6: Bom, primeiro, o presidente do Senado, ele sinaliza que há necessidade de nos debruçarmos sobre esse assunto com responsabilidade. Qualquer cidadão brasileiro, qualquer um, né, de qualquer origem, de qualquer lugar, certamente não é contrário a que o trabalhador tenha uma redução de jornada. O que se discute é a forma como isso está se dando, né? O governo, além de não ter responsabilidade, está muito mais preocupado com as eleições, ele sequer é competente para entender que as repercussões que ocorrerão vão, ao fim e ao cabo, prejudicar aqueles que eles querem beneficiar, que é o trabalhador brasileiro. Se nós queremos empregos, oportunidades, crescimento econômico, se nós estamos preocupados com o Brasil, para que ele, de fato, ele seja um país competitivo, né, que abrace o conjunto dos brasileiros, dê condições de trabalho dignas à população, nós temos que ter o cuidado de entender que o mundo do trabalho é complexo e que essa discussão, neste momento, está contaminada pelo debate eleitoral e o governo não tem nenhuma preocupação com o país, tem preocupação com as eleições. Então, a sinalização do senador Davi é muito bem-vinda.
7: Senador, muito bom dia, bem-vindo aqui ao nosso programa. Eu queria transferir um pouco para o senhor uma pergunta que fiz agora há pouco a Paulo Rabelo de Castro, né, que é sobre como é difícil empreender neste país, né, e como é difícil manter negócios, manter, enfim, produzir. A gente tem um governo que reclama de tarifas, de tarifação externa, mas ninguém tarifa mais o empresário brasileiro, o empregador, aquele que gera renda e que paga salários, né? Ninguém prejudica mais esse empreendedor do que o governo brasileiro. A pergunta que o que me intriga é até uma questão de cunho quase filosófico. O que é que essas pessoas, o que mantém a motivação dessas pessoas para continuar acreditando no Brasil?
6: Fala do empreendedor, né? Olha, eu acho que o empreendedor brasileiro, ele vai vencer em qualquer país do mundo, porque quem consegue empreender no Brasil é um herói, né? É alguém que é talhado para sobreviver, para dar certo, para conseguir chegar em algum lugar. né, porque as condições aqui são as mais adversas. O Estado brasileiro, viu, de regra, trata o empreendedor como um inimigo, como adversário. E o governo de esquerda, historicamente, cria dificuldades, né, e sequer pretende vender as facilidades. A própria legislação trabalhista, a maneira como os fiscais do trabalho se comportam quando visitam uma empresa, ao invés de serem parceiros no sentido de educarem, de buscarem a melhoria da condição do trabalho, já buscam imediatamente a multa, a punição, né, a tentativa de restringir aquela atividade econômica. Não há uma orientação. Nós temos uma CLT de mais de 80 anos, com mais de 900 artigos. Nós temos as NR, que são as novas regulamentadoras de segurança e saúde do trabalho, com 7, 8 mil dispositivos distintos. Quer dizer, é praticamente impossível, né, que quem empreende tenha o conhecimento, tenha o cabedal, tenha a capacidade de entender esse corolário enorme de legislação, e que, normalmente, ao invés de proteger quem empreende, quem emprega, quem gera renda nesse país, se volta contra ele como cidadão. Um país onde, apenas nesse curto espaço de tempo deste governo do PT, de 3 anos e 4 meses, que se somam a mais 16 anos, o século XXI, né, nós tivemos uma má sorte extraordinária, quase 20 anos de governo do PT. Só nesse período do Lula, o Lula 3, são mais de 30 novos impostos, né, que foram entregues à sociedade brasileira, impostos e taxas as mais variadas, que dificultam a atividade empresarial. A questão da regulação da nossa economia, a questão do licenciamento, a maneira como a burocracia se arma para impedir que as pessoas possam abrir negócios legais, isso força a precarização, a informalidade, o contrabando. Enfim, nós vivemos num ambiente extremamente tóxico, um ambiente extremamente nocivo, né? A política fiscal que o governo empreende desde o começo do ano, do início desse governo, que força uma taxa de juros de quase 15 pontos percentuais ao ano. Então, é impossível você buscar recursos para edificar uma ação aqui no Brasil. Não é à toa que mais de 80% da população está endividada. É o segundo desenrola em menos de 2 anos e meio, que o governo propõe, a população está enxugando gelo, né? A qualidade de vida da população decresceu, o poder de compra da sociedade está comprimido, quem ganha abaixo de 3 salários mínimos está sentindo isso na pele, porque o custo de vida de gêneros de primeira necessidade é muito maior do que a inflação oficial. Então, o que se comprava em dezembro de 22 não é o que se compra em maio de 26. Enfim, Cláudio, realmente esse governo da esquerda está preparado para oprimir e impedir que quem empreende no Brasil tenha sucesso.
0: Senador, e o que fazer em relação a essa PEC da escala 6x1? O senhor apresentou um texto alternativo, queria que o senhor falasse um pouquinho sobre as ideias, e não tem como jogar isso mais para frente para evitar a entrada em vigor ainda nesse ano, surpreendendo a programação que foi feita pelos empresários, né, que programaram um ano para 2026, e de repente vem o Congresso Nacional e muda a regra no meio do jogo?
6: Bom, pensei que a sua pergunta seria o que fazer para resolver essa situação que a gente estava falando antes da pergunta do Cláudio Humberto.
0: Pode ser também depois.
6: Para isso, basta derrotar o PT, tá? Mas agora, respondendo a sua pergunta, é evidente que essa é uma decisão complexa, é uma discussão complexa, porque nós estamos tratando de vida das pessoas. Eu não conheço na literatura mundial, e eu tive a oportunidade de estudar e de buscar ajuda de especialistas. Estive ontem, inclusive, conversando com um Pastore, que eu reputo como aquele que tem o melhor cabedal de experiência a respeito dessa atividade, que é a atividade trabalhista, aqui no mundo inteiro, legislação comparada, um país que tenha tido a pachorra, a petulância de incluir no mesmo projeto de lei jornada e escala. Porque quando ele faz isso, ele demonstra um absoluto desconhecimento do que é o mercado de trabalho brasileiro e um desprezo pelas consequências. Existem 2.420 CBOs no Brasil. O que é isso? São as classificações brasileiras de ocupação. Eu vou dar um exemplo que o Pastore me deu, que eu achei bastante elucidativo. Imagine que o governo que pretende tratar os desiguais de forma diferente, 2.420 atividades distintas da mesma maneira, nós tivéssemos um batalhão no exército e comprassem para eles uma botina, um coturno, como se chama, né, que é o calçado do soldado. Ah, vamos comprar 39. Mas 39, você tem 1.000 soldados, tem números de pés diferentes. Ah, não tem problema, o governo falando. Quem usa 37, 36, 35, bota um pouco de algodão lá no final do bico, que acomoda o pé. Ah, mas quem usa 40, 42, 44? Ah, não tem problema, você corta o bico e deixa os dedos do pé, né, passarem além do calçado. É isso que o governo está fazendo. Está tratando os iguais, os diferentes de maneira igual. Não vai dar certo. Pega, por exemplo, a jornada de 12 por 36. São os hospitais, serviço de segurança, né, serviço de limpeza. São quase 5 milhões de trabalhadores formais no Brasil. Imagine que 12 por 36 são 48. Então, durante uma semana, normalmente quem trabalha em 12 por 36 tem 3 tranches por semana e 4 tranches na outra. A média é 3 tranches e meio. Só que 5 dias por semana, que foi a escala que o governo definiu nessa PEC, só permite 120 horas. Pode multiplicar 24 por 5. Aliás, o pessoal da esquerda tem dificuldade em adição, né? A primeira PEC foi apresentada pela deputada, tinha uma dificuldade aí de 4 números diferentes, né? Apresentou 36 horas de jornada por semana, 4 dias por semana, né? E 8 horas por dia, dava uma diferença aí de 4 horas, né? Mas tudo bem, isso aí é um detalhe, que eles não sabem matemática, a gente sabe, né? E esses 120 horas, se você pegar esses 3 tranches de 48, dá 144. 144 não cabe em 120. Como 144 não cabe em 120, você só pode fazer 2 tranches por semana. Então, quem trabalha 12 por 36 vai trabalhar no máximo 24 horas por semana, 2 vezes por semana, e o empregador ele vai precisar dobrar o número de funcionários para fazer o mesmo serviço. Significa que o custo também vai dobrar. Os serviços que vão ser prestados à sociedade vão aumentar também na mesma proporção. Então, esse governo, além de incompetente e leviano e preocupado com a oportunidade eleitoral, ele sequer sabe fazer conta.
5: Senador Rogério Marinho, eu queria que o senhor explicasse aqui o que propõe essa sua proposta alternativa, a mudança do modelo de escala de trabalho. O senhor falou na possibilidade de que cada trabalhador escolha o quanto quer trabalhar. Se é muito, se é pouco, se é mais ou menos, ficaria a critério de cada um. Quem já adota esse modelo e como é que o senhor vê as críticas que esse projeto está sofrendo dos parlamentares governistas que dizem que ele cria uma escala de 7 por 0?
6: Bom, já disse aqui que a esquerda não sabe fazer conta, né? Não sabe as 4 operações matemáticas, mas também não sabe interpretação de texto. E isso certamente é fruto de mais de 20 anos de governo do PT, que fragilizou muito a educação no Brasil. Está levando pessoas para o Congresso com dificuldade cognitiva. Pessoas que não sabem as 4 operações matemáticas e não conhecem interpretação de texto, por mais complexo que possa parecer. A nossa proposta, primeiro, não retira nenhum direito do trabalhador. Todos estão mantidos no artigo 7º da Constituição, são diversos incisos. Nós apenas acrescentamos no inciso 13º, que trata de jornada, 44 horas, ou seja, não pode ser mais do que 44 horas por semana, 3 parágrafos. O primeiro fala de jornada flexível, quer dizer, você vai escolher a sua jornada nessas 44. Fala de livre negociação, você vai negociar diretamente com o patrão ou através do seu sindicato, com acordos ou convenções coletivas. É bom lembrar que no Brasil hoje, em média, 40 mil instrumentos desses acordos ou convenções são tratados entre patrões e empregados, e mais de 81% deles tratam de jornada. E, por fim, a possibilidade que se pague por hora trabalhada em função da flexibilidade da jornada, levando em consideração todos os direitos contidos na Constituição. 13º, férias, fundo de garantia, PASEP, salário maternidade, licenças as mais variadas. Então, nós não fizemos nenhuma mudança substancial, apenas deixamos claro que há a possibilidade de flexibilidade, de liberdade na escolha do trabalhador. E é um contraponto, até para dizer, nós não somos contra o projeto que o governo coloca. nós só oferecemos uma alternativa melhor, uma alternativa mais factível, que possa de fato ser incorporada pela sociedade brasileira, pelo sistema produtivo do Brasil, sem que isso signifique desemprego, diminuição de massa salarial, sem que signifique precarização, informalidade, perda de competitividade. Porque é sempre bom lembrar, para aqueles que estão nos assistindo agora, que a carga horária média no Brasil já é de 38,5, não é de 40 nem de 44 horas. Que nós temos 110 milhões de força de trabalho no Brasil, apenas 18 milhões trabalham 6 por 1. E esses 18 milhões de trabalhadores que trabalham 6 por 1, se você for perguntar a eles o que eles fariam com um dia de folga extra que eles terão, a sua grande maioria, segundo a Quest, buscaria um bico para melhorar a sua situação financeira. Então, o problema não é a jornada, o problema é a diminuição do poder de compra do trabalhador brasileiro, fruto de uma política absolutamente atabalhoada desse governo, que gasta mais do que arrecada e gera juros, inflação. Aliás, isso me parece muito a nova picanha do Lula. O Lula que prometeu picanha e que entregou caristia e inflação. O Lula que normalizou a questão das BETs e entregou ao Brasil, né, uma epidemia de pessoas endividadas e famílias destruídas pelo vício do jogo. O Lula que começou a taxar a questão das blusinhas, depois, orientado pelo seu marqueteiro, disse que foi mal aconselhado pelo Haddad e voltou atrás. É esse Lula que ontem, inclusive, propôs que o Flávio Bolsonaro fosse enforcado em praça pública, porque teria na cabeça dele, uma cabeça distorcida, evidente, né, buscado alguma ação contra o Brasil na questão das tarifas. Mas ele, que tem uma química com o Trump, pelo menos é o que ele diz, tem a responsabilidade de, como presidente, reverter essa situação e não ficar propondo que os seus adversários políticos sejam mortos em praça pública, o que mostra que ele não tem estatura para estar no cargo que ocupa. E equilíbrio, né?
7: Senador, muito rapidamente, o senhor que é coordenador da campanha do senador Flávio Bolsonaro, presidente da República, o senhor está entre aqueles que recomendam ou recomendariam o senador ter mais cuidados com a sua segurança, usar colete à prova de balas e tudo mais, porque depois da declaração de ontem de um líder com a dimensão do presidente da República, pode dar ideia a muita gente, né?
6: Cláudio, ele já usa o colete desde o início da campanha. Nós sabemos que o PCC e o Comando Vermelho, que são organizações criminosas, não têm nenhuma simpatia pelo nosso espectro político. Nós não conseguimos entrar em áreas dominadas pelo tráfico como a esquerda consegue, né? Sem nenhum tipo de proteção. Esse pessoal vai à comunidade do Alemão, né? Ministro de Estado visita comunidades que só são permitidos o acesso se tiver o aceno do chefe do crime local. Né? Quando o Lula ganhou a eleição em 22, nós assistimos aí pela internet pessoas dentro das cadeias comemorando e fazendo L. Então é evidente que o fato dos Estados Unidos ter declarado que essas cadeias comemorando e fazendo L, então é evidente que o fato dos Estados Unidos ter declarado que essas organizações são terroristas e vão

0: Então isso tem que ser relevado, né? Ou afirma que quem trafica é vítima do usuário, né? Que os traficantes são, na verdade, pessoas que devem ser tratadas de uma forma diferente, já que são vítimas daqueles que consomem drogas, né? E agora que lamenta a classificação de terrorista para o PCC e o Comando Vermelho, que são organizações que submetem ao terror uma parte substancial da população brasileira sobre a conivência do Estado brasileiro, ele considera que os criminosos dele, né, ele fala meus criminosos, meus não Lula, seus criminosos, né, faz com que ele fique triste com esse tipo de classificação. Então é claro que nós estamos redobrando as medidas de segurança, o Flávio tem usado colete, a prova de bala, a prova de facada, né? Nós estamos muito preocupados e fazemos sempre uma incursão que antecede a chegada do Flávio a qualquer lugar que ele vá, e isso foi redobrado nos últimos dias e agora, principalmente quando o Presidente da República, de uma forma absolutamente irresponsável, aliás, irresponsabilidade de Lula, mentira, Lula, corrupção, Lula, são duas faces da mesma moeda, né? Afirma que o Flávio pode ser enforcado. Isso pode dar realmente uma sinalização à sua militância de que está aberta a caça a quem pensa diferente dele.
1: Senador, para a gente finalizar, voltando só à escala 6x1, alguma sinalização de quando esse projeto vai ser votado no Senado? O que, que o senhor tem ouvido lá na reunião de líderes e do presidente Davi Alcolumbre?
0: Olha, eu quero repetir o seguinte, nós não somos contra a redução de jornada, nós somos contra a forma como essa discussão está se dando, porque o impacto vai ser justamente para o trabalhador mais pobre, que é o que o PT diz que defende, mas ele não defende esse trabalhador, ele usa esse trabalhador como massa de manobra e essa é a nova picanha do Lula. Tá? A sinalização que o presidente do Senado deu foi que nós teríamos uma reunião de líderes provavelmente na terça-feira e na quarta haverá a primeira reunião na CCJ, que é a comissão do Congresso Nacional, do Senado da República, que trata da constitucionalidade do projeto que chega da Câmara. Nós queremos que haja debate, né, que haja audiências públicas, que nós possamos fazer uma apresentação dos impactos, buscar alternativas para a aplicação do projeto. Discutimos o nosso projeto apensado a este projeto que veio da Câmara, enfim, que nós tenhamos a condição de, com racionalidade, com calma, fazermos a discussão melhor para o Brasil e para os brasileiros.
2: Queria agradecer ao senador Rogério Marinho, que esteve aqui conosco no estúdio multimídia da Bandeirantes, falando ao vivo no Jornal Gente. Senador, obrigado, hein? Obrigado, pela sua conversa, pela sua visita, até uma próxima.
0: Obrigado. Obrigado, Cláudio.
1: 9h29. Daqui para frente, o Jornal Gente segue ao vivo pela Bandeirantes. Para você que está acompanhando o Band News TV, vem aí o Radar.

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0: Muito bom dia, 9 horas 34 minutos, começando o nosso Jornal Gente Brasília. Sempre é uma alegria, sempre é muito bacana estarmos juntos diariamente aqui no nosso Gente Brasília pela Bandeirantes 89,9 FM. Uma felicidade ainda mais saber que quarta-feira hoje para mim é como se fosse sexta-feira. Não porque eu não gosto de estar aqui, pelo contrário, adoro. Mas também adoro uma folga, né? Todo mundo sabe que adora uma folga, adoro descansar. Quem é que não sabe disso, né, Cláudio Humberto? Bom dia.
1: Exatamente. O Adriano Oliveira não tiraria 5 ou 6 férias por ano. Então, eu adoro uma folga mesmo, né? Faz muita falta, fará muita falta aos nossos ouvintes aqui, aos colegas de trabalho, essa ausência prolongada de Adriano Oliveira. Vai gostar de folga assim? Olha, nem aqueles deputados que não são dados ao trabalho gostam tanto de folga, hein?
0: A diferença é que quando eu gosto de folga...
1: É que você trabalha.
0: Eu trabalho. Quando eu estou no meu horário de trabalho, ou seja, quando estou no projeto de trabalho, estamos trabalhando, né? Ao contrário dos nossos nobres deputados. Se bem que sabe que nesse negócio de tanto o pessoal falar, como gosta de folga, feriado, férias. Esse ano férias não consegui tirar, feriado não consegui viajar. Olha... Acho que teve, como é que eu vou dizer, uma nuvem, mas vamos vencer tudo isso e aí sim tirar um período de férias depois das eleições ali para curtir bastante, um pouquinho mais prolongado. Cláudio Humberto, tudo bem, Cláudio? Que manhã, hein? Manhã já de tempo mais frio, mais uma vez, com solzinho, pelo menos aqui no plano, com solzinho aparecendo timidamente.
1: É, exatamente. Tem ali um sol tímido, mas é promissor, né? Vamos fazer fé, porque a expectativa é que esse

República, lá da França, o presidente americano, pode simplesmente ignorar as recomendações do escritório de comércio. Mas, em geral, acata essas recomendações, né? Então, é muito mais provável que o presidente americano adote as sanções que foram propostas, a não ser que aconteça algum processo negocial que o faça retroceder. Mas, como eu estava dizendo, há aliados tradicionais dos Estados Unidos que estão entre os 60 países que esta madrugada tiveram a sanção anunciada por esse escritório de comércio americano. E por quê? Porque são países, de acordo com a investigação, que acusados de prática irracional, de concorrência desleal para empresas e trabalhadores americanos, através da importação de mercadorias produzidas com trabalho forçado. A gente vê sempre isso, né? De vez em quando, aqui e acolá, sobretudo nas redes sociais, aparecem acusações de que tal marca multinacional produz o seu tênis, ou suas camisetas, ou seus materiais, utilizando o trabalho forçado de crianças lá na Tailândia. Não tem isso, né? Pois é, esse tipo de processo, né, de fabricação acaba barateando o custo. Por que eles fazem isso, né? Porque barateia o custo de produção desses materiais, né, dessas mercadorias. E isso acaba, é claro, dando a esses países ou a esses fabricantes uma competitividade que prejudica os seus concorrentes, né? Tem um custo mais baixo, tem um preço mais baixo, vende mais, e é claro que ninguém vai pagar mais caro por um produto semelhante. É exatamente esse tipo de questão que foi investigada pelo Escritório de Comércio do governo dos Estados Unidos. Para você ter uma ideia de como isso não tem a ver com questões ideológicas nem interesses políticos, estão entre os sancionados, esses 60 países sancionados, para além do Brasil e da Argentina, que é um cujo governo é aliado do presidente Trump, está lá, por exemplo, aliados como o Catar, né? O Catar, o emir do Catar, recentemente fez a doação de um avião. Lembra dessa história? Um aviãozaço, né? Que foi doado ao governo americano para servir ao presidente dos Estados Unidos. Está lá também a Coreia do Sul, tradicional aliado dos Estados Unidos. Está lá El Salvador, né? do presidente que está fazendo tanto sucesso, né, enfim, por aí, com as suas políticas que devolveram segurança pública ao seu povo. Emirados Árabes Unidos também está nessa coisa. Está lá o Japão. Sabe qual é o país que está entre os sancionados pelos Estados Unidos? Israel, exatamente. Tem país mais intimamente ligado aos Estados Unidos, sobretudo neste momento, do que Israel? Pois é, Israel está lá entre os países sancionados. E por aí afora, eu já mencionei aqui a Arábia Saudita, mas tem também a Rússia, tem também a Suíça. Imagina, Suíça! Quem podia imaginar que a Suíça importava ou importa produtos ou mercadorias produzidas com trabalho forçado, né? E por aí afora, todos os países da União Europeia, minha gente, todos os países da União Europeia estão sancionados. Então, assim, portanto, assim, quando o presidente ou seus aliados vêm a público contar lorota, mentir, dizer que isso é produto que isso tem a ver com Bolsonaro, tudo conversa mole, isso é palanque. E é uma pena que aconteçam coisas dessa natureza. O que o Brasil precisa agora é fazer valer a sua tradicional competência negociadora. O problema é que os grandes diplomatas brasileiros, os grandes negociadores da diplomacia brasileira, se não estão aposentados, estão afastados das suas funções, estão afastados do poder no Itamaraty. O poder no Itamaraty hoje é exercido por radicais de esquerda, ou então por gente que não os enfrenta, como é o caso do próprio chanceler Mauro Vieira, que é uma figura que não enfrenta ninguém, obsequiosa, uma figura obediente, que baixa a cabeça, que é incapaz de se impor, de

0: diante de uma de um momento grave como esse que o Brasil passa. Então, assim, o Brasil deveria, em vez de estar o presidente subindo no palanque e tentando tirar proveito eleitoral de uma situação que é econômica, ele deveria estar chamando de volta todos esses grandes diplomatas brasileiros, que são especialistas em negociação, são muito competentes no processo de negociação, que voltem, retomem os seus postos e assumam a negociação em nome do Brasil. Com isso, teríamos uma chance de resolver na mesa de negociação essas diferenças e não ficar ali a gente assistindo a essa situação absolutamente patética de aproveitamento político eleitoral de uma situação muito séria, muito grave, ameaçadora para o Brasil. E aquela história, né? Nós temos um país, vivemos num país, ou temos aqui num país em que aqueles que produzem riqueza, que geram empregos, que pagam salários, aqueles que vão à luta diuturnamente para segurar a peteca, segurar a onda neste país ou da economia do país. O agronegócio, por exemplo, tão enxovalhado, tão perseguido, tão maltratado pelo governo. O governo que impôs quase 30 impostos, o governo Lula, só neste governo, mais de 30 novos impostos, asfixiando, sufocando os produtores, aquelas pessoas que produzem, os empreendedores, os empregadores. Agora, essa coisa eleitoral demagógica, eleitoreira demagógica da escala 6x1 e por aí afora, né? São tantas. Quer dizer, aí os caras vêm reclamar do Trump malvadão por causa dessas tarifas. Pior faz o governo brasileiro contra quem produz neste país.
1: 9h51, daqui a pouquinho a gente vai repercutir também com os pré-candidatos, que nem o Cláudio falou, tem muito pessoal aproveitando como palanque político. Vamos ver o que cada um falou também ao longo dessa né, terça-feira que tivemos ontem, mas agora vem chegando o repórter Bandeirantes.
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4: 9h45, o impacto das tarifas anunciadas pelos Estados Unidos no agronegócio. Vamos ao sul do país, repórter Henrique Tanger. Bom dia, Henrique.
5: Muito bom dia, Pedro. Bom dia a todos. Caso as taxas norte-americanas entrem em vigor, cerca de 75% das exportações do agro gaúcho devem ser impactadas. No restante do Brasil, menos de 40% das importações serão atingidas. Os números são da Federação da Agricultura do Rio Grande do Sul, que emitiu uma nota técnica projetando a vigência das tarifas. Segundo a Federação das Indústrias do Estado, no setor, o impacto chega a 88% das exportações. A taxa deve ser de 25%, mas as medidas ainda não foram definidas e ainda serão discutidas ao longo das próximas semanas por meio de audiências e consultas públicas. A lista contempla mais itens do que a anterior, que deixou de valer em fevereiro. No mercado gaúcho, o fumo e o tabaco devem ser os segmentos mais impactados, assim como os calçados, a madeira e o sebo bovino.
4: Preço do diesel e destaque também no repórter Bandeirantes, Maria Eduarda Vieira, direto do Rio de Janeiro. Bom dia, Maria Eduarda.
6: Oi, Pedro, bom dia para você, bom dia também para quem acompanha a gente. O Conselho de Administração da Petrobras aprova a adesão da companhia à subvenção econômica aos produtores e importadores de óleo diesel de uso rodoviário no país. Com a medida, o ajuste nos preços de venda do combustível para as distribuidoras é de R$ 1,12 por litro a partir de terça-feira. A vigência da subvenção é até o fim do ano. No domingo, a estatal já havia anunciado a implementação de um desconto de 35 centavos por litro no preço da venda de diesel, com o preço médio para as distribuidoras passando de R$ 3,65 para R$ 3,30. Volto com você.
4: Obrigado, Maria Eduarda Vieira, aqui no Repórter Bandeirantes, trazendo notícia para a rede Bandeirantes de rádio.
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9: Sinais de crescimento e de acomodação. A economia brasileira dá sinais de crescimento, mas também de acomodação da atividade econômica. De um lado, o IBCBR, indicador do Banco Central que antecipa o PIB, avançou 1,2% no trimestre. Mas o cenário aponta perda de fôlego. Em março, na comparação com o mês de fevereiro, houve queda de 0,7%. Os dados do IBGE reforçam esse quadro. O volume de serviços recuou 1,2% em março. As incertezas com a guerra e o efeito restritivo dos juros elevados fazem o Brasil crescer em ritmo mais moderado, para alcançar 2,3% ao ano, segundo a previsão da Secretaria de Política Econômica. É isso, um abraço e até a próxima.
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0: 9h57, Rodrigo Vilela conosco aqui também nos estúdios da Rádio Bandeirantes. Para a gente seguir no assunto tarifaço, foi o destaque principal do programa de hoje e do Cláudio fazendo toda uma análise de conjuntura. E o Cláudio falava muito sobre os políticos como todo tentando de alguma forma jogar no colo de um, de outro, para se favorecer politicamente, virando um palanque de eleições. Foi o que a gente viu ontem, né, Vilela? De parte a parte, né? E a gente tem um resumo para trazer agora para os nossos ouvintes.
2: Adriano, a repercussão desse tarifaço...
0: Bom dia, não lhe dei bom dia, falta claro. De educação.
2: Bom dia, Adriano, Cláudio, todo mundo que está acompanhando o nosso Gente Brasília, a nossa Bandeirantes 89.9 FM. E aí, Adriano, já quero pedir também, aproveitar para pedir a trilha de eleições, porque vamos entrar nesse assunto. Aí. Os pré-candidatos à presidência reagem à ameaça de outro tarifaço às exportações de produtos brasileiros pelos Estados Unidos. Ontem, Lula voltou a falar em traição à pátria e culpou os filhos de Jair Bolsonaro por mais um movimento da Casa Branca. Num evento no interior de Goiás, o petista segurou um cartaz com a frase "O Pix é do Brasil". O presidente disse que a proposta de taxar em 25% os produtos brasileiros é uma ameaça ao sistema de pagamento. A medida serviu também como combustível para atacar a família do ex-chefe do Executivo. A gente até tem um trecho da fala do presidente Lula. Vamos ouvir.
3: Esse filho do Bolsonaro consegue ser pior do que ele. E são, na verdade, vendilhões da pátria. Foram pedir para que um país estrangeiro se intrometesse nas decisões brasileiras. São traidores. Ele não sabe que ele não vai prejudicar o Lula. Ele vai prejudicar é o povo brasileiro. Ele vai prejudicar é os empresários brasileiros. Ele vai prejudicar é o agronegócio nosso.
2: Lula também citou uma publicação de Flávio Bolsonaro de 9 de julho de 2025, dia em que Donald Trump anunciou um tarifaço de 50% sobre os produtos brasileiros, e de Eduardo Bolsonaro, que convocou seguidores a agradecerem ao americano e defendeu a aplicação da lei Magnitsky. Vamos ouvir também essa manifestação do presidente Lula.
3: O dia que ele taxou, eu vou dizer o que fez os meninos do Bolsonaro. Os meninos do Bolsonaro, um deles, que é candidato a presidente, disse no dia 9 de julho, presta atenção, no dia 9 de julho de 2025, no dia que o Trump taxou o Brasil em 50%, olha o que ele tuitou. Obrigado, Trump. Faça o Brasil livre de novo. Queremos um magnífico.
2: Pré-candidato do PL, Flávio Bolsonaro, negou qualquer tipo de relação com a tarifa e culpou Lula. Vamos ouvir.
4: A realidade é que essa tarifa é do Lula, pelo seu tom agressivo com os Estados Unidos, pelo seu discurso anti-americano.
2: O senador também disse em entrevista à Rádio Itatiaia de Belo Horizonte que pediu a Donald Trump para não taxar o Brasil. Vamos ouvir.
5: Eu pedi expressamente... Nas três reuniões que nós tivemos, né, com o presidente Trump, o vice-presidente J.D. Vance e o secretário de Estado Marco Rubio, eu pedi expressamente, não taxem as empresas brasileiras. É um pedido que eu fiz expresso a eles, porque eu disse o seguinte: a partir de 2027, vocês vão ter um governo que vai sentar aqui com vocês, vai negociar de igual para igual, porque o nosso agro alimenta o mundo, não é justo taxar as nossas empresas.
2: Durante esta terça-feira, Flávio Bolsonaro divulgou uma carta que diz ter enviado ao secretário de Estado americano. No texto, ele cita problemas fiscais no Brasil, afirma que um novo tarifaço causaria sérios prejuízos à população e pede para Marco Rubio poupar o país. Romeu Zema, do Novo, também atribuiu ao governo Lula a responsabilidade pela ameaça de Washington. Vamos ouvir.
6: Isso não aconteceu por acaso. O governo Lula falhou na diplomacia e não conseguiu defender os interesses do Brasil. Agora o país corre contra o relógio para tentar evitar esse tarifaço.
2: O pré-candidato do PSD, Ronaldo Caiado, foi na mesma linha. Vamos acompanhar.
7: O que nós não podemos aceitar é que venham taxar aquilo que realmente o Brasil sempre teve uma parceria e que nós esperamos que esse diálogo seja reaberto.
2: Ronaldo Caiado, Romeu Zema e Flávio Bolsonaro subiram no mesmo palanque numa feira agrícola em Belo Horizonte. Os três pré-candidatos reforçaram um compromisso de união da direita contra Lula. Flávio e Zema chegaram a fazer um brinde com um copo de leite. Foi o primeiro encontro entre eles desde que o ex-governador criticou o senador pelo áudio em que pede dinheiro a Daniel Vorcaro para bancar um filme sobre o pai. Renan Santos também comentou a ameaça americana de taxar produtos brasileiros. O pré-candidato do Missão disse que Donald Trump não está do lado de ninguém. Vamos ouvir.
8: Semana passada ele ajudou o Flávio, ele tirou uma foto com o Flávio, veio a público, falou que o PCC e o Comando Vermelho iam ser chamados de terroristas por culpa dele. Não era, mas o Trump deu uma ajudadinha. Agora, essa semana, quando o Trump avisa, vou taxar, vou tarifar produtos brasileiros, ele gera tudo aquilo que o Lula queria, que é um inimigo externo, pro Lula falar que tá defendendo o Brasil. Na prática, ele não tá defendendo nada.
2: Bom, ouvimos então a repercussão entre os pré-candidatos desse tarifaço. E aí, Adriano, Cláudio, o governo tem até o próximo 9 de julho para poder tentar resolver essa situação do tarifaço, essa negociação com os Estados Unidos. Adriano, Cláudio.
9: Como a gente vê, assim, ou tem gente na política se aproveitando da situação do ponto de vista eleitoral, caso claro, né, do presidente Lula e também do senador Flávio Bolsonaro, mas o que é comum a todos é também frequente na imprensa brasileira. É a falta completa de compromissos de, afinal de contas, explicar o que é que aconteceu. O que aconteceu é que as tarifas foram produtos de uma investigação que vinha sendo realizada há quase um ano pelo Escritório de Comércio do Governo dos Estados Unidos, como eu expliquei aqui no início do programa. Foi isso que determinou a aplicação da... Não é nem aplicação, né? É uma sugestão. É a defesa, é um documento que defende a aplicação de tarifas de 25% contra o Brasil. Foi isso. E a gente não vê a imprensa brasileira manifestando o mais mínimo interesse de explicar isso. Que o que aconteceu foi exatamente esse relatório produzido pelo escritório, que é a tal da seção 301 ou 301, é uma lei de comércio dos Estados Unidos, que obriga o próprio governo a monitorar e investigar casos ou denúncias de concorrência desleal, de concorrência predatória dos seus parceiros comerciais. E impõe, portanto, punições a esses parceiros até que eles corrijam, enfim, o motivo da sanção. É impressionante isso, né? Porque o Lula disse isso, o outro disse aquilo, o outro disse aquilo, o outro, mas afinal, independentemente do que esses caras dizem, né, ou tenham dito, o que é que de fato aconteceu? É preciso que a imprensa brasileira seja mais responsável do ponto de vista da apuração dos fatos concretos, né? Porque a gente às vezes fica muito confortável nessa posição, da qual eu também me penitencio, de fazer um jornalismo meramente de agenda ou de reproduzir as bobagens e também as mentiras que são ditas pelos políticos. E a gente tem que explicar exatamente o que aconteceu. O que aconteceu foi isso, um processo de investigação. Tanto quanto essa nova sanção, sugerida pelo mesmo escritório de comércio que eu trouxe aqui, para o Brasil e outros 59 países, muitos deles aliados históricos dos Estados Unidos, por não fazerem, não agirem para ou contra aqueles países que exportam produtos ou mercadorias produzidas com trabalho forçado. E isso acaba reduzindo os custos desse tipo de produção e estabelecendo concorrência desleal contra países que agem corretamente, não admitindo a produção de mercadorias com trabalho forçado. É isso, né? Então, como é que se chegou a essa conclusão? O mesmo escritório investigou exaustivamente todo o comércio mundial envolvido com a compra, com a venda e compra, né, ou importação e exportação de mercadorias produzidas com mercado com trabalho forçado. E aí veio, não foi a Casa Branca que decidiu perseguir de repente Israel, que também faz parte dessa lista de 60 países, tanto quanto o Brasil, né? E portanto, assim, é preciso sermos mais frontais, né, do ponto de vista do esclarecimento dos fatos, para não parecer algum tipo de predileção por candidaturas.
0: 10h07, o Vilela só pediu para lembrar que é dia 15 de julho, né, que é o prazo lá sobre toda essa definição dessa, que ele tinha falado, 9 de julho, sobre essa tarifação, né, ou sobre essa possibilidade.
9: O que é nada, né? Assim, é um prazo exíguo,
0: um mês,
9: né?
0: É um mês, né? Praticamente, vamos falar, né? 15 de julho.
9: Exatamente.
0: Praticamente nada, né?
9: Mas durante esse ano de investigação do Escritório de Comércio, o Brasil não teve a capacidade de evitar a punição ou a sanção proposta, vai fazer isso em pouco mais de um mês? Duvido.
0: E eu tô contigo nessa. Acho que a gente tem que discutir exatamente o que fica. Claro que político fica nesse palanque, né? Cada um empurrando um pro colo do outro, mas o mais importante é não prejudicar as nossas empresas, é entender o que, que os Estados Unidos estão querendo com relação a isso. Não é ser subserviente com os Estados Unidos, mas também a gente ter um entendimento para não prejudicar as nossas relações e não prejudicar o país, né? Porque quem é prejudicado no final das contas não é o presidente da República necessariamente, ou o candidato da oposição, seja lá quem for. É o cidadão, é o empresário que é tão importante para o país, é a estrutura do país nas relações comerciais. Acho que esse é o principal, como você falou, é o principal foco dessa discussão toda com relação ao tarifaço, né? E também tem aquele negócio, mesmo com o relatório, o Donald Trump tem muito do, ou o governo norte-americano, vamos colocar assim, muito do vamos fazer, depois recua. Até porque faz parte da negociação e da diplomacia, ou seja, das negociações.
9: Mas novamente, né? Novamente, é falta de notícia completa. Porque, assim, essa não é uma decisão do Trump, né? Você vê ontem as manchetes, era tudo, Trump decide impor mais 25%, ele não decidiu isso. O que há, tudo o que há, é um documento, é um relatório do Escritório de Comércio americano sugerindo à Casa Branca a aplicação de tarifas de 25% contra o Brasil face a vários aspectos que foram investigados ao longo de quase um ano, e eles chegaram a essa conclusão que o Brasil tem um comportamento desleal com relação aos Estados Unidos no comércio exterior. Agora, o que acontecerá, poderá acontecer até 15 de julho, é o presidente Donald Trump decidir pela aplicação ou não dessas recomendações do Escritório de Comércio. Tudo que temos é uma recomendação do Escritório de Comércio, não tem decisão. Como o Barão explicou agora há pouco, recentemente o mesmo escritório também defendeu sanções contra a China e o Trump decidiu não aplicá-las. Pode ser que de repente decida a mesma coisa em relação ao Brasil, não se sabe. Ou, em vez de 25, reduzir para 10, ou aumentar para 50, Ninguém sabe. Não há decisão do presidente dos Estados Unidos. Qualquer coisa que aconteça nos Estados Unidos, até por preguiça, a manchete é sempre Trump fez isso, Trump fez aquilo, Trump não sei o quê, decidiu isso, quando na verdade nem sequer o assunto, muitas mais das vezes, chegou sequer sobre a mesa dele.
0: 10 horas, 11 minutos, vamos para o intervalo. Na volta do intervalo a gente vai trazer outros destaques, aí a gente vai falar sobre a transferência do Shopping Popular. A gente já falou desse assunto há algumas semanas, mas agora teve uma definição e já o Felipe Campbell vai atualizar tudo sobre isso. 10 e 11, você está na Bandeirantes 89,9 FM.
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5: Dez horas 15 minutos. Vamos juntos aqui no nosso Gente Brasília. Governadora Celina Leão sanciona a transferência de shopping popular ao GDF e libera a criação de mercado municipal em Brasília. É aquele shopping popular, aquilo lá, né? Vai virar um mercado municipal. A gente até tinha falado sobre isso em entrevista aqui no programa.
6: Grande providência, gostei.
5: É, mas eu acho que é uma boa, né, Cláudio? Pode ser uma boa alternativa, né? Conta pra gente, Felipe, bom dia.
7: Bom dia, Adriano. Realmente é legal, a gente acompanha aí nessas outras cidades que tem muito turismo. O mercado municipal é um grande ponto de encontro, é um ótimo lugar para ter boas refeições, conseguir comprar algum presente, um artesanato. Então é bom o DF ter esse tipo de alternativa, né? É onde ficava o shopping popular e agora, com esse local tendo sido cedido de maneira definitiva para o Distrito Federal, né, deixando de ser do governo federal, então a gente consegue controlar melhor o que acontece por ali. Essa medida regulariza a situação do imóvel, que estava sem definição jurídica desde o fim do termo de cessão em 2017, e durante a cerimônia, a Celina Leão destacou que a transferência da propriedade para o GDF era uma condição necessária para viabilizar intervenções estruturais no espaço. Segundo a governadora, a doação vai permitir a execução das obras previstas para transformar a área no mercado municipal, voltado ao comércio popular, à agricultura familiar, gastronomia e atividades culturais e de lazer. Ela afirmou que o desafio agora será tirar o projeto do papel e transformar o espaço em um centro comercial ativo e atrativo para a população. Vamos ouvir a governadora.
5: Já a gente ouve a governadora aqui falando sobre o mercado municipal, até porque, como a gente estava falando, aquele espaço ali é fundamental que se crie alguma coisa que funcione de fato, né, naquele espaço, porque o shopping popular, de fato, se teve uma coisa que até a ideia no início era bom para tirar os ambulantes ali da rodoviária, de você criar uma estrutura para eles, isso foi uma situação. O problema todo foi que foi criado, mas nunca vingou, né? Se tentou colocar Detran por lá, se tentou fazer uma série de situações e acabou não vingando, né? Essa é a palavra mesmo ali sobre o shopping popular. Agora sim a gente ouve a governadora Celina Leão.
8: Representa uma nova vida para o shopping popular. Imagina esse lugar que cheio, imagina isso aqui, um centro de referência de Brasília, que todas as pessoas que venham visitar Brasília têm isso aqui como uma área de turística. A gente tem uma certeza de que agora a nossa vida vai mudar.
5: Na verdade, essa não foi a governadora Celina Leão, né? Foi alguém que...
7: É a gestora do Shopping Popular atualmente, Edilene Pereira, né? Que ela fala sobre essa possibilidade turística para a capital.
5: Ah, então tá. A gente ouviu aí sobre essa possibilidade. Deixa eu ver se agora já tem aqui a sonora aqui, o áudio da governadora falando sobre essa decisão. Agora sim.
9: É uma doação definitiva que coloca, né, a possibilidade da gente fazer uma intervenção agora, a construção do mercadão municipal que será nessa área central, né? Nós temos aí grandes cidades que têm o mercadão municipal e aqui eu tenho certeza que vai ser mais um ponto turístico, prestigiando aqueles feirantes que estão aqui há 18 anos, aguardando uma intervenção do governo que agora acontece de forma definitiva.
7: Bom, como vai ter uma reforma, então a gente ainda não vai ver de maneira imediata, né, o funcionamento desse mercado municipal. O projeto está prevendo aí um prazo estimado de 36 meses para deixar tudo certinho para começar essa nova fase, né, do local. Pelo plano apresentado, os atuais feirantes vão ocupar algo em torno de 35% da área total do empreendimento, enquanto o restante será destinado a restaurantes, espaços culturais, atividades esportivas também e áreas de convivência. Parte da estrutura também será utilizada pelo Ministério do Trabalho e Emprego para a instalação de um centro de formação voltado à economia popular e solidária. Adriano.
5: Valeu, Felipe. Acho que mais uma boa
3: agora
5: atitude,
3: sim,
5: né?
3: Eu acho que agora sim, né? Encontraram ali uma utilidade para aquele espaço, né? Porque como essa história de shopping popular é muito... Meu Deus do céu, né? Foi uma ideia de Jerico. Isso foi uma coisa do governo do Arruda, não é? Foi um gasto ali, uma fortuna, quase 40 milhões de reais. Hoje seria muito dinheiro, imagina naquela época, né? Para fazer aquilo lá... E não podia dar certo, né? Foi uma atitude do governo tentando se livrar ali da pressão política em razão de uma decisão corretíssima de tirar os ambulantes das áreas centrais da cidade. Foi uma decisão muito correta, mas aí o governo, depois que agiu corretamente na ocasião, ficou com um sentimento de culpa e resolveu, então, espiar a culpa fazendo aquela coisa ali do shopping popular, né? Governo ser dono de shopping não dá certo em lugar nenhum, né? Não poderia dar certo mesmo, e é por essa razão que não deu certo, mas faltava essa atitude corajosa que demonstrou a governadora Celina de acabar com aquilo, né? Não faz o menor sentido. Transformando aquele espaço numa feira popular, aí sim tem uma outra pegada, uma outra motivação, quem sabe dá certo, tomara que dê. É uma área ali muito propícia a isso, né? Com a proximidade ali do CIA e etc. Uma área de passagem para muita gente que vai para uma região que é conhecida exatamente por uma região de largo consumo, né? E já tem ali nas proximidades a Feira dos Importados, né? Então, para que feira popular? Como é? Shopping popular, né? Mas uma feira, um mercado municipal, já é outra pegada. E teremos ali, portanto, produtos, teremos também, certamente haverá a possibilidade de os produtores aqui do Distrito Federal fazerem ali a exposição dos seus, a comercialização dos seus, das suas mercadorias. Deixa eu contar uma história que me ocorreu agora, né? Certa vez eu conheci a Finlândia, Helsinki, que é a capital da Finlândia. Eu estava na cidade no momento, eu não me lembro mais o dia da semana, mas era o dia em que se estabelecia numa praça bastante central, muito central mesmo, como em qualquer cidade, né? Sobretudo cidade do interior aqui do nosso país, tinha lá uma feira de produtos agrícolas. Tinha de tudo quanto é de verdura, feira popular, né? A diferença, Adriano Oliveira, é que em cada barraca tinha uma Miss Universo atendendo, né? Porque eram famílias, né? Eram famílias. Então, assim, cada barraca tinha lá aquela família que produzia, sei lá, morango, ou produzia hortaliças, ou vendia ovos, pintinhos e não sei o quê. Mas com essa particularidade, o povo bonito é esse povo da Finlândia, né?
5: Sim.
3: E aí, em cada uma dessas barracas, tinha pelo menos uma Miss Universo atendendo ali. E aí o grupo do qual eu fazia parte lá estava muito impressionado, né, com tudo isso. Mas assim, lotada a praça, as pessoas... Ou seja, é uma linguagem, essa história do comércio direto, do produtor, né, do produtor, sobretudo da agricultura familiar, etc., esse contato direto com o consumidor, e o consumidor também tem a sensação, não apenas... A sensação não, né? Ele tem a certeza da origem e também do frescor daqueles produtos e também do preço mais em conta, né? Que é o sentido da feira. Portanto, é uma decisão acertadíssima da governadora Celina. Está de parabéns, tomara que isso não demore.
5: E nisso, e falávamos ontem também, a gente tem as repercussões sobre o Centrade, que falávamos aqui. O secretário de Obras, Walter Casimiro, falou com a nossa reportagem sobre essa modificação, sobre essa ida do GDF para a estrutura lá do centro administrativo. Inicialmente, a ideia é que seja feita uma obra ainda de aproximadamente R$1.800.000 em reformas para conseguir abrigar a Secretaria de Obras e a estrutura que está indo para lá, para o Centrad, mas caso optasse por manter o aluguel, o custo seria de aproximadamente R$3.000.000, ou seja, se manter a estrutura com os aluguéis de hoje, com as secretarias, o custo é de R$3.000.000, então teremos aí uma economia já no primeiro ano de aproximadamente R$1.000.000. Vamos ouvir aqui o secretário de obras, Walter Casimiro.
10: Vou precisar fazer uma impermeabilização do teto, da laje, vou ter que fazer uma nova pintura, uma limpeza geral. Agora, toda a parte de elétrica está em perfeito funcionamento, a parte de cabeamento é lógica, ela já chega em todos os prédios, então você precisa fazer as conexões para as estações de trabalho. No primeiro momento, você vai ter que levar todos esses móveis que são utilizados nas corporações, nas secretarias, mas eu consigo ocupar com a mesma funcionalidade que hoje ocupo os outros prédios da administração pública com os móveis que a gente já tem.
5: Estão em andamento ações de alinhamento entre o DETRAN e a administração de Taguatinga para viabilizar o funcionamento do espaço. Outros órgãos também devem se mudar nos próximos meses, como o gabinete da governadora, a Casa da Mulher e a Casa Civil. Com mais de 180 mil metros quadrados, o Centrad foi construído por meio de parceria entre o GDF e um consórcio. A gente falou sobre a história do Centrad ontem, mas esse também eu acho que foi um outro golaço que a governadora teve, além desse do mercado que falávamos agora, né, Cláudio? Eu acho que o Centrad também
3: foi
5: um outro
3: dúvida.
5: Golaço em de fato, vamos assumir o Centrad, vamos para lá de fato, acho que tem tudo aí para ser um benefício para todo mundo mais uma vez, e só não gastar R$1.000.000 ou ter uma redução de pelo menos R$1.000.000 no custo também é um benefício para a sociedade, né?
3: É, o benefício é para todos, né? Para quem se impressiona com os números, né? A gente tem sempre, a nossa régua é a prestação do que pagamos da casa própria, o aluguel que pagamos para morar, né? E por mais salgado que seja o valor, é muito diferente do aluguel comercial. Eu me lembro de certa vez, quando me contaram, havia uma concessionária da Mercedes ali na Candangolândia, não tinha ali naquela região da Candangolândia?
5: Tinha, na subida ali.
3: Pois é, certa vez eu conheci uma pessoa, um rapaz que trabalhava lá e ele falou que a concessionária estava saindo do local, né? Pô, não é um lugar, parece tão amplo, tão adequado, né, para uma marca como a Mercedes, etc. e tal. E ele disse assim, você sabe qual é o valor do aluguel? Eu disse, não, esse R$300.000 por mês. Estamos falando, sensivelmente, de uns 10 anos atrás. Ou seja, aquele mesmo lugar lá deve estar alugado hoje por R$1.000.000 por baixo. Né? Então, quando as pessoas dizem, mas será que é isso tudo que será economizado de aluguel do GDF, né, na transferência para o Centrad dos diversos órgãos públicos, das secretarias, etc. e tal. Sim, é isso e muito mais do que a gente imagina.
5: E antes do intervalo, deixa eu aproveitar aqui para fazer um alerta para o motorista que está vindo para o plano piloto. Só não consegui identificar o que está acontecendo de fato, mas tanto aqui na janela da nossa Bandeirantes eu consigo ver o trânsito bem pesado para quem vai em direção ao Buraco Tatu e também rodoviária do plano piloto. Pelas câmeras do DR eu vejo muitos caminhões e um trator por ali. Não sei se estão fazendo alguma obra. Está fechado também pelo DR. O que acontece? Quem vem da Asa Sul em direção à Asa Norte para o Buraco do Tatu, bem próximo ao Buraco do Tatu, ali é onde tem aquele pardal e que você pode fazer a conversão para retornar para o eixinho de baixo, quase na saída do... Obrigado, o DR aproximou aqui a câmera para mim. Tá tendo ali uma obra naquele trecho ali do com o DR, com os caminhões e tratores, estão fazendo ali uma obra naquela região. O que acontece? Está em duas pistas, o que seriam três pistas. Teve um afunilamento exatamente por causa desse movimento que tem agora por lá. Então o motorista que está vindo para o plano piloto da Asa Sul vai encontrar trânsito pesado, lentidão, se estiver vindo pelo eixão. Alternativas são os eixinhos, principalmente o eixinho W, que daí você vai conseguir ter um trânsito um pouco melhor. O eixinho L também está andando bem, mas no eixão, na chegada ao Buraco Tatu, trânsito muito pesado. Alerta para o motorista, se puder evitar a região ou pegar essas alternativas, como eu falei, você vai aí evitar de pelo menos ter uma certa dor de cabeça ao chegar na zona central de Brasília. 10h29, o intervalo é rápido, na volta tem outros destaques aqui no nosso Jornal Gente.
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6: 10 horas 33 minutos, 10h33. Vamos com mais destaques chegando agora. Distrito Federal tem o maior número de garrafas da água da marca Cristal, que é alvo da Anvisa por bactéria. Ô, Vitor Gomes, conta pra gente algum lote que foi bloqueado, não foi bloqueado. O que, que aconteceu para que a Anvisa tomasse essa decisão? Bom dia.
7: Muito bom dia, Adriano, a você, ao Cláudio Humberto, a todos os nossos ouvintes. Vamos trazer em detalhes, viu, para o nosso ouvinte. Não é para causar espanto, não é para causar nenhum tipo de temor, vamos por partes, viu? A Anvisa anunciou o recolhimento voluntário de um lote da água mineral natural sem gás da marca Cristal, contaminado por bactéria. Isso no Distrito Federal, Goiás, Tocantins e São Paulo. A maior parte das unidades contaminadas foi distribuída para o Distrito Federal, um total de 230 mil. O lote é composto por 374 mil garrafas de 500 ml. Segundo a agência, o lote contaminado, essa que é a atenção, hein? É o LZ1 VAL 200127, ou seja, a validade de 20 de dezembro do ano que vem. 3P200126, da água mineral natural sem gás da marca Cristal, fabricada pela Mineração Bom Jesus Limitada. Essa fabricação é feita em Lusiânia. A empresa publicou nesta quarta-feira uma resolução que comunica o recolhimento voluntário do produto pela empresa.
6: Valeu, Vitor. Obrigado. Então, nada de ficar assustado. Repete o lote, que eu acho que é importante.
7: Claro, o lote e é o mais difícil, digamos assim, né? Então, vamos lá. Atenção, hein? LZ1, porque é de Lusiânia, né? Validade, 20/1/2027. Mas no lote está escrito VAL 200127 3P200126, ou seja, fabricado no dia 20 de janeiro desse ano.
6: Obrigado, Vitor Gomes, pela informação. 10 horas 36 minutos. Natália Ferreiro conosco aqui também no estúdio. Câmeras em unidades de saúde serão monitoradas pelo Sistema de Segurança Pública. Conta pra gente, Nath. Bom dia.
8: Oi, Adriano. Bom dia para você, Cláudio Humberto, todos que nos acompanham. É isso, o governo do DF, então, assinou um termo de cooperação que garante à Secretaria de Segurança Pública o acesso a cerca de 12 mil câmeras instaladas em hospitais, unidades básicas de saúde, CAPS e bases do SAMU. O acordo foi assinado pela governadora Celina Leão nesta terça. Ela discursou durante uma solenidade que reconheceu a conquista de Brasília como a capital mais segura do Brasil. Vamos ouvir.
9: Nós vamos cumprir mandado de prisão dentro de hospital? É isso mesmo. Porque se o cara está dentro do hospital, cometendo ainda crimes, ou sendo procurado dentro do hospital, lá não é lugar de bandido, não. Bandido que está cumprindo, que precisa de cumprir mandado de prisão, que precisa de ser preso, não pode estar se escondendo dentro do hospital. E eu tenho certeza que com esse 360 graus, nós vamos ter a melhor segurança aí, não é nem do Brasil, porque nós já temos, é, da América Latina.
8: Atualmente, 7 mil câmeras já operam em 254 pontos da rede de saúde. As imagens são acompanhadas por centrais regionais hospitalares e também pelo Centro Integrado de Operações de Brasília, o CIOB. Além disso, o projeto prevê a instalação de mais de 1.200 leitores biométricos, cancelas com reconhecimento facial e detectores de metais. O sistema já funciona no Parque de Apoio do CIA, no Gama e em Santa Maria, e deve chegar em breve ao HMIB. O objetivo da medida, então, é prevenir crimes como furtos e vandalismo, agilizar o acionamento da Polícia Militar e garantir o fluxo livre para as ambulâncias. A implementação, então, será feita em 3 etapas. A primeira fase integra imediatamente as câmeras dos hospitais, a segunda expande o monitoramento para as UBSs e a terceira fase deve alcançar os centros de atenção psicossocial e demais unidades. Adriano?
6: Obrigado, Nath. Eu só não entendi na fala da governadora, mas eu acho que ela se expressou, ao que eu entendi, algo que acabou ficando meio dúbio, que ela fala o seguinte, que ela disse, não, a gente não pode proteger bandido que fica se escondendo dentro de hospital. Eu fiquei pensando, ué, tem bandido que vai para o hospital para se esconder? Mas eu acredito que ela queria dizer exatamente a partir desses delitos que acabam sendo cometidos, para que a polícia consiga achar o mais rápido possível e que na situação da estrutura de saúde eles não fiquem por ali transitando sem que a polícia possa prender. Acredito que deve ter sido isso, né? Porque ficou meio dúbia essa informação, porque não é algo grave, né?
1: Olha, não, o que eu acho que ela disse é o que eu espero que aconteça, que é a adoção do sistema de reconhecimento facial. Então, se há um bandido que procura, por alguma razão, procura socorro em hospital público, o sistema de reconhecimento facial vai, se ele é procurado pela polícia, vai acusar a presença dele no hospital. Eu acho que é um pouco isso, né? É um pouco isso, não, é tudo isso. Eu espero que seja exatamente o que acontece. Lá na cidade de São Paulo tem o Smart Sampa, que é um sistema exatamente como esse, nas ruas de São Paulo, e que tem favorecido a identificação e prisão de muitos foragidos da justiça, e também é um sistema que permite encontrar pessoas desaparecidas, pessoas que por alguma razão sofreram amnésia, sofreram lapso, ou alguma coisa assim, se perderam, não encontraram o caminho de volta e ficam perambulando nas ruas, acabam virando moradores pessoas, né, em situação de rua, etc. e tal. E essas pessoas, cujos familiares procuram a polícia, registram a ocorrência do desaparecimento, etc. e tal, elas acabam ali sendo colocadas no sistema. E o Smart Sampa, essa tecnologia de reconhecimento facial, acabou por identificar centenas de pessoas na cidade de São Paulo, que é gigantesca, nessa situação, e foram pessoas que acabaram devolvidas às suas famílias. É muito legal isso. Aqui no Distrito Federal, o que nós temos é um projeto em implantação. Foi o que nos disse aqui o ex-secretário de Segurança, Sandro Avelar, não é? Não foi isso? Não foi isso, Adriano? Eu acho que sim. Ele, numa entrevista que nos deu aqui, eu perguntei sobre isso e ele disse que estava em vias de implantação esse sistema aí.
6: Sim, ele falou, acho que foi na nossa entrevista lá do fim do ano.
1: Eu acho assim, a governadora Celina nos dá uma boa notícia, né, de que esse sistema está funcionando, né? Quando ela fala em que hospital não é lugar para bandidos se esconder, é exatamente porque muitos deles são obrigados a procurar, por alguma razão, é gente perigosa, é gente que se mete em confusão, que se mete em briga, troca de tiro, facada, não sei o quê, acabam feridos e vão para o hospital. E é exatamente ali onde tem câmera de segurança, 7 mil, e botando, é só botar a cara que será imediatamente identificado pela polícia, a polícia acionada, e o sujeito preso, detido, sem demora.
6: Obrigado, Nath, pelas informações. 10h42, deixa eu aproveitar que a gente está ainda na área da saúde, trazer um material que a nossa Maria Eduarda Cardoso produziu para a gente aqui, para o nosso Gente Brasília. Ela que, e a gente tem trazido, né, Cláudio, sempre as manifestações junto, que ela tem sempre observado problemas com pacientes na rede pública de saúde, com dificuldade de atendimento, em que acaba peregrinando por vários hospitais, ou às vezes tem a sua cirurgia agendada e é desmarcada, e a história que ela vai contar para a gente hoje tem a ver com isso. Um paciente que aguarda por uma cirurgia na rede pública há 8 anos, relata agora que foi, esse paciente foi retirado da fila de espera. Vamos saber mais então na reportagem que a Maria Eduarda Cardoso traz para a gente agora.
3: A paciente Juliana dos Santos Cruz aguarda por uma cirurgia de pedra na vesícula na rede pública do DF desde 2019. No entanto, o esposo dela, Wellington Silva, relata que a mulher foi retirada da fila de espera sem motivo aparente.
10: Ela entrou na fila de espera, aí ela demorou uns 2 anos, nada de chamar ela, ela voltou lá, aí o pessoal falou que ela não estava mais na fila de espera. Nem ligaram para ela, nem chamou, nem nada.
3: Em janeiro deste ano, ela foi novamente incluída na regulação, mas sem previsão de operar. Segundo o que diz a ouvidoria feita pela paciente, a Secretaria de Saúde está atendendo apenas os pacientes na cor verde do mês de março de 2024. Enquanto isso, Juliana está internada no Hospital Regional de Sobradinho, enfrentando fortes dores. Além disso, toma fortes medicações, como relata Wellington.
10: Desde sexta-feira ela está sentindo crise aí, entendeu? Então, assim, está complicado, porque a cirurgia não sai para ela fazer essa cirurgia.
3: A Secretaria de Saúde informou que acompanha o caso da paciente e a cirurgia será realizada com a maior celeridade possível. No entanto, não definiu uma data para o procedimento.
6: Obrigado a Duda, nossa Maria Eduarda Cardoso, sempre trazendo e acompanhando os problemas
3: para o procedimento.
6: Obrigado a Duda, nossa Maria Eduarda Cardoso, sempre trazendo e acompanhando os problemas.

0: Cara, é só cumprir o cronograma,
1: porque, assim,
0: né?
1: A fila pode ser demorada, mas não tem nada mais democrático.
0: Exato.
1: Do que uma fila.
0: Exato.
1: Né? A fila é pela vez de chegada, né? Ou pela vez de registro. Né? E aí a pessoa simplesmente é tirada. Para quê? Para colocar outro no lugar? Para botar o parente? Por quê? Sabe, eu acho que é algo que tem que ser devidamente explicado pela Secretaria de Saúde.
0: 10h45, agradecendo aqui os nossos ouvintes que participam aqui, mandam a sua mensagem para o nosso WhatsApp 994009269 e também quem está conosco no Band Brasília lá na live. Um abraço lá para o Felipe Filho, que está sempre conosco, muito ativo nas redes sociais. O Lúcio Gonzalez também sempre comentando e ligado aqui na nossa programação. Deixa eu trazer uma polêmica aqui que aconteceu ontem com o ministro da Fazenda com relação à investigação do Banco Master, né? Que tivemos aí uma polêmica com relação a toda a investigação de uma declaração que ele deu, que teve uma forte repercussão, inclusive, sobre esse caso. O que eu estou falando? Que em meio às investigações do caso do Banco Master, o ministro da Fazenda, Dário Durigan, disse que Ibanez Rocha, ex-governador do Distrito Federal, possivelmente será preso. Durigan afirmou em uma entrevista à revista Veja que o BRB foi envolvido nas negociações sob gestão do ex-governador e que estava autorizando essas transações. Vamos ouvi-lo.
2: O ex-presidente do banco está preso, o ex-governador está investigado, né? Possivelmente será preso também, em razão do que a gente tem visto aparecer sobre isso. Enfim, é um caso muito grave que, se foi pedido na ação do Supremo, onde a gente sentou para fazer uma negociação, é que a União, quer dizer, todo o país, pagasse a conta do BRB, o que eu disse que era inadmissível.
0: Ele voltou a dizer que o problema de liquidez do Banco do Distrito Federal é um assunto criminal e não financeiro. Em resposta às acusações, o advogado de defesa Antônio Carlos de Almeida Castro, Cacai, afirmou em nota que a afirmação de um ministro a respeito disso é muita irresponsabilidade. O advogado também acusa que o ministro não conhece o caso de perto e que não se deve falar em responsabilização criminal, até em possibilidade de prisão de uma pessoa que até o presente momento sequer é formalmente investigado. Cacai também questiona se Dário Durigan teria acesso às informações privilegiadas. Vamos ouvir.
3: O que causa espécie é que, em tese, ou no regime de legalidade, o ministro da Fazenda não deveria sequer conhecer o processo. Eu, que sou advogado do governador Ibanez, não conheço a investigação. A investigação é sigilosa. Qual a informação que tem o ministro? Quem passou essa informação ao ministro? Foi o delator que passou? Ele conversou com o delator? Ou com o possível delator? É extremamente, eu diria, estranha essa afirmação do ministro. E lamentável.
0: No texto, a defesa afirma que o governador Ibanez Rocha aguarda com tranquilidade, apoiando a investigação. Afinal, como o governador sempre deu autonomia absoluta ao presidente do BRB e reafirma que está à disposição das autoridades devidamente constituídas.
1: O ministro da Fazenda não pode fazer declarações irresponsáveis dessa natureza, né? É uma pessoa inexperiente, é um garotão, né? É muito empolgado porque virou ministro, é uma coisa que meio que caiu do céu. Esse cara era representante de rede social aqui no Brasil e acabou, talvez pelos serviços prestados ao governo e ao PT, acabou na equipe de Fernando Haddad do Ministério da Fazenda. Com a saída do Haddad, ele foi entronizado como novo ministro. Certamente, ele, nem nos seus melhores sonhos, ele imaginava viver uma situação como está vivendo, né? Mas é preciso se lembrar que o exercício de cargo de ministro, o exercício do cargo de uma autoridade, impõe responsabilidades, né? E entre elas está de não dizer o que não sabe, não dizer afirmações bobas como essa, né? E também em conflito, vamos ser elegantes, ao contrário do ministro, vamos ser elegantes, em conflito com os fatos, né? Quando ele fala havia uma exigência para que toda a União, que a União arcasse com o custo do que aconteceu com o BRB, não sei o que e tal, isso não é verdade, né? O que se buscava e que se obteve foi uma solução de mercado, não tem nada a ver com a União, né? Diz que ele se opôs e que não sei o que e tal. Enfim,

0: As pessoas que têm boca, né, dizem o que quer, né? Mas é preciso, afinal de contas, submeter o que diz ao escrutínio dos fatos e da verdade. Mas, enfim, independentemente de qualquer coisa, o que se espera de ministros de Estado é que façam declarações com base em fatos concretos, né? O advogado do ex-governador Ibanez tem toda a razão. Como assim? O ministro está reproduzindo fofoca? Está reproduzindo uma atitude de torcida para ajudar o candidato do seu partido ao governo do Distrito Federal, ajudar o grupo petista que estará na disputa em outubro e que tem sido historicamente derrotado aqui no Distrito Federal e está precisando desesperadamente virar esse jogo. Aí o ministro está a serviço disso? Enfim, em ano eleitoral é preciso ter muita, muita calma, né? Muita cautela, porque tem gente que é capaz de tudo, né, de fazer o diabo para ganhar votos ou para tirar votos dos adversários.
1: 10h51, acabou de sair um alerta amarelo do IMET para frio, tá, Cláudio? Alerta amarelo de queda de temperatura para o centro-oeste do Brasil, sudeste do Brasil, nordeste, sul, além do norte, ou seja, todo o país. E aí, sabe qual é a previsão a partir da meia-noite de hoje? De temperaturas entre 3 e 5 graus.
0: Meu Deus.
1: 3 e 5 graus é a temperatura. Eu acho que o DF não chega ainda a isso nessa madrugada que vem. A previsão é que no DF o frio, de fato, a temperatura já está mais baixa, mas... tivemos a segunda madrugada mais fria do ano, né, essa madrugada de hoje. Mas a temperatura mais baixa deve ser no sábado, que os termômetros devem registrar 8 graus, essa é a previsão segundo o IMET. De qualquer maneira, meu amigo, se você precisa lavar o cobertor, casaco, agora é a hora, viu? Aproveita que o tempo está seco, já lava, porque vai usar bastante a partir de sábado. 10h52, mais um destaque aqui já na reta final do programa, foi o senador Davi Alcolumbre ontem, né? Ou seja, na sessão do Senado, ele falou sobre diversos assuntos e falou sobre a PEC que acaba com a escala 6x1 e reduz a jornada de trabalho. Proposta que foi enviada e aprovada pela Câmara agora ao Senado, ela foi aprovada e um dia após já foi enviada ao Senado. Alcolumbre enviou para a Comissão de Constituição e Justiça uma outra PEC que trata da jornada de trabalho. A proposta foi apresentada também na quinta-feira passada pelo senador Rogério Marinho, líder da oposição e coordenador de pré-campanha de Flávio Bolsonaro, como alternativa da oposição à PEC aprovada na Câmara. E ele falou sobre isso hoje, né, Cláudio? Com vocês na primeira hora do Jornal Gente, o senador Rogério Marinho.
0: Foi uma boa entrevista, né? Ele explicou, entre outras coisas, ele explicou exatamente a proposta da oposição, que tem já número mínimo para tramitar, né? 41 senadores, portanto, a maioria do Senado apoia a tramitação dessa medida e que, afinal de contas, para resumir a ópera, privilegia, né, ou prevê um modelo de jornada de trabalho negociada entre empregado e empregador, com prevalência sobre os acordos coletivos que são firmados pelos sindicatos, né? O senador Rogério Marinho, que foi o idealizador daquela reforma trabalhista histórica no governo de Michel Temer, ele contou um caso, assim, ele deu números impressionantes. Somente 18% dos brasileiros trabalham nessa escala 6x1. Só 18%. Os outros 82% dos brasileiros trabalham, em média, 38 horas e meia por semana. 38 horas por semana. Portanto, assim, abaixo das 40 horas pretendidas por aquela PEC oportunista e eleitoreira que foi encampada pelo governo Lula e por tudo quanto é de político desesperado por votos em ano eleitoral, né? E é uma PEC que foi aprovada mediante a pressão, isso, né, o empenho de figuras como o presidente da Câmara, o deputado Hugo Mota, que nunca deu um dia de serviço para homem nenhum, né? Ele já foi eleito deputado federal mal saído da adolescência e desde então é deputado federal, né? Ele é bastante jovem, mas tem ali uns 5 ou 6 mandatos, né, de deputado federal. Então, assim, ele é uma ex-alguém que nunca trabalhou na vida, né, a não ser nessa rotina muito confortável de deputado, de trabalhar entre terça e quinta-feira, e olhe lá, né? Quando trabalha 3 dias, como aconteceu na semana passada, ficam exaustíssimos, né? E aí fazem o que fizeram, né? Foram todos, ou boa parte dessa cambada acabou indo passar a semana em Lisboa, Portugal, por nossa conta, né? Num evento lá, num evento que foi discutir o Brasil lá fora, né? A Thaís Freitas, nossa colega aqui, e também âncora do jornal, Gente, desde ontem que ela sugere isso. Olha, por que essas pessoas não debatem o Brasil no Brasil, né? E a ideia dela eu acho muito boa, Adriano. É a ideia de promover esses fóruns, né, esses debates, etc., dessas figuras iluminadas, né, onde o problema existe, né, onde o problema está. Temos ali uma discussão sobre problemas brasileiros, sobre a economia, sobre emprego, sobre o que for, sobre energia, sobre tudo, democracia, né, como eles costumam dizer, né, citando em vão o santo nome da democracia brasileira. Enfim, deviam discutir lá, fazer lá esse fórum em Rio Branco, no Acre, né? Lá em Alagoas, a cidade de Arapiraca, uma belíssima cidade, né? Fica um polo de desenvolvimento, fica bem no centro do estado, receberia toda essa turma ali muito bem, né? No Rio Grande do Sul, lá, eu até citei ontem aqui a cidade de Erechim, porque em homenagem ao fato de conhecê-la. Eu conheço Erechim, adorei a cidade, e ali está um pedaço de Brasil.
1: Terra do Ipiranga de Erechim. Cidade da nossa querida Elisângela Toniolo, nascida em Erechim.
0: Exatamente. E é uma cidade que é ali do Brasil que vai à luta, né? Gente trabalhadora, gente muito digna, muito decente, né? Em Erechim, por exemplo, um evento como esse, poxa, faria história no estado, na cidade e no nosso país. Esse tipo de evento do Gilmar, que só faz lá fora, né? Custando muito caro aos pagadores de impostos no Brasil. São 135 agentes públicos por nossa conta lá em Lisboa. É uma vergonha isso, né? Mas, enfim, poderia fazer esse evento, em vez de fazer aqui no plano piloto, poderia fazer lá em Braslândia, na linda Braslândia, ou em Ceilândia, qualquer das nossas cidades, né? Poderia fazer no interior de Goiás, um estado próspero, um estado cuja população também luta muito para, enfim, manter a família, para manter suas atividades, etc. Quer dizer, não falta lugar no Brasil, lugar carregado de significado. Não há um município no nosso país que não tenha um significado especial e que motive sediar, ou que o credencie a sediar um evento dessa natureza. Mas essa turma quer mais é rosetar, né? Quer mais é por nossa conta viajar de lá de primeira classe, isso quando não viajam de jatinhos da Força Aérea Brasileira, né? E se hospedando em hotéis de luxo e se refestelando em jantares, saboreando vinhos maravilhosos, etc. Isso é disso que eles, é atrás disso que eles correm.
1: R$10,59, é hoje que eu vou sextar, se bem que ainda tem muita coisa ainda pelo dia, como diz o Claudio Humberto. Se o meu dia terminasse agora, olha, ia ser tão lindo, mas Ainda temos muitos compromissos ainda até a noite dessa quarta-feira. Mas é sexta-feira, de qualquer maneira, dentro de uma quarta-feira. E Rodrigo Vilela, feliz saltitante, vai trazer agora os destaques do Manhã Bandeirantes, porque eu sei que ele estará no Gente Brasília nesta quinta e sexta-feira, né, Vilela? Sempre é um privilégio.
2: Nem tão feliz, nem tão saltitante, viu, Adriano?
1: Mas sempre muito sincero, né?
2: Se para uns já é sexta-feira.
0: Aliás, quem está saltitante, né, Rodrigo? É o Adriano Oliveira.
2: Adriano hoje está bem serelepe, viu, Cláudio?
1: Hoje nem o Google me acha, Cláudio.
0: Rapaz, eu não sei por que tanta alegria.
1: Diga pra gente, Rodrigo, quais são os destaques do Manhã Bandeirantes?
2: Adriano, antes de trazer os destaques, a quem interessar possa a reunião ministerial do Lula ali com os assessores dele, acaba de começar atrasado, né?
1: Pô, uma hora de atraso. Eu já ia falar se já tinha terminado, mas não. Eu estava previsto para as 10 da manhã.
2: O Palácio do Planalto nem divulgou a pauta dessa reunião, mas a gente já descobriu nossas apurações que vai ser esse tarifaço e também a classificação das facções criminosas como grupo terroristas. Logo mais deve fechar para a imprensa, inclusive, essa reunião. Vejo aqui nas imagens passando, tem o líder do governo, não, né? Ele agora é o secretário de Relações Institucionais ali, José Guimarães, o Dario Durigan. E tem outros ministros, a Câmara agora acabou de cortar. Bom, dito isso, vamos aos destaques do Manhã Bandeirantes, viu, Adriano? Vamos ficar de olho nas estradas, isso porque a Polícia Rodoviária Federal está com operação. Nessas operações de feriado, houve um aumento de 139% nas mortes em rodovias. Então a PRF deve intensificar a fiscalização nesse período. E um outro caso que o Manhã Bandeirantes sempre acompanha, que é o do Pedro Turra, né? A decisão sobre o júri popular acabou adiada, Adriano.
1: Isso e muito mais a partir de agora com o Rodrigo Vilela. Ótima quinta-feira, uma ótima sexta, viu, Vilela, pra você aí.
2: Pra mim é segunda ainda. Na semana fez, vai ficar maior.
1: Você viu que eu tô provocando, né? Coitado do Vilela.
0: Não, você tá espeziando, tá maltratando.
1: Vambora, Cláudio.
0: Isso é tortura, Rodrigo.
2: Calma, o mundo dá voltas, Cláudio, o mundo dá voltas.
1: Vambora, Cláudio.
0: Vamos nessa, eu quero desejar aqui uma quarta-feira excelente para os nossos ouvintes, também para os nossos colegas, e amanhã estaremos aqui firmes.
1: E eu na segunda-feira...
0: Rodrigo Vilela e eu.
1: Ah, que maravilha, e eu firme e forte na segunda-feira com você novamente, viu, Claudio, com todos os nossos ouvintes. Tchau, gente, vem aí o Manhã Bandeirantes com o Rodrigo Vilela e grande equipe.
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2: 11 horas e 4 minutos.
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2: E bom dia, muito bom dia. Quarta-feira, 3 de junho de 2026, semana com feriado, né? Tem gente já sextando, eu não. Eu fico aqui na quarta, na quinta, na sexta, no sábado e conto com a sua companhia, claro. Está no ar o Manhã Bandeirantes comigo, Rodrigo Vilela, Vitória Carvalho na produção e toda a brilhante equipe da Bandeirantes, da nossa 89.9 FM. Quero convidar você para participar com a gente pelo nosso WhatsApp, é o 994009269. Você acompanha a nossa programação pelo rádio no 89.9 FM e também no YouTube, a nossa live que já está no ar, nossa live conjunta com o Gente Brasília. Pode comentar lá no chat que a gente também acompanha por aqui. Também estamos no Instagram, nosso perfil que é o Rádio Bandeirantes Brasília. Tudo junto mesmo, viu? Arroba Rádio Bandeirantes Brasília. Já mandar um abraço para todo mundo que está participando aqui no nosso WhatsApp, 994009269, também lá na nossa live. Um abraço, meu amigo Lúcio, que sempre está aqui com a gente, acompanhando o nosso programa. E vamos aos destaques do Manhã Bandeirantes. Após aumento de 139% nas mortes, PRF amplia ações nas estradas durante feriado prolongado. No caso Pedro Turra, a decisão sobre júri popular é adiada. E um homem foi preso por tentativa de feminicídio após atropelar a ex-companheira em Sobradinho. E a polícia prendeu um homem que insistia em não respeitar medidas protetivas da ex-companheira em Lusiânia. Um vídeo gravado em frente ao Centro de Ensino Fundamental 1 do Varjão e compartilhado em grupos de mensagens está sendo investigado pela Polícia Civil, que suspeita de caso de intolerância religiosa. E no quadro de hoje sobre direito do consumidor, vamos explicar ali, gente, os direitos após a morte de um familiar, né? Um momento sensível ali, delicado para a família. Convidamos o advogado especialista em direito do consumidor, Max Kolbe, para esclarecer essas questões, né? Sobre dívidas do falecido, como cancelar contas, como é que funciona todo esse processo de inventário, inclusive. Compromisso do Manhã Bandeirantes, mais de 950 vagas de emprego disponíveis hoje nas agências do trabalhador. Olha, essa semana toda com bastante oportunidade, né? Salários hoje chegam a R$ 3.500. Semana toda também passou com esse teto de R$ 3.500 nas vagas. Vou trazer os detalhes aqui, se tem alguma com seu perfil, alguma coisa que te interessa, né? Me acompanha. Tudo isso e muito mais agora no Manhã Bandeirantes. Para participar, só mandar uma mensagem aqui para mim, 994009269.
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2: Trânsito bom nas principais vias de acesso aqui ao plano piloto. Se você está vindo ali, passando pela BR-020, todavia fluindo muito bem nos dois sentidos. Lago Norte também com o trânsito fluindo muito bem. Também na Asa Norte. Há uma pequena lentidão ali na W2 Norte, né? Ali perto da, no rumo ali da 12, das quadras 12 ali, tá? Mais uma lentidão, o trecho com lentidão é muito curto, então nem precisa fazer nenhum desvio no caminho, não. Só ter um pouquinho de paciência que você chega ao seu destino. Aqui na área central de Brasília, nos dois sentidos, eixo monumental fluindo muito bem. Só um comecinho ali da Asa Norte, para quem está acessando a Asa Norte, ali no começo do Brasília Shopping, que a via encontra um pouquinho de lentidão. A gente sabe que tem ali no semáforo ali de onde, quando a gente está chegando no Hemocentro, mais ou menos, né? Um pouquinho antes ali do Hemocentro, tem um semáforo ali que acaba, às vezes, atrasando o deslocamento, mas a via toda flui muito bem. O mesmo aqui na Asa Sul, também trânsito fluindo muito bem. Sigue ali, EPTG. Olha, gente, hoje o trânsito tá bom, né? Felizmente. Estrutural, EPTG, EPNB, Pistão Norte, Pistão Sul, área central ali de Taguatinga, na Ceilândia. Tem só um pequeno engarrafamento ali na Hélio Prates, para quem está seguindo sentido Taguacentro e Pistão Norte. Para quem está saindo da Ceilândia e indo sentido Tagua Center ali, esse estacionamento é ali na altura da via M2, próximo ali também ao Hospital de Ceilândia, né? Hospital Regional de Ceilândia, HRC. Mas passou aquele ponto, trânsito fluindo muito bem. Elmo Cerejo, sem nenhum engarrafamento, DF-459, aquela pista nova, né, que liga, que já não é tão nova assim, já deve ter já uns 6 anos que essa pista funciona, liga Ceilândia e Samambaia também, sem nenhum sinal de engarrafamento. BR-060 com trânsito muito bom, é PNB, como eu disse, também trânsito flui normalmente. EPCT, aquela via que separa Riacho Fundo 2 e Recanto das Emas, com trânsito bom nos dois sentidos. Então, se você está saindo ali do Gama, Novo Gama, Cidade Ocidental, também para vir para a região aqui do Plano Piloto ou para Ceilândia, Samambaia, trânsito todo fluindo muito bem. Nas três pontes que cortam o nosso Lago Paranoá, trânsito livre e desimpedido também, meu amigo. Então, se você está vindo para aqui, para a área central de Brasília, hoje não temos nenhuma ocorrência de destaque, trânsito fluindo muito bem. Pequena lentidão apenas ali ao lado do cemitério Campo da Esperança, no setor policial, no sentido EPTG EPIG. Para quem está saindo da EPTG e entrando no setor policial, trânsito muito bom, não tem nenhum ponto de retenção.

0: Em meio às investigações do Banco Master, o ministro da Fazenda, Dario Durigan, ele diz que Ibanez Rocha possivelmente será preso. Durigan afirmou em entrevista à revista Veja que o BRB foi envolvido nas negociações sob gestão do ex-governador, que estava autorizando essas transações.
1: O ex-presidente do banco está preso, o ex-governador está investigado, né? Possivelmente será preso também, em razão do que a gente tem visto aparecer sobre isso. Enfim, é um caso muito grave, que se foi pedido na ação no Supremo, onde a gente sentou para fazer uma negociação, é que a União, quer dizer, todo o país, pagasse a conta do BRB, o que eu disse que era inadmissível.
0: Ele voltou a dizer que o problema de liquidez do banco do DF é um assunto criminal e não financeiro. Em resposta às acusações, o advogado de defesa Antônio Carlos de Almeida Castro, Cacai, afirmou em nota que a afirmação, ele disse em nota que a afirmação de um ministro a respeito disso é muita irresponsabilidade. O advogado também acusa que o ministro não conhece o caso de perto e que não se deve falar em responsabilização criminal e até em possibilidade de prisão de uma pessoa que, até o presente momento, sequer é formalmente investigada. Cacai também questiona se Dario teria acesso a informações privilegiadas. Vamos ouvir.
2: O que causa espécie é que, em tese, ou no regime de legalidade, o ministro da Fazenda não deveria sequer conhecer o processo. Eu, que sou advogado do governador Ibanez, não conheço a investigação. A investigação é sigilosa. Qual a informação que tem o ministro? Quem passou essa informação ao ministro? Foi o delator que passou? Ele conversou com o delator? Ou com o possível delator? É extremamente, eu diria, estranha essa afirmação do ministro. E lamentável.
0: No texto, a defesa afirmou que o governador Ibanez aguarda com tranquilidade, apoiando a investigação, afinal, como o governador sempre deu autonomia absoluta ao presidente do BRB e reafirma que está à disposição das autoridades devidamente constituídas. E já em clima de feriado, vamos falar da Polícia Rodoviária Federal, que vai, olha, vai arrochar, viu, gente? Teve um aumento de 139% no número de mortes. E aí, Polícia Rodoviária Federal agora aperta a fiscalização nas estradas durante esse feriado prolongado, né? Felipe Campbell, bom dia.
3: Bom dia, Vilela. Exatamente, né? Um aumento expressivo nesse número de acidentes. Então, a Polícia Rodoviária Federal está de olho. Já iniciou nesta quarta-feira a Operação Corpus Christi, que vai reforçar a fiscalização nas rodovias federais até domingo, né? Esse que é o último feriado prolongado desse primeiro semestre. A expectativa é de aumento no fluxo de veículos durante o feriado, que vai levar a corporação a intensificar ações de prevenção de acidentes, fiscalização de trânsito e também combate ao crime. Um dos focos vai ser justamente da operação, né? Vai ser justamente o transporte de passageiros. Segundo dados da PRF, os acidentes envolvendo ônibus, micro-ônibus e vans cresceram 8,3% nos quatro primeiros meses deste ano, e entre janeiro e abril foram registradas 690 ocorrências desse tipo nas rodovias federais, com 74 mortes e, olha só, mais de 1.000 feridos. No mesmo período de 2025, haviam sido contabilizados 637 acidentes, com 31 mortes e 696 feridos. O reforço na fiscalização ocorre após uma série de acidentes graves registrados nas últimas semanas em todo o país. O caso mais recente aconteceu no domingo, na BR 116, em Santa Terezinha, na Bahia, onde uma colisão entre uma van e um caminhão deixou 16 mortos. Outros acidentes registrados nos feriados recentes, em Goiás e Minas Gerais, também resultaram em diversas vítimas. E aqui mesmo, no Distrito Federal, né, a gente lembra ali na BR-020, tivemos, infelizmente, alguns acidentes graves também já esse ano. De acordo com o levantamento da corporação, Rio de Janeiro, Minas Gerais e Paraná concentram o maior número de acidentes envolvendo veículos de transporte de passageiros nesse ano. ano. Durante a operação, os policiais vão verificar a documentação de motoristas e veículos, as condições de conservação dos ônibus, micro-ônibus e vans, além do cumprimento das normas de transporte de passageiros. A fiscalização também vai ter atenção ao transporte clandestino, atividade considerada de risco por utilizar muitas vezes veículos sem autorização ou então em condições precárias de segurança, né, operando fora das regras estabelecidas. Então, PRF nas BRs de todo o país, Vilela.
0: Obrigado pelas informações, Felipe Campbell. E fazer um apelo, tá? Para você, claro, tem que ter cuidado ali, fazer a verificação dos, né, de freio, enfim, toda a verificação no carro, mas principalmente você motorista que vai passar pela BR-020. Os últimos feriados, sempre depois a gente vem aqui e relata acidentes graves com morte na BR-020. Né? Então, tenha cuidado para você que vai pegar essa via neste feriado. Agora 11 horas e 17 minutos. Olhando aqui nas câmeras do DR, né, as vias aqui do Distrito Federal, o túnel Rei Pelé, a Épia, o Eixão Sul, estou achando tudo estranhamente calmo, trânsito fluindo muito bem nos dois sentidos, em todas essas vias. Que bom, né? Tomara que fique assim também no feriado. Um vídeo gravado em frente ao Centro de Ensino Fundamental 1 do Varjão e compartilhado em grupos de mensagens está sendo investigado pela Polícia Civil, que vê aí uma suspeita até de caso de intolerância religiosa. Quem vai trazer os detalhes para a gente agora é Beatriz Matos. Bom dia.
4: Bom dia, Vilela, e a você e aos nossos ouvintes. Isso mesmo, esse vídeo acabou virando caso de polícia. E tudo começou quando essa mulher gravou um vídeo em frente à escola, fazendo críticas à atividade que estava acontecendo ali no local. No vídeo, Vilela, ela começa a fazer comentários ofensivos e associa aquele caso ao que estava sendo apresentado aos alunos a religiões de matriz africana. Temos, inclusive, um trecho desse vídeo e vamos rodar o áudio para os nossos ouvintes entenderem melhor o que essa mulher falou.
5: Acontecendo aqui, ó, no CEF1 do Varjão. Professor ensinando a tocar tambor. Olha bem até onde que vai o nível dos professores hoje em dia. Esse professor enviado do Satanás. O que que ele vai ensinar aí? Se é cultura, é o quê?
4: Bom, Vilela, tá aí o áudio desse vídeo compartilhado. O vídeo, inclusive, chegou a ser compartilhado em um grupo de mensagens com cerca de 600 pessoas, entre elas pais destes estudantes, e foi aí que a situação ganhou uma proporção ainda maior. Após assistirem à gravação, outros participantes do grupo também começaram a criticar a atividade realizada na escola e começaram a compartilhar áudios com ofensas e ataques às religiões de matriz africana. Temos outros áudios mostrando essas pessoas criticando a atividade e até os professores também da escola. Vamos ouvir.
6: Em vez de estar ensinando coisa boa às crianças, pegar uma Bíblia para ler, aí, ó. Bota uma macumbeira dessa daí para ver o que, que eu faço com ela.
7: A pessoa que diz que tem um diploma, foi formado, estudou para quê? Para centro de macumba, dentro de um colégio? Na escola tem que ensinar o que é dever da escola, não ensinar centro de macumba, não.
4: Bom, Vilela, gerou bastante repercussão esse vídeo. O que sabemos da atitude dessa mulher, de acordo com as investigações, é que a intenção dela seria denunciar o que ela consideraria ali inadequado. Mas a publicação acabou provocando uma série de manifestações discriminatórias no grupo. A direção dessa escola depois explicou o que estava acontecendo ali no dia, foi inclusive na sexta-feira passada, e trata-se de uma oficina de música voltada à apresentação de expressões culturais afro-brasileiras. Cerca de 50 alunos participaram da ação, que foi conduzida por músicos e financiada pela Fundação de Apoio à Cultura. Um projeto de capoeira que atua na região desde 2007 também foi confundido com a atividade e acabou sendo alvo das críticas. Mas, Vilela, a legislação brasileira, inclusive, garante que os aspectos culturais e históricos das tradições afro-brasileiras façam parte da educação. Depois disso, o caso foi parar na Polícia Civil e agora está sendo investigado como discriminação religiosa, que é um crime e a pena varia de 1 a 5 anos de prisão e não há possibilidade de fiança. Vilela.
0: Obrigado pelas informações, Beatriz Matos. O que eu fico impressionado, assim, é com a ignorância das pessoas, né? A falta de entendimento daquilo grava, conclui qualquer coisa e dissemina, né, muitas vezes, opiniões discriminatórias, como foi esse caso, como a direção da escola explicou que nem mesmo isso ali era uma atividade religiosa, era uma coisa cultural, né? Uma atividade cultural que estava sendo desenvolvida dentro da escola, e aí as pessoas viram aquele ataque em matilha, as pessoas não sabem o que está acontecendo, mas um puxou, vira aquele apito de cachorro, né? Uma pessoa puxa o ataque e depois vem todo mundo atrás fazendo um julgamento sem conhecer, sem saber o que é que está acontecendo, como se não houvesse a pluralidade religiosa e cultural no nosso país, né? Já há repercussão, inclusive, aqui no nosso WhatsApp. O Marco Souza, que manda uma mensagem aqui, ele diz sobre esse caso da discriminação religiosa, a estupidez humana não tem limites. Pois é, Marcos, infelizmente, né, as pessoas parecem viver numa bolha e acham que o que serve para ela ali é o que tem que reger o mundo, e não é assim nosso mundo, que é plural. Obrigado pela participação, Marco Souza. Horas e 22 minutos.
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3: 11 horas e 24

0: Um homem foi preso por tentativa de feminicídio após atropelar a ex-companheira. Foi em Sobradinho. Mais um absurdo, né? Maria Luísa Lira que vai trazer os detalhes. Bom dia.
1: Bom dia, Vilela, para você e para todos os ouvintes. Exatamente, esse homem de 32 anos foi preso em flagrante ali após atropelar a ex-companheira de 30 anos dentro de um condomínio lá em Sobradinho. Esse crime, né, aconteceu por volta de 9 horas da noite de ontem. Inclusive, foi tudo registrado por câmeras de segurança. Resumindo para os nossos ouvintes aqui, as imagens, né, o que as imagens mostraram. Esse homem tentou atropelar ali a vítima por 3 vezes e em uma delas ele conseguiu atingir essa mulher, que caiu no chão, mas logo em seguida se levantou e conseguiu sair correndo. Ela foi socorrida e levada ao hospital de Sobradinho. Já o suspeito fugiu e foi trabalhar, Vilela. Isso porque ele é motorista por aplicativo, então ele seguiu a vida normalmente, foi trabalhar. E aí, a Polícia Militar foi acionada, começou ali uma busca por esse suspeito e conseguiu localizar ele lá no Pistão Norte, em Taguatinga. Durante a abordagem, ele confessou o crime, né? Ele confessou ter tentado atropelar a mulher, mas na imagem que a gente recebeu mais cedo da Polícia Militar, dá para ver que ele, de fato, atinge essa vítima. E dentro do carro dele, Vilela, os militares encontraram ainda um simulacro de arma de fogo. Ele foi preso em flagrante e encaminhado para a 35ª Delegacia de Polícia, que fica lá em Sobradinho, que agora investiga esse caso como lesão corporal no contexto de violência doméstica. O suspeito é pai dos filhos dessa vítima e a mulher, inclusive, já tinha denunciado o próprio ex por outras agressões. Então, agora ele segue preso, aguardando aí uma audiência de custódia que está prevista para hoje, às 2 da tarde, Vilela.
0: E que frieza, né? Ele tenta atropelar ali a mulher e depois sai para trabalhar um dia normal. É aquilo que eu pergunto, uma pessoa dessa acaba depois sendo liberada na audiência de custódia. Tem condição em estar circulando livremente por aí? Né? Essa reflexão que eu acho que a gente tem que fazer. Muito obrigado pelas informações, Maria Luísa Lira. O Centro Administrativo de Taguatinga deve começar a ser ocupado por servidores do GDF já nos próximos 60 dias. O complexo foi inaugurado em 2014 durante a gestão do ex-governador Agnello Queiroz, mas nunca chegou a funcionar. A Secretaria de Obras vai ser a primeira a ocupar o espaço após o anúncio da governadora Celina Leão. A principal justificativa é a economia com aluguéis pagos atualmente por órgãos públicos. Em entrevista à nossa reportagem, o secretário de obras, Walter Casimiro, afirmou que, apesar do tempo sem uso, a estrutura que será ocupada está em boas condições. Inicialmente, a pasta deve investir cerca de R$ 1.800.000 em reformas. Caso optasse por manter o aluguel, o custo seria de aproximadamente R$ 3 milhões, uma economia superior a R$ 1 milhão já no primeiro ano.
2: Vou precisar fazer uma impermeabilização do teto, da laje, vou ter que fazer uma nova pintura, uma limpeza geral. Agora, toda a parte de elétrica está em perfeito funcionamento, a parte de cabeamento lógica, ela já chega em todos os prédios, então você precisa fazer as conexões para as estações de trabalho. No primeiro momento, você vai ter que levar todos esses móveis que são utilizados nas corporações, nas secretarias, mas eu consigo ocupar com a mesma funcionalidade que hoje ocupo os outros prédios da administração pública com os móveis que a gente já tem.
0: Estão em andamento ações de alinhamento entre o DETRAN e a administração de Taguatinga para viabilizar o funcionamento do espaço. Outros órgãos também devem se mudar nos próximos meses, como o gabinete da governadora, a Casa Militar e a Casa Civil. Com mais de 180 mil metros quadrados, o Centrade foi construído por meio de parceria entre o GDF e um consórcio. As empresas afirmam ter investido cerca de R$ 1,5 bilhão na obra e tentam reaver esse valor. Mas em 2022, a Justiça anulou o contrato. Recentemente, o espaço chegou a ser incluído na Lei de Socorro Financeiro do Banco de Brasília. Mesmo sem uso, o governo tem despesas com o local, principalmente com segurança e limpeza, já que o prédio sofre com invasões e depredações. 11 horas e 29 minutos, tomara que dê certo, né? Fica esse elefante branco ali. Eu passo com frequência ali pela Elmo Cerejo, Tenho amigos ali, enfim, familiares pelo Recanto, Samambaia, também Ceilândia, Taguatinga, e passo com frequência ali, né, Elmo Cerejo. A gente vê aquele monumento abandonado, né, um prédio bom, com boa estrutura, né, mas que não é ocupado. Tomara que dê certo essa ocupação do governo, né, até ajuda ali também a descentralizar, tomara que isso tenha impacto positivo no trânsito para quem frequenta o plano piloto, né, tirando essas secretarias daqui e colocando essas secretarias em funcionamento nessa região. 11 horas e 30 minutos. Pessoal, e ontem um motociclista ficou gravemente ferido após um acidente envolvendo uma moto e um carro na BR-040. Foi em frente à estação do BRT de Santa Maria. Os bombeiros foram acionados, enviaram duas viaturas ao local e aí encontraram o motociclista ferido. Logo começaram os procedimentos de atendimento. Segundo a corporação, a vítima estava inconsciente e apresentava ferimentos graves. Após os primeiros socorros e a estabilização, o homem foi encaminhado para uma unidade hospitalar. A Polícia Rodoviária Federal foi que ficou responsável pelo local da ocorrência. As circunstâncias do acidente ainda não foram esclarecidas.
3: Meu pai morava aí, no campo.
0: Agora 11 horas e 30 minutos. No quadro de hoje, sobre direito do consumidor, vamos explicar os direitos após a morte de um familiar. Convidamos o advogado especialista em direito do consumidor, Max Kolbe, para esclarecer questões sobre dívidas do falecido, como cancelar contas, como é que funciona o processo de inventário. Max, obrigado pela entrevista ao Manhã Bandeirantes. Muito bom dia. Quero começar perguntando para você, quando uma pessoa falece, quem é que passa a responder pelas dívidas deixadas por ela? Bom dia.
3: Bom dia, Vilela. Bom dia a todos os nossos ouvintes. Bem, quando uma pessoa vem ao óbito, quem passa a responder pelas dívidas dela é o espólio, né? O patrimônio que ela deixou. É importante que os nossos ouvintes entendam que essa dívida não pode ser transferida aos herdeiros, né? Então, pessoa faleceu, tem dívida, quem paga? O espólio. Jamais essa dívida poderia ser transferida aos herdeiros.
0: Max, o que é o espólio? Qual a importância assim, nesse processo? O espólio é o patrimônio da pessoa?
3: Sim, sem dúvidas. O espólio é o nome técnico jurídico que se dá ao patrimônio que o falecido, né, no direito de família a gente chama de decujus, deixou. Então, qualquer dívida que o decujus, né, o falecido, tenha deixado em vida, responsável para pagar essa dívida é o patrimônio dele, é o espólio. O que é importante observar é que essa dívida nunca pode extrapolar o valor do espólio, do patrimônio dele. Não pode interferir no patrimônio dos herdeiros.
0: Max, o que caracteriza uma cobrança abusiva contra familiares?
3: Claro, olha só. No dia a dia, há várias operadoras de cartão de crédito, financiamento imobiliário e vários outros tipos de cobrança, essas empresas ficam ligando para os herdeiros como se os herdeiros fossem os responsáveis pelo pagamento dessa dívida. Isso, na realidade, pode ser considerado uma cobrança abusiva, né, constrangedora, que pode gerar, inclusive, indenização, título de dano material, dano moral, em alguns casos, cometimento até de crime, a demonstrar da forma que essa cobrança vinha a ser realizada, por exemplo, no local de trabalho do herdeiro e etc., né? O fato é que todo mundo tem que entender o seguinte: olha, alguém da minha família veio ao óbito e deixou dívida, o patrimônio dele vai pagar a dívida. Ninguém pode ficar me cobrando, me importunando, me enchendo o saco, me incomodando por uma dívida que não é minha. O que tem a ver com a dívida de quem faleceu, ainda que eu seja herdeiro dele?
0: E, Max, existe multa para cancelar serviços como internet, telefone, TV por assinatura, streaming, academia? Pode ser cobrada multa nesses casos?
3: Bem, no caso de morte, via de regra, os contratos já prevêem até um seguro chamado seguro prestamista, né? Que nesses casos seria até... Porque você me fez uma pergunta de serviços com o menor valor econômico, né? No caso de morte, eu entendo que não poderia ser cobrado multa pelo cancelamento do serviço, porque, na realidade, não foi uma rescisão unilateral do contrato por vontade da pessoa, né? Uma pessoa veio ao óbito. O que é importante observar é que o Código Civil fala que os nossos direitos de personalidade, de pessoa, começa com a vida e termina com a morte. Terminou com a morte, não é mais pessoa. O contrato ele deixa de existir, procuração deixa de ser válida, entende? Então, não existe mais contrato. Como é que você vai ter contrato com o morto?
0: E, Max, o que, que acontece com contas bancárias, investimentos e também cartões de crédito do falecido?
3: Beleza. Conta bancária e investimento vai para o espólio, certo? Se tiver dinheiro, é claro, na conta bancária e investimento, ok? E isso fica lá disponível para o espólio, para os herdeiros fazerem a partilha. Se houver dívida de cartão de crédito, é claro que o espólio vai responder por isso, mas é importante observar, e aqui eu queria chamar a atenção para os nossos ouvintes, que via de regra, contratos de cartão de crédito, financiamento de mobilidade, financiamento de carro, entre outros, tem uma coisa chamada de seguro prestamista, exatamente para que quando a pessoa vem ao óbito, esse seguro já quite todas as dívidas dele. É importante observar se nesses contratos dessas pessoas que vêm ao óbito já tinha embutido essa cláusula do seguro prestamista.
0: Max, o pagamento de seguro, pensão, para os familiares, isso pode sofrer algum prejuízo? Pode ser travado caso o falecido tenha alguma dívida, seja com o governo, seja com aquela empresa que vai, eventualmente, se for um seguro de vida, por exemplo? Como é que funciona nesse caso?
3: A regra aqui é clara. O nosso Código de Processo Civil já fala que você não poderia penhorar a verba alimentar que extrapole 40 salários mínimos, né? Ou seja, se você estiver falando de um servidor público que bate no teto constitucional e que tenha várias dívidas e tal, e que eventualmente passe essa pensão para a ex-esposa ou para algum filho menor, incapaz, enfim, até pode haver uma constrição de parte desse valor, certo? Mas também não poderia extrapolar 30% do valor da remuneração dessa pessoa, também não poderia haver a constrição de valores até 40 salários mínimos tidos ali em poupança ou investimento, enfim. Mas se pode haver alguma constrição, pode.
0: Max, sobre plano de saúde, os dependentes podem continuar utilizando o plano de saúde após a morte do titular? Isso tem um prazo para fazer transição, para sair? Ou os dependentes podem até ficar usando ali enquanto tiverem interesse?
3: Isso também depende muito do contrato que foi realizado, entende? Então vai ter plano de saúde que é fechado só um determinado grupo de pessoas, por exemplo. Aqui no Distrito Federal tem aquele plano da Acefaz. É importante observar que aquele plano da Acefaz, ainda que o titular venha ao óbito, permite que os herdeiros continuem a fazer jus a esse plano de saúde, entende? Então, não é porque o titular do plano veio ao óbito que todos os herdeiros deixariam de ter aquela cobertura.
0: Max, no caso de testamento, para quem quer deixar um testamento pronto, até ali numa tentativa de não haver brigas ali na hora de né, quando a pessoa morrer e os bens forem divididos, ou por qualquer outro interesse, qual o passo que essa pessoa precisa dar? E, enfim, tem que ser registrado, tem que procurar o quê? Como é que funciona um testamento?
3: No cartório, isso é muito simples, basta ir no cartório, levar duas testemunhas e fazer seu testamento. Agora, é claro que é importante, em alguns casos, você consultar um advogado especialista na área, né? De direito de família, de sucessões, enfim, para que você consiga criar ali uma estrutura, uma arquitetura adequada da forma que você quer dispor o seu patrimônio. Se você vai deixar cotas de uma empresa para um herdeiro A, B ou C, patrimônio, dinheiro, enfim, deixando claro que quem quer fazer um testamento pode apenas dispor de parte do seu patrimônio, né? Porque tem aquilo que a gente chama de legítima, né? Que é uma parte do patrimônio que fica guardado para os herdeiros legítimos, companheira, esposa, filhos, etc.
0: E em caso de união estável, quais os direitos do companheiro sobrevivente, Max?
3: É basicamente os mesmos direitos do contrato de casamento em comunhão parcial, salvo, exceto, se também tiver um pacto pré-nupcial anterior, né? É claro que quando a gente fala em pacto pré-nupcial, a validade dele se tem, é bem da verdade, com o casamento, né? Se você faz um pacto pré-nupcial e não casa, é como se o pacto pré-nupcial não valesse de nada. Você precisa casar para que o pacto pré-nupcial tenha validade. Agora, é claro que quando você fala em união estável, é também possível você, por meio de um contrato entre as partes, estabelecer meio que um pacto com relação a regime de bens e várias outras questões importantes que, porventura, poderiam ser discutidas numa eventual dissolução dessa união estável.
0: Max, esses filhos de criação, que às vezes ali a família não tem a guarda legal dessa criança, mas ela sempre foi ali criada junto com os filhos do casal, ou enfim, às vezes nem tem filho, mas um casal ou uma pessoa decidiu criar essa criança sem oficializar isso. Essa pessoa, essa criança, ela tem, enfim, né, criança, essa pessoa mesmo que foi criada ali, porque às vezes já até ficou maior de idade, essa pessoa tem direito sobre herança?
3: Ela vai ter de propor uma ação para que haja o reconhecimento socioafetivo dessa paternidade, né? Aí é uma questão até um pouco mais complexa, mas tem um caso muito famoso no Brasil, que é aquela Magazine Luiza, que um garoto propôs uma ação para que ficasse reconhecido a condição de filho socioafetivo. Me parece que ele ganhou e me parece que ele hoje é o dono daqueles todos bilhões de reais que representa aquele conglomerado. Mas para que essa pessoa tenha algum direito, tem de propor uma ação por reconhecimento socioafetivo da maternidade e da paternidade.
0: Max, para a gente encerrar, quais são os primeiros passos que toda a família deveria tomar para evitar problemas jurídicos e financeiros após o falecimento de um ente querido?
3: Procurar um advogado especialista na matéria. Isso é fato, né? Isso aí, antes de você fazer qualquer coisa, pesquise um especialista, converse, pague uma consulta, contrate um bom advogado, que certamente ele vai conseguir dar a melhor saída, a melhor solução para o caso específico.
0: E, se possível, já deixar tudo encaminhado em vida, né, Max? Que com certeza a dor de cabeça vai ser menor.
3: Com certeza.
0: Obrigado pela entrevista. Conversamos com o Max Kolbe, advogado especialista em direito do consumidor. Max, bom dia.
3: Valeu, tchau, obrigado.
0: Onze horas e 41 minutos.
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5: 11 horas e 43 minutos.
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5: Pessoal, antes da gente atualizar o caso do júri do Pedro Turra, deixa eu trazer algumas vagas de emprego. Hoje são 955 oportunidades disponíveis nas agências do trabalhador, salários que chegam a R$ 3.500. Para lavador de veículos, tem 15 vagas em Taguatinga Sul. Não precisa ter experiência, mas tem que ter o ensino fundamental completo. Essa vaga paga R$ 1.817. Em Planaltina, são 2 vagas para costureira em geral. Não precisa ter experiência, mas também tem que ter completado o ensino fundamental. Paga R$ 2.500. 20 vagas também para etiquetador. No Recanto das Emas, precisa ter experiência e ensino fundamental completo. O salário é de R$ 1.680. Agora, 11 horas e 44 minutos. No caso Pedro Turra, decisão sobre o júri popular é adiada. Quem vai contar para a gente os detalhes? Natália Ferreiro, bom dia.
6: Oi, Vilela. Bom dia para você e a todos que nos acompanham. Pois é, com essa decisão, o processo ainda não tem data para avançar. Durante a audiência de instrução realizada no último dia 25 de maio, a defesa do acusado pediu a contratação de um perito particular para analisar o prontuário médico da vítima. O juiz aceitou a vítima, no caso aí detalhando, o adolescente Rodrigo Castanheira, né? O juiz aceitou o pedido e determinou que o andamento aceitou a vítima, no caso aí detalhando, o adolescente Rodrigo Castanheira, né? O juiz aceitou o pedido e determinou que o andamento do caso aguarde.

0: diante das provas obtidas em sede de audiência.
1: O andamento do caso agora depende deste novo laudo. Após a entrega do documento, abrem-se os prazos para as alegações finais e só então o juiz decide se o réu vai a júri popular. Pedro Turra está preso desde fevereiro, acusado de homicídio doloso. Nesta terça-feira, a família da vítima protocolou uma petição com novos fatos para análise da justiça. A gente tentou contato com a defesa de Pedro Turra, mas não tivemos retorno. O espaço segue, então, aberto para manifestações. Vilela.
2: Obrigado pelas informações, Natália Ferreira. Esse caso que você sabe, nós aqui no Manhã Bandeirantes acompanhamos de perto. Agora, 11 horas e 46 minutos, o Tribunal de Contas da União analisa a regularidade da operação que pode viabilizar o empréstimo de até 6 bilhões de reais, 6 bilhões e meio de reais, ao governo do DF para socorrer o Banco de Brasília. A apuração é feita após uma representação do Ministério Público junto ao TCU. Para o Ministério Público, o empréstimo com prazo de até 15 anos pode ter impactos relevantes no equilíbrio federativo, no sistema financeiro e na responsabilidade fiscal da União. O tribunal vai avaliar se a operação respeita a Constituição e a Lei de Responsabilidade Fiscal, os limites de endividamento do DF, a sustentabilidade da dívida no longo prazo e as regras do sistema financeiro, incluindo o uso do FGC. Também vão ser analisados riscos fiscais, inclusive em caso de inadimplência. A investigação busca identificar possíveis irregularidades e permitir medidas como ajustes, imposição de condicionantes ou até a suspensão da operação. Segundo o economista César Bergo, o acordo é necessário para manter o Banco de Brasília funcionando.
3: Não se foi divulgada ainda a taxa de juros, que vai ser praticamente vai ser um pouco acima do mercado, mas para resolver uma situação emergencial. Outro detalhe importante é que ficou decidido nesse acordo que todo recurso recuperado, né, em função das fraudes, vai ser destinado prioritariamente para pagamento dessa dívida. Porque o mais importante é manter o BRB funcionando nesse momento.
2: Na última semana, o ministro Luiz Fux, do Supremo Tribunal Federal, homologou um acordo entre o GDF e a União para viabilizar o socorro ao BRB após o escândalo envolvendo o Banco Master. O entendimento permite que o Distrito Federal amplie a capacidade de contratação de crédito mesmo com a nota C, considerada ruim para o mercado financeiro. Agora, estranho, né? Essa decisão do TCU, um acordo que envolveu o GDF, envolveu inclusive, ali foi mediado, inclusive por um ministro do Supremo Tribunal Federal, tem uma impressão que o TCU está querendo ir além do que deveria nesse caso. E tem informação ao vivo chegando aqui no nosso estúdio com Natália Ferreiro, que não deu nem tempo de sair daqui, que já recebeu informações sobre uma ameaça de bomba, uma ameaça não, né? Uma suspeita de bomba. É isso, Natália Ferreiro. Bom dia mais uma vez.
1: É isso, Vilela. Bom dia de novo. Então, a polícia acaba de isolar o Ministério do Meio Ambiente. As informações que chegam é que tem uma mala suspeita por lá e, por isso, acaba que há a necessidade de ter uma operação petardo que lida com casos de denúncias envolvendo explosivos ou artefatos explosivos. A PM confirmou aqui, então, essa operação petardo lá no Ministério do Meio Ambiente. Já tem cones por lá na frente do Ministério, tem parte da via interditada, então a gente vai continuar acompanhando.
2: Vamos acompanhar qualquer atualização sobre esse assunto, nós vamos trazer aqui para vocês. Minha suspeita é que seja uma mala com roupa, como é o que normalmente acontece, né? Vamos torcer para que seja mesmo, até para evitar maiores consequências, né? Dor de cabeça, às vezes até uma pessoa ferida. Obrigado pelas informações, Natália Ferreiro. Em um princípio de incêndio, um estabelecimento comercial mobilizou equipes dos bombeiros nesta terça-feira na Vila Planalto. Essa ocorrência foi registrada na Rua da Praça, no acampamento Rabelo. 7 viaturas foram enviadas ao local após a informação de que havia fogo dentro da edificação. Quando chegaram, os militares identificaram que as chamas estavam concentradas em uma fritadeira. O foco foi controlado rapidamente, impedindo que o incêndio se espalhasse para outras áreas do imóvel. Após a extinção das chamas, as equipes realizaram a retirada da fumaça acumulada no ambiente. Uma pessoa que inalou fumaça recebeu atendimento no local e foi levada a uma unidade de saúde.

0: As causas do incêndio não foram informadas. E ontem também teve um incêndio no um depósito ali em uma área do hospital Sara Kubitschek, viu? Mas não teve nenhuma gravidade, foi uma coisa sem nenhum dano. Vi essa informação no corpo de bombeiros. Bombeiros que, olha, que estão trabalhando pra caramba, né? Hoje, inclusive, combateram um incêndio logo ali nas primeiras horas da manhã no Guará, foi na QE 40. Quatro viaturas dos bombeiros foram deslocadas para essa ocorrência, né? O que os bombeiros informaram foi que encontraram chamas concentradas em um dos apartamentos e aí montaram ali uma linha de combate ao fogo, né? Até para evitar que se espalhasse para outras unidades. Depois ali que completou, fez o completo combate ao incêndio, fez a ventilação para a retirada da fumaça, né? E fizeram uma varredura rígida ali nesse apartamento que pegou fogo na QE 40 do Guará. O proprietário do apartamento foi levado para uma unidade hospitalar, né, para indica ali uma regulação médica após apresentar um quadro de inalação excessiva de fumaça. Bombeiros que agora vão fazer perícia nesse apartamento. 11 horas e 52 minutos.
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0: 11 horas e 53 minutos. Polícia prende homem que insistia em não respeitar medidas protetivas da ex-companheira em Lusiânia. Detalhes com Vitor Gomes, bom dia.
7: Oi, Vilela, bom dia para você e a todos que nos acompanham. Pois é, a polícia prendeu um homem que descumpriu medidas protetivas contra a ex por várias vezes, viu? Lá em Lusiânia, que aconteceu esse caso aí, a polícia cumpriu então o mandado de prisão preventiva contra esse homem de 32 anos, investigado por reiterados descumprimentos de medidas protetivas de urgência, deferidas em favor ali da ex-companheira. Conforme apurado pela Polícia Civil, o homem ameaçou a então companheira com uma faca durante uma discussão no ambiente doméstico. Isso motivou a concessão de medidas protetivas para ela. Aí se separaram, e quem disse que ele deixou ela em paz? Ficou várias e várias vezes descumprindo essa medida protetiva. Mesmo após a determinação judicial, ele passou a desrespeitar as restrições impostas, inclusive submetendo a mulher a sucessivos episódios de medo e de insegurança. Por conta da gravidade, ela, claro, procurou a polícia e a polícia, com essas informações, conseguiu, na tarde de ontem, cumprir o mandado de prisão após aí essas informações.
0: Tá aí, informações de Vitor Gomes. Esporte movimenta a semana com seleção brasileira e início da final da NBA. Meu amigo Pedro Cohen, que vai atualizar a gente. Muito bom dia.
8: Oi, Vilela. Bom dia para você, para todo mundo que nos acompanha aqui no Manhã Bandeirantes, chegando para falar de esporte. Porque, apesar de não termos jogos do Campeonato Brasileiro, da Copa do Brasil, Libertadores, né, por conta da parada para a Copa do Mundo, que começa na semana que vem, tem bastante notícia e outras coisas acontecendo no mundo do esporte, inclusive de outros esportes. A gente vai falar disso daqui a pouquinho, né? De João Fonseca, de Roland Garros, também tem final da NBA pra gente comentar um pouquinho porque começa hoje, mas, é claro, vamos dar aquela passada pela seleção brasileira antes, que hoje tem mais treinamentos, né? A partir das 5 horas da tarde, então, o Brasil volta aos gramados para fazer aquele treinamento, né? Os treinos comandados pelo treinador italiano Carlo Ancelotti. Expectativa de mudanças na equipe titular para o jogo do fim de semana, né? Até porque na partida contra o Panamá, né, no último dia 31 de maio, o time reserva foi melhor do que o time titular, principalmente na segunda etapa da partida, quando o Ancelotti realizou as mudanças. Bom, o Brasil joga sábado, então, contra o Egito, dia 6 de junho, às 7 horas, né, da noite. E é claro que a Bandeirantes estará presente. Inclusive, já está presente nos Estados Unidos, em Nova Jersey, não só com o nosso repórter Alexandre Pretzel, mas também com o comentarista Leandro Quesada, que chegou aos Estados Unidos e estará presente, então, em Cleveland no próximo fim de semana para fazer a transmissão desta partida. O Brasil estreia na Copa do Mundo dia 13 contra o Marrocos, no sábado, não este o próximo, né, na próxima semana, aí sim em Nova Jersey. Falando em Nova Jersey, cidade que fica coladinha, né, em Nova York, o Pretzel tem trazido nos últimos dias que não parece que o clima de Copa chegou aos Estados Unidos, porque tem poucas menções ao redor das cidades falando sobre o Mundial de Futebol que está para começar. Falta praticamente uma semana para o início da Copa, né? Então, e eu imagino que seja muito por conta da final da NBA, que vai começar hoje com um time de Nova York envolvido. O New York Knicks está na grande decisão do campeonato, ao lado do San Antonio Spurs, né? Que tem o Wembanyama, um jogador de apenas 2 metros e 24 centímetros de altura, né? Mas enfim, eu imagino, então, que após as finais da NBA, a gente comece a ver um apelo maior ao Mundial de Futebol nos Estados Unidos. Qual é o grande problema disso, né, Vilela? O problema é que, num cenário, no menor cenário possível, né, em que a NBA será resolvida em 4 jogos, porque é melhor de 7 a decisão, esses 4 jogos finalizariam no dia 10, ou seja, um dia antes da Copa do Mundo começar. Agora, no cenário mais longo possível, em que serão 7 jogos realizados, 7 partidas para definir o campeão da NBA, ela só vai terminar lá no dia 19, aí a gente já vai ter mais de uma semana de Copa do Mundo rolando para ver o que vai acontecer nos Estados Unidos, em Nova York e Nova Jersey principalmente, né? Então, fica aí a curiosidade do que será que vai acontecer com o futebol, se vai ficar em segundo plano mesmo durante a Copa do Mundo por conta da final da NBA. Antes de eu te devolver, Vilela, falar um pouquinho de tênis então, porque João Fonseca foi eliminado ontem de Roland Garros, perdeu por 3-0 para o Jakub Mencik, da República Tcheca. Ele não jogou mal, ok? É verdade que perdeu de 3-0, mas perdeu no detalhe. Ele errou algumas coisas que não tinha errado nas últimas partidas, conseguiu fazer poucas devoluções de saque. O Mencik estava devolvendo muito bem o saque do João Fonseca, que é uma das principais armas do brasileiro, então até por isso ele foi eliminado ontem de Roland Garros. Mas o Brasil ainda não foi eliminado. É bem verdade que Marcelo Demoliné também foi eliminado de Roland Garros na manhã desta quarta-feira, perdeu com a sua dupla o Balaji, que é um tenista indiano, pelo placar de 2-7-0 para Patten, tenista da Grã-Bretanha, e Eliovaara, tenista finlandês, com parciais de 6-3, 6-4, mas ontem nas duplas femininas, Luísa Stefani conseguiu a classificação às semifinais do torneio francês. Ela e a sua dupla Dabrowski, que é do Canadá, ainda jogarão essa semifinal na próxima sexta-feira, dia
0: Tá aí as informações de Pedro Cohen sobre esporte. Meio-dia eu vou ficando por aqui, mas amanhã cedo eu tô de volta. Eu e Vitor Gomes vamos fazer companhia para vocês neste feriadão, viu? Adriana Oliveira volta. Eu acho que só lá na segunda-feira, porque a Adriana Oliveira gosta de uma folga. Mas quem não gosta, né? Eu conto com a sua audiência, viu? Você pode mandar uma mensagem aqui para mim no 994009269. Espero você amanhã, pessoal. Bom feriado para quem é de feriado, bom trabalho para quem é de trabalho também. Tchau, tchau. Até amanhã. Meio-dia em ponto.
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14: Boa tarde. Estamos juntos sempre. Para você aqui, é claro, na sua melhor frequência. Muito bom que você esteja a bordo da nossa rádio Bandeirantes, estamos nesta quarta-feira, dia 3 de junho. A nossa estrada, ela é longa e nem sempre bem asfaltada. O caminho tem buracos, obstáculos, armadilhas e desvios. Na minha rota, eu não aceito deslealdade, mentiras, falsidade, injustiça e ingratidão. Mas se tem uma coisa que eu não sou e nunca fui, é hipócrita. O tempo também me deu tamanho para não precisar ser o politicamente correto, que está muito na moda hoje em dia. Correto sempre, pelo menos estou sempre com essa ideia, esta sempre foi a minha grande intenção. Agora, falar por falar ou dizer só o que é mais confortável, principalmente para buscar cliques, esqueça, essa não é a minha vibe, nunca foi. Estou muito distante de estar próximo daquilo que seja a rede social. As minhas redes sociais são pouquíssimo acionadas e quando são acionadas pelos veículos do Grupo Bandeirantes de Comunicação, ou seja, a Rádio Bandeirantes, ou seja, o Band Esportes ou a Band TV, através do Show do Esporte. E está tudo bem. Eles podem e têm todo o direito profissional de poderem colocar os meus comentários, as minhas observações. E eu não tenho o menor problema com isso. A minha questão, ela diz respeito à ideia de que eu tenho que ser o mais íntegro, eu tenho que ser o mais verdadeiro, eu tenho que ser o mais leal, mas não é com a Confederação Brasileira de Futebol, não é com o Fernando Diniz, não é com o Abel Ferreira, não é com o Leonardo Jardim. Eu tenho que ser leal e o mais absoluto e verdadeiro com os meus ouvintes, com os meus espectadores, com as minhas espectadoras, com as minhas ouvintes. Por quê? Porque são vocês que determinam a qualidade, a eficiência, o resultado do meu trabalho. Não adianta nada, não adianta nada. Eu não quero agradar A, B ou C. Eu estou aqui para que o nosso ouvinte, a nossa ouvinte, elas possam ter a qualidade de entender quais são as minhas posições e por que eu determino cada uma delas, como eu fundamento cada uma delas. E claro e óbvio que todo mundo tem o direito de poder imaginar que, olha, muita calma nessa hora, o Elia passou do ponto, não concordo com ele e está tudo bem. Eu acredito exatamente nisso, eu acredito na amplitude da ideia, eu acredito na amplitude das opiniões, na diversidade de opinião, no respeito à opinião contrária. Algo que há muito me foi dito, eu era um menino ainda, com 20 e poucos anos em Nova York, quando eu conheci o saudoso Paulo Francis, um dos grandes, talvez alguns dos maiores jornalistas da história desse país, e ele me disse: olha, garoto, democracia é a arte de respeitar a opinião que é contrária à sua. Fique com isso na cabeça, tenha convicção, entenda que a sua convicção tenha que ter fundamento, mas respeite a contrária. E é por aí que a banda toca, é isso que eu acredito, é nisso que eu tenho pautado essa longa estrada que já passa de 40 anos e que está no final. Sim, está no final. Quero imaginar que apesar da boa energia, apesar da Copa que se aproxima, deste imenso trabalho que eu pretendo fazer e que eu torço muito para que ele seja bem sucedido, mas é fato, a estrada vai terminando. Por quê? Porque você precisa ter capacidade de entregar na medida aquilo que sempre entregou. Precisa ter qualidade mental e física para poder entregar com virtude, com qualidade, com fundamento, com energia e com conhecimento, tudo aquilo que ao longo da sua trajetória você teve capacidade de entregar. Não consigo entender a ideia de permanecer mesmo quando a sua qualidade cai. Aí não, eu não gosto dessa ideia. Não é ser o Pelé de querer parar no auge. A pauta não é essa. A pauta é, não é justo com os meus ouvintes, com as minhas ouvintes, continuar quando eu já não estiver entregando naquilo que eu imagino ser a minha virtude, a minha qualidade, o meu conhecimento e o meu histórico de entrega. Se ele cai, eu tenho que parar. Bom, por enquanto, este ainda não é o caso, mas é algo que eu trabalho muito o tempo inteiro exatamente na minha cabeça para que no dia que esse tipo de situação tiver que ser tomada ou essa decisão for tomada, eu esteja confortável? Óbvio que eu não vou estar. Óbvio que não, mas que eu esteja preparado para tomá-la. E por que esse preâmbulo todo falando de estrada, de ética, de caráter, de lealdade e de verdade? Porque, claro, eu tenho sido muito crítico à seleção brasileira, porque é uma seleção brasileira que, por enquanto, ela tem muitos senões. E eu não gosto dessa ideia. Eu não gosto da ideia de que eu não possa ser verdadeiro. Ontem eu disse muito em relação àquilo que é torcer. Torcer é uma coisa. Torcer, você vai torcer sempre por aquilo que você gosta, por aquilo que você ama. Mas concordar, não. E o melhor exemplo que eu dei ontem é o dos nossos filhos, onde ninguém vai imaginar que um pai vai torcer contra o filho. Óbvio que não. Óbvio que não, mas você pode discordar dele. A trajetória dele pode não ser aquela que você teria escolhido. E aí há discordância, mas nunca falta de torcida. E esse, claro, eu repito, é o meu caso em relação à seleção brasileira. E as críticas me parecem estar incomodando. Estão incomodando a muita gente. Estão incomodando a CBF. Talvez estejam incomodando o diretor de comunicação da CBF ou a comissão técnica da seleção brasileira. Enfim, jogadores com certeza, Carlo Ancelotti seguramente, mas isso pouco me importa. Esse é o meu trabalho. Eu conto com vocês. Eu conto com a ideia de que vocês podem concordar ou não comigo, mas vão entender que o que eu coloco é exatamente aquilo que eu penso. É exatamente o fundamento que eu acredito. E por que acreditar? E por que, no caso da seleção, neste momento, desacreditar? Porque acho que houve erro crasso na convocação. Foram jogadores importantes que foram deixados de lado. Jogadores que foram convocados por estarem no rol do feudo do Carlo Ancelotti. Acho que o Carlo Ancelotti é um treinador que é o mais vitorioso e é um sonho quando você critica o cara que é o mais vitorioso em atividade na história do futebol. E eu que sou um defensor do resultado. Mas não se esqueça, tudo na vida tem começo, meio e fim. E este fim, você pode alongá-lo de acordo com a sua capacidade de poder entender que você tem que mudar, você tem que evoluir, você tem que estar na estrada. Ah, mas eu estou há tanto tempo, e daí? Você pode estar há milênios, eu estou há milênios, mas se eu não evoluir, se eu não começar a estudar, se eu não tiver a ideia de que, olha, espera um pouco, quando o futebol muda eu tenho que mudar com ele, eu vou parar no tempo. E quando eu paro no tempo, o meu trabalho perde qualidade. E quando o meu trabalho perde qualidade, eu tenho que perder o emprego. É isso, não tem dúvida a respeito. Na questão do Ancelotti, que está incomodando muito a CBF, e eu respeito o incômodo, a minha posição é, a escola de Convenciano, que é a escola do Ancelotti, é uma escola de treinadores italianos, e a Itália não ganha absolutamente nada há muito tempo. A Itália, inclusive, está fora da Copa do Mundo. Então, eu tenho que entender que, olha, você precisa evoluir. E alguém que me imagina colocar uma seleção numa Copa do Mundo jogando no 4-2-4 é alguém que beira, para mim, a irresponsabilidade. Ótimo que você siga por aqui, né? Bandeirantes! E é por aqui, na sua Rádio Bandeirantes, nesta quarta-feira, às 12 horas e mais 10 minutos, que a partir de agora vamos girar os nossos repórteres para que você continue a ter a melhor informação esportiva. O foco está voltado para as seleções, o foco está voltado para a Copa do Mundo que se aproxima, mas por enquanto, ainda ao longo desta semana, vamos mantê-los e mantê-las informados a respeito dos times, porque por enquanto ainda tem muita coisa para acontecer, tem janelas que estão fechadas, mas podem se abrir. Começamos pelo Corinthians. Alô, Luiz Fabiani, seja bem-vindo, boa tarde.
15: Oi, Elia, boa tarde a você e a todo mundo que acompanha a nossa área na Bandeirantes. O Corinthians assinou oficialmente um novo contrato com a Índigo, empresa responsável pela gestão do estacionamento do estádio Alvinegro. O novo acordo, que deve ser anunciado ainda nesta quarta-feira, prevê o repasse de 35% da receita líquida gerada pelo estacionamento da Casa do Povo. Além disso, a empresa se comprometeu a financiar a criação de cerca de 2 mil novos lugares no setor leste superior. As novas arquibancadas serão permanentes, diferentemente das instalações temporárias feitas para a Copa do Mundo de 2014 e para as duas partidas de NFL em território brasileiro. Além dos benefícios previstos no novo contrato, o acordo também encerrou uma pendência financeira entre ambas as partes. A dívida de aproximadamente R$2.500.000 que o Corinthians mantinha com a Índigo deixou de constar no novo débito. A gestão do estacionamento foi recorrente ao longo de 2025, todas as críticas sobre a gestão do presidente Augusto Melo, e a Índigo venceu um processo de concorrência aberta pelo timão.
14: É maravilha que você siga por aqui. São as informações do Corinthians nesta quarta-feira. Expectativa também. Daqui a pouquinho tem muita coisa boa para você. Daqui a pouquinho vamos ampliar o nosso horizonte para que você entenda o que o Uruguai está fazendo para a próxima Copa do Mundo. Qual é a posição, por exemplo, não só do Marcelo Bielsa do Uruguai, mas também o que é que neste momento o técnico da França, Didier Deschamps, pensa a respeito do seu elenco e da grande possibilidade da França voltar a ser campeã. Didier Deschamps, que vai deixar a seleção francesa depois da Copa do Mundo. Enquanto isso, lá vem o Palmeiras. Alô, Bruno Milhozzi.
16: Fala, Elia. Tudo bem? Boa tarde. Abraço para você, para o amigo ligado aqui na Bandeirantes durante nossa área. Chegando com as informações do Palmeiras, Eli. Repercutindo uma entrevista importante dada por Leila Pereira ontem, porque a Leila falou bastante sobre o cenário político do Palmeiras, destacou que não vai mais pleitear o terceiro mandato como em algum momento considerou, mas também revelou que pretende sim comprar um clube, né? Pretende comprar um clube de futebol depois do seu mandato no Palmeiras, e claro, né, que existe aí informação de que o Vasco da Gama é uma das opções, né? Será uma das opções de Leila Pereira. Mas, para além disso, no que envolve o Verdão, a Leila também revelou a situação de vendas, né, revendas, e disse que pretende dificultar a saída de qualquer jogador que atue com frequência. Essa foi a fala da Leila, e claro que vai de encontro ao que a gente vem dizendo sobre Flaco Lopes, que deve ter propostas do futebol europeu nessa pausa para a Copa, jogador que vai se valorizar, já está com a seleção argentina. Palmeiras comprou ele por R$50 milhões lá atrás, em 2022, e agora pode vender o jogador por cerca de €40 milhões. Mesmo com toda essa valorização, a Leila disse que não pretende negociar porque o Palmeiras não precisa desse dinheiro. Impressionante, e o Flaco a princípio segue como jogador do Verdão, representando o Palmeiras nessa Copa do Mundo. Elia!
14: Palmeiras! Muito bem, 12 horas e mais 14 minutos. Que delícia que a gente possa estar juntos. É, estamos neste pré-feriado, feriado alongado aí, que vai esticar quinta, sexta, sábado e domingo. Que sonho de consumo. Lá vem o São Paulo. Oi, PDV, seja bem-vindo, um abraço.
17: Boa tarde, Elinha. Um abraço para você, para o amigo ligado aqui no Nossa Área. O presidente do Conselho Deliberativo do São Paulo, ontem, Aires, conseguiu ontem uma vitória importante, evitando o afastamento da cadeira da presidência por 120 dias. Numa votação apertada, por 120 votos a 118, mas que dá sinais de um fortalecimento da figura de Ontem Aires dentro da política do Tricolor Paulista, já que o grupo de oposição Salve o Tricolor Paulista, que já foi contra a figura de Ontem Aires, num passado recente, votou pela permanência de Ontem à frente da cadeira de presidente do Conselho. Com isso, pensando numa eleição futura, Ontem Aires volta a ser um nome forte para, quem sabe, ser candidato à presidência do Tricolor Paulista. São Paulo!
14: É, Ontem Aires de Abreu está há milênios aí no São Paulo Futebol Clube. Ninguém sabe ainda por quanto tempo e até quando faz bem e até quando faz mal. Só quem vive o bastidor, os meandros do Morumbi, pode ter melhor avaliação sobre o caso. Vamos descer a serra, informações do Santos para você, está todo mundo se preparando para o descanso. O técnico Cuca, que sabe muito de bola, tenho certeza, vai saber como aproveitar a paralisação. Primeiro respira, férias, depois volta, trabalha e vocês podem apostar. O Santos, que já evoluiu muito nas últimas 3 partidas, vai voltar voando depois da Copa do Mundo. Porque tem treinador que tem mais qualidade e faz o time melhorar, e tem treinador menos qualificado que ele aproveita a pausa para piorar a sua equipe. Alô, Everton Ramos, boa tarde!
18: Fala, Elia, tudo bem? Boa tarde para você, para o ouvinte ligado com a gente aqui no Nossa Área. O Santos pode sofrer um novo transfer ban por causa de um atacante que nem entrou em campo. O gambiano Youssouf Anigier, que ficou 4 meses apenas no clube, no segundo semestre de 2024, quando o Santos disputava, inclusive, a Série B, e nem entrou em campo, não foi utilizado, à época, pelo técnico Fábio Carilli. O Al-Marqiyah do Qatar recorreu à FIFA para cobrar a dívida referente ao empréstimo do jogador. A equipe pedia ali cerca de 350 mil euros, só que o Santos foi condenado pela FIFA a pagar cerca de 400 mil euros. A gente está falando mais de 2 milhões de reais. O Peixe recorreu ao Tribunal Arbitral do Esporte, o CAS, e ainda aguarda o julgamento do caso. Caso ele seja novamente condenado, o Santos então poderá sofrer mais um transfer ban, ou seja, deverá e poderá ser impedido de contratar jogadores, e isso já pode acontecer nessa janela de meio de ano que se abre no dia 20 de julho. Elia!
14: Santos! Vamos lá, passamos a limpo para você então, os 4 grandes aqui de São Paulo, nessa expectativa não só de janela, porque estamos com uma janela fechada, é momento de Copa do Mundo. A janela só volta a se abrir em julho, exatamente depois da Copa, no dia 21, e ela vai até 11 de setembro, ou seja, uma janela ampla, geral e restrita. Então, vamos ter mais de um mês aí para que as equipes possam negociar. Mas é claro que esse é um período de descanso para jogadores e comissão, mas de muito trabalho para empresários e, claro, para dirigentes competentes que sabem onde buscar os seus melhores caminhos para reforçarem as suas respectivas equipes. Vamos com a seleção brasileira! É o Brasil que pede passagem para você! Alô, alô, Alexandre Pretzel, direto dos Estados Unidos. É a RB ligada em você e na seleção brasileira. Boa tarde, Pretzel!

0: abraço para você aqui em Nova Jersey. A seleção brasileira hoje terá o primeiro contato com os jornalistas, o capitão Marquinhos, virtual capitão da Copa do Mundo, é isso que a gente espera. Bicampeão da Champions League vai conversar conosco, junto com o centroavante Igor Thiago, que você defendeu na Premier League, marcando gols pelo Brentford. E acho que o Marquinhos, ele vai ser, pelo menos é um ponto que a gente precisa tocar, se vai ser a Copa do Cansaço, já que ele está vindo de uma temporada extenuante, junto com outros jogadores da final da Champions, como o Gabriel Magalhães e também o Martinelli. Vários jogadores de seleções importantes já foram cortados por lesões. O último foi o Baumgartner, titular da seleção austríaca, um dos principais jogadores. Nós tivemos Estevão, Militão e Rodrigo também, todos fora por lesão. Então os jogadores reclamam cada vez mais de um calendário extenuante, e se isso pode afetar o Mundial, que vai ser disputado sobre temperaturas altas, assim como foi a Copa do Mundo de Clubes no final do ano passado. No final não, na metade do ano passado. E naquela final, é isso que eu queria dizer, Paris Saint-Germain e Chelsea. Dois europeus chegaram. Os sul-americanos chegaram até a semifinal com o Fluminense. Mas será que os europeus imaginam que as condições climáticas podem afetar o jogo? Podem beneficiar quem está acostumado com isso? Isso a gente vai ver com a bola rolando. Sobre time, não dá para dizer nada, absolutamente nada. Mas talvez com 15 minutos de treinos abertos, será que o Ancelotti vai colocar uma provável escalação? Primeiro para pegar o Egito no sábado, no último amistoso será realizado em Cleveland, com transmissão da Bandeirantes. E daí sim, uma noção para a estreia no dia 13 contra Marrocos, aqui na cidade de Nova Jersey. Um abraço para você, meu caro Elia Júnior, um abraço a todos. Brasil! Brasil!
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8: Alberto Spencer foi para a rede 54 vezes entre 1960 e 1972, principalmente jogando pela equipe uruguaia do Peñarol. Já entre os brasileiros, o líder neste quesito ainda está em atividade. Gabriel Barbosa, conhecido como Gabigol, que já marcou 31 vezes com as camisas de Flamengo e do Santos.
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1: Lá vamos nós! A partir de agora estamos unindo a maior e melhor rede de rádios do Brasil. Esta é a sua rede Bandeirantes, unida para que você continue a ter a melhor informação esportiva. Estamos nesta quarta-feira, 3 de junho, pré-feriado, sim, feriado de junho prolongado. Já pensou no que vai fazer? Ah, que bom! Livres, 4 dias? É, bom, quem pode, pode. Eu, ao longo de toda essa trajetória, já me habituei que, olha, às vezes é melhor uma terça ou quarta ou uma quinta livres do que aquele feriado prolongado onde mais trabalho vai ser apresentado. Mas o trabalho não mata, o que mata é a fome. Por isso, eu gosto muito da ideia de que a gente possa estar juntos, independentemente do dia. E acho legal que neste pré-Copa do Mundo, a gente possa também entender um pouco melhor o que é que cada seleção está preparando, o que é que cada seleção está pensando para atingir na Copa que pretende ser a maior de todos os tempos, o melhor resultado, chegar mais próximo do grande objetivo. A seleção é treinada pelo Carlo Ancelotti, o mais bem pago técnico entre todos aqueles que estarão na próxima Copa do Mundo. Para que você tenha uma ideia, Ancelotti ganha R$5 milhões por mês, R$60 milhões por ano, €10 milhões. O Julian Nagelsmann é o treinador da seleção da Alemanha, ganha R$7 milhões por ano. O Thomas Tuchel, técnico da seleção da Inglaterra, que por acaso também é alemão, ganha pouco mais de €7 milhões por ano. E depois a gente tem os outros menos votados. Didier Deschamps, campeão do mundo como treinador, campeão do mundo como jogador, ganha €6 milhões por ano. Então, a gente tem o treinador mais bem pago do futebol nesta Copa do Mundo. E eu torço muito para que o treinador mais bem pago também possa ser o treinador mais vitorioso. A seleção do Uruguai é treinada por Marcelo Bielsa. É louco Bielsa. Ninguém é louco por acaso, mas ele tem um conhecimento único sobre o futebol. Alô, Bielsa, eu quero ouvi-lo.
2: Se Piqueré e Vinha estão disponíveis, mire, você viu que Valverde teve um...
3: O Piqueires e o Vinha estão disponíveis. Veja, você viu o que o Valverde fez no jogo contra o City? Como foi a atuação dele como ponta direita? Ele fez uma partida inesquecível. Então sim, podemos afirmar que ele pode ser uma opção como ponta, como um camisa 8, ou melhor, é o que ele fez a vida toda e fez ele chegar onde chegou. E como lateral, você viu como ele jogou contra os melhores pontas do mundo na Champions League? Porque essa é uma competição que obriga ele a enfrentar os melhores do mundo. O que eu estou dizendo é que ele é um jogador comprovado em 3 posições.
2: Ele chegou ao lugar que ocupa e de lateral você viu a jogado contra os melhores extremos do mundo. Porque a Champions o obrigou a enfrentar a los mejores extremos del mundo. Hay una palabra que es la polifuncionalidad o la capacidad de jugar en más de una posición.
3: Além disso, existe uma palavra que o define, versatilidade, ou a capacidade de jogar em mais de uma posição. E para uma competição como a Copa do Mundo, ter jogadores com esse perfil é muito importante, que joguem bem em mais de uma posição no campo, que permitam mudar o plano de jogo sem precisar fazer substituições, ou ter jogadores com essas características, ou que interpretem a função com diferentes abordagens no futebol. O Araújo, por exemplo, representa uma forma de jogar como lateral, o Varela representa outra, e o Valverde representa mais uma. Como lateral, então, bem, a gente passa por todas essas particularidades e pensa em como construir a soluções exigidas pela composição da equipe ou pelos momentos das partidas. Agora, quem vai ser titular em cada posição? Isso eu não posso te responder agora.
2: Formação do equipe ou os momentos dos partidos. Agora, quem vai jogar de titular em cada posto, decírselo agora, não lhe posso contestar essa pergunta.
1: Bom, interessante aí a colocação do Marcelo Bielsa, o técnico da seleção do Uruguai, e eu gosto muito dessa ideia de que você tenha possibilidades diferentes. Eu gosto da ideia que você trate de trabalhar o modelo, mas com variações, e de acordo com o adversário, você vai mudando aquele modelo com as suas variações, planos B e C, de acordo com a necessidade. Você não fique nem refém, mas que também você tenha treinado, porque o tempo para a Copa do Mundo é pequeno. Então, quando você tem esse tempo, tem que saber como melhor utilizá-lo. Saber tomar as melhores decisões é um grande caminho para chegar no objetivo. Olha, ele já chegou no objetivo tanto como jogador como como treinador. Didier Deschamps, técnico da França, fala na nossa área.
4: Ele se confirmou para a Champions League, são arrivés, então os jogadores são esses. Do grupo prévu.
3: Depois da final da Champions League que nós assistimos pela TV, temos finalmente os 26 jogadores aqui, focados e treinando com a comissão técnica. Focados no que nós estamos esperando. Sim, mesmo que haja cansaço também, porque eles tiveram que comemorar. E isso é normal, porque eles fizeram algo bom, fabuloso, histórico. Mas também temos que levar em conta que o William Saliba, por exemplo, estava do outro lado. Então, naturalmente, não são as mesmas emoções. A vida do clube deles vai recomeçar só na próxima temporada. Então, há um tempo para tudo.
4: Fabuloso, histórico, mas il faut tenir compte aussi que William était de l'autre côté. Forcément, c'est pas les mêmes émotions. Donc, la vie de leur club s'arrête aujourd'hui. Elle reprendra.
3: Agora, estamos em um parêntese muito bonito com essa Copa do Mundo e com um objetivo em comum, que é diferente. Então é isso, como dizem os jovens, mas não estou preocupado porque a mentalidade tem sido excelente desde o primeiro dia.
4: Que diferente, então, que o sentir, como diz, os jovens, mas não se preocupe, porque o estado de espírito é excelente desde o primeiro dia.
1: Aí, Didier Deschamps, técnico da seleção francesa. Sim, a França tem no papel a melhor equipe do mundo nesta Copa. Quem tem o melhor coletivo dessa Copa é a seleção espanhola. Aliás, o melhor coletivo e o jogador mais valioso do mundo neste momento, que chama-se Lamine Yamal e só tem 18 anos, avaliado pelo Transferban em 290 milhões de euros. Algo em torno de 1,8 bilhão de reais. Vou repetir, o jogador mais valioso do planeta neste momento chama-se Lamine Yamal. 1,8 bilhão de reais para esse jogador espanhol, que é o mais bem avaliado e o mais caro jogador do planeta. Técnico da seleção da Espanha, Alô de la Fuente, é usted, irmão?
5: Vamos a ver, queremos ver que a partido, lo que más necesita el equipo, lo que más nos conviene.
3: Veremos, queremos ver, jogo a jogo, o que a equipe mais precisa, o que é melhor para nós. Essa noite, chegam os três que vieram da Liga dos Campeões, e nenhum dos jogadores do Davi será convocado. Amanhã, terei que escolher um dos três goleiros que temos aqui na lista, já que começaram a pré-temporada conosco. E veremos, insisto, o que nos interessa mais, pensando sempre em chegar nas melhores condições para o dia 15. A verdade é que eles estão chegando, e como eu já disse antes, temos total confiança nos goleiros que viajarão conosco para os Estados Unidos. Temos total confiança e total garantia nestes três. Veremos amanhã quem jogará, e se, durante a partida, precisaremos fazer mudanças. Mas isso também vai depender muito da situação do jogo, das necessidades que julgarmos pertinentes durante a partida.
5: A situação do jogo, o partido, as situações de necessidades que queremos oportuno atender durante o encontro. E eu comentava El otro día comenté con algunos...
3: Como mencionei outro dia, conversei com alguns colegas sobre nossa experiência no campeonato europeu. Durante o torneio, algumas situações contratuais envolvendo jogadores foram resolvidas e, considerando o curso natural das coisas e a confiança que eu tenho no profissionalismo, dedicação e comprometimento dos jogadores com essa equipe, é melhor que qualquer problema seja resolvido o mais rápido possível e no momento apropriado. O que não podemos permitir é que a tentação se prolongue por muito tempo, o que poderia distraí-los. Algo que duvido que aconteça, porque, como eu disse, esses jogadores estão muito focados no que queremos alcançar nessa Copa. Mas isso não me incomoda em nada, porque eu tenho absoluta confiança neles.
5: Não molesta nada, porque eu tenho absoluta confiança neles.
1: Maravilha, maravilha que a gente possa estar juntos, que a gente possa estar desfrutando deste pré-Copa do Mundo, que você possa estar por onde estiver transitando, ou calminho, ou calminha, curtindo o seu rádio, curtindo essa frequência, entendendo um pouquinho o que pensam cada um dos grandes jogadores, o que pensam os treinadores que farão parte desta próxima Copa do Mundo, tão dura, tão disputada, e é interessante, porque como ela é a maior, ela é a mais longeva, de mais tempo, você vai ter também que disputar 8 partidas para poder chegar à grande decisão e para poder, quem sabe, almejar o título de campeão do mundo. Ao contrário de todas as anteriores, onde para que você fosse o campeão, você disputasse 7 partidas. Claro, eu já disse aqui, acho legal que a gente possa compartilhar juntos, eu acredito em 4 seleções europeias nas semifinais desta Copa. França, Espanha, Inglaterra e Portugal. Mas tem uma seleção que ela pode correr por fora, claro que todas podem correr por fora, entre elas a própria seleção brasileira que corre por fora, entre elas a seleção da Argentina, que é a atual campeã do mundo e para mim corre por fora, mas a Alemanha é uma seleção que também corre por fora, não está entre as minhas favoritas, um time comandado por um treinador jovem muito qualificado. Esse Julian Nagelsmann sabe muito de bola. É um time que tem o Witz, é um time que tem Musiala, é um time que tem Kimmich, ou seja, são jogadores de qualidade, são jogadores jovens que você, a qualquer momento, pode tê-los jogando mais, com mais intensidade, porque tem idade para jogar mais e com mais intensidade, principalmente nos momentos mais importantes e principalmente quando são comandados por caras competentes, como é o caso do Julian Nagelsmann. Aliás, acho interessante que a gente possa ouvir também um pouquinho da Alemanha. O que é que o Nagelsmann pensa a respeito deste momento? Pode falar, Julian.
3: Sim, claro. Acho que os amistosos servem para encontrar o ritmo, mas também para gerar uma sensação positiva antes do torneio. Como sempre digo, também é possível tirar lições de uma partida que não correu bem. Considere as diversas interpretações que você pode fazer depois do jogo. Se correr bem, você pode dizer o que quiser, entrar num bom ritmo. Se não correr tão bem, você também pode dizer que não está no lugar certo na hora certa. Há várias interpretações possíveis, como, por exemplo, querer analisar o conteúdo, termos praticado as jogadas repetidamente e aqueles que estiveram afastados por muito tempo, infelizmente, como já mencionei, às vezes o Félix ou outras simplesmente estiveram ausentes por um tempo e não acumularam assim tantos minutos devido a várias circunstâncias. Também queremos encontrar o ritmo nestes dois amistosos. Uma vitória é sempre importante, não é tudo, mas ainda assim queremos vencer. E queremos evitar que surja daqui a 1 ou 2 anos a questão de por que, que os jogos de teste antes da Copa do Mundo de 2026 não foram tão bons.
6: Dann verhindern, dass in einem Jahr die, oder in 2 Jahren die Frage kommt, warum die Testspiele vor der WM 26 nicht so gut waren.
1: É isso, é muito interessante, né? Porque a gente vai compartilhando juntos tudo aquilo que eu acredito sobre futebol, tudo aquilo que eu penso sobre futebol. Estava acompanhando, e eu sou um cara que gosta muito de ler e tive o privilégio ao longo dessa grande e longa estrada de entrevistar alguns dos mais importantes treinadores do mundo, e eu estava assim um pouco com a ideia do porquê o Pep Guardiola estava parando no auge, porque ele é hoje o maior treinador do mundo. Porque ele foi evoluindo, ele criou o modelo, ele patenteou o modelo, mas depois ele teve capacidade de evoluir e nunca deixou de ganhar. Claro que ele demorou bastante com o Manchester City para ser campeão da Champions, mas depois ganhou, ele foi campeão da Premier League, ele foi campeão da Copa da Inglaterra, da Copa da Liga Inglesa. Então, o cara no auge, com um salário gigantesco, ele opta por parar. E por que parar? Parar por quê? porque você, enquanto está na atividade, e você quer estar na atividade no topo da cadeia, como o melhor naquilo que você faz, ou como um dos melhores naquilo que você faz, você precisa ter muita entrega. Vale para todos nós. E para o Pep Guardiola não é diferente. Para o treinador, é uma vida dentro do CT de treinamento. E aí eu estava lendo que o Guardiola ficava 12, 13 horas por dia. Gente, para o treinador, é uma vida dentro do CT de treinamento. E aí eu estava lendo que o Guardiola ficava 12, 13 horas por dia. E quando voltava para

0: vai ter um tempo sabático. E por que esse tempo sabático? Porque para que você possa estar em alto nível, você precisa trabalhar. E trabalho, independentemente de quanto você ganha, custa tempo e tem ganhos e tem perdas. É isso que a gente precisa entender. Por isso eu acredito no grande treinador. Mas eu acredito só no grande treinador que passa 12, 13 horas por dia no CT. Que passe 12, 13 horas por dia pensando no próximo adversário. Que saiba exatamente como planejar uma grande campanha. Ótimo que você esteja por aqui, né? E é por aqui na sua Rede Bandeirantes que a partir de agora, neste pré-feriado, vamos pensar em girar mais o futebol para você. É ou não é, Pedro Coin? Seja bem-vindo. Boa tarde.
1: Oi, Elias. Boa tarde. Vamos girar. Boa, Elias. Boa, porque agora falta menos de 10 dias para

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A Itália, que não se classificou para o Mundial mais uma vez, joga contra o time de Luxemburgo.

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1: A FIFA divulgou dados sobre os atletas que vão disputar a Copa do Mundo de 2026. São 1.248 inscritos na competição, com 891 estreantes e 357 veteranos, sendo os principais Messi, Cristiano Ronaldo e Ochoa, que vão para a sexta participação. O jogador mais velho é o goleiro Gordon, da Escócia, com 43 anos. Já o mais novo é Gilberto Mora, do México, com 17 anos. Serão 22 jogadores com menos de 20 anos e outros 7 com mais de 40 anos na disputa. 449 clubes de 71 países diferentes estarão representados nos gramados de Estados Unidos, México e Canadá a partir do dia 11 de junho.

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Copa do Mundo chegando. E aí, vai apostar em quem? A seleção da Holanda aposta em Frank de Jong, jogador que dita o ritmo da seleção holandesa. Com grande capacidade de condução e saída de bola, ele é essencial para a construção de jogadas desde a defesa até o ataque. No Barcelona, já cansou de mostrar sua importância. E na seleção, tende a ser o motorzinho do time. A pergunta é, a Holanda nunca venceu o Mundial. Será que no comando de Frank de Jong, dá pra apostar na Holanda campeã em 2026?

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1: FIFA divulgou dados sobre os atletas que vão disputar a Copa do Mundo de 2026. São 1.248 inscritos na competição, com 891 estreantes e 357 veteranos, sendo os principais Messi, Cristiano Ronaldo e Ochoa, que vão para a sexta participação. O jogador mais velho é o goleiro Gordon, da Escócia, com 43 anos. Já o mais novo é Gilberto Moura, do México, com 17 anos. Serão 22 jogadores com menos de 20 anos e outros 7 com mais de 40 anos na disputa. 449 clubes de 71 países diferentes estarão representados nos gramados de Estados Unidos, México e Canadá a partir do dia 11 de junho.
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1: É isso, tudo que é bom dura pouco. Chegando ao final de mais um Nossa Área pra você. Gostou? Ah, que maravilha! Nós também. Boa tarde, fiquem com Deus e boa sorte.

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2: 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Tela gigante no painel, comando por voz, aplicativos, internet embarcada, câmera para todo lado, atualização remota e até inteligência artificial está começando a aparecer nos modelos mais novos. E sabe o que é mais curioso? Muitas funções que antes só existiam em carros de luxo já estão chegando em modelos acessíveis. 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Alguns modelos já conseguem identificar o perfil do motorista, ajustar o banco, espelho, temperatura do ar-condicionado e até criar rotinas automáticas. Isso acontece porque a indústria automotiva está vivendo uma transformação enorme. O carro deixou de ser apenas um meio de transporte e virou uma experiência conectada. Ao mesmo tempo, cresce também a preocupação com segurança digital, privacidade de dados e manutenção desses sistemas eletrônicos cada vez mais sofisticados. E uma coisa é certa, o carro do futuro será cada vez mais tecnológico, inteligente e integrado ao nosso dia a dia. 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
10: Olá, ótima tarde, boa quarta-feira. E aí, tudo bem com você? Prazer, eu sou Tamara Rezende e a partir de agora te faço companhia aqui pela Bandeirantes. Boa música e informação sempre na medida certa para você. 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
10: No ar, a partir de agora, mais uma edição do nosso Primeira Classe. Vamos viajar juntos por um voo musical pelos anos 70, 80 e 90. Começando a Primeira Classe de hoje com Foreigner. I Wanna Know What Love Is.
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0: Bandeirantes, boa música e informação com Phil Collins, Do You Remember? Fechando nosso Primeira Classe. Eu volto daqui a pouco.
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0: Bandeirantes, boa música e informação, R.E.M., Losing My Religion. E daqui a pouco você acompanha os 60 Minutos pela Bandeirantes.
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2: Salve galera, tá começando mais um Minuto 5DIV. Eu sou João Fuschini, jornalista automotivo, e hoje vamos falar de algumas curiosidades sobre caminhões, veículos fundamentais para o transporte de cargas aqui no país. Talvez nas ruas, quando você está dirigindo ou de carona, você já tenha reparado, quando passa um caminhão ao seu lado, que tem um pneu, um eixo, que levanta quando eles estão vazios. Esse é o chamado eixo auxiliar suspenso. Quando o caminhão está sem carga, o eixo pode ser levantado para evitar desgaste desnecessário dos pneus e reduzir o consumo de combustível, além de economia no bolso. Outra curiosidade sobre os pesados está no câmbio. Enquanto a maioria dos carros tem 5 ou 6 marchas, muitos caminhões utilizam transmissões de 12, 16 ou até mais marchas do que isso. Isso acontece porque esses veículos precisam lidar com cargas muito pesadas. Ter mais marchas permite trabalhar melhor o torque do motor e manter a eficiência tanto em subidas quanto em longas viagens. E ó, tem mais uma curiosidade interessante, hein? Alguns caminhões modernos utilizam sistemas eletrônicos para ajudar a prever a topografia da estrada. Com base no GPS e nos mapas, o veículo ajusta a troca de marcha e a aceleração para economizar combustível, algo que faz muita diferença em viagens de milhares de quilômetros. Detalhes como esse mostram como os caminhões evoluíram no quesito tecnologia, eficiência e também segurança. E vale lembrar, hein? 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Mas me diz, você já sabia dessas curiosidades que eu falei? 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Até o próximo Minuto 5DIV. Valeu!
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0: No ar, o nosso 60 Minutos pela Bandeirantes. A partir de agora, você ouve uma hora de música sem intervalo comercial. Ao som de Simon & Garfunkel.
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Bandeirantes, boa música, informação. Steven Winwood, Valerie. Aqui no nosso 60 Minutos, uma hora de música sem intervalos comerciais. Agora tem Stevie Wonder.

0: Bandeirantes, boa música e informação. Eric Clapton, Love's Come to Everyone. Chegando informação para você com o repórter Bandeirantes.
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0: Boa música e informação, Jimi Hendrix, Hey Joe.

0: Bandeirantes, boa música e informação, ouvimos Supertramp, Give a Little Bit.
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0: Bandeirantes, boa música e informação com Paul McCartney. It's okay, I've called you mine. E daqui a pouco você confere mais uma edição do nosso Primeira Classe aqui na Bandeirantes.
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0: No ar, mais uma edição do nosso Primeira Classe. A partir de agora, você embarca comigo em um voo musical pelos anos 70, 80 e 90. Começando Primeira Classe ao som de Simple Red. 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

0: Bandeirantes, boa música e informação com Toni Braxton, Spanish Guitar. Fechando o nosso Primeira Classe.
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1: Bandeirantes, boa música e informação sempre na medida certa para você. Ricky Martin, She's All in the Red.

0: Bandeirantes, boa música em informação. Ouvimos o som de Paula Cole. E agora, tem informação para você com o nosso repórter Bandeirantes. Acompanhe.
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4: Hoje vamos falar sobre impressão 3D, que vem ganhando espaço como uma nova oportunidade de negócio. Com essa tecnologia, é possível produzir peças personalizadas, brindes, itens de decoração, protótipos para empresas e até peças de reposição para equipamentos. O investimento inicial pode começar com impressoras que custam entre R$ 1.500 e R$ 5.000, dependendo do modelo. Com criatividade e conhecimento de modelagem, o empreendedor pode vender produtos personalizados pela internet, redes sociais ou diretamente para empresas. Cursos de capacitação podem ser encontrados em instituições como o Serviço Nacional de Aprendizagem Industrial, além de plataformas online. Para quem gosta de tecnologia e inovação, esse pode ser um mercado interessante para empreender. Boa sorte!
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1: Boa música e informação, Simon & Garfunkel, The Boxer.

0: Bandeirantes, boa música e informação com Cat Stevens, Will the World. Daqui a pouco eu volto.
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0: Boa música e informação, agora tem Air Supply, Making Love.

0: Bandeirantes, boa música e informação, Michael Bolton. Fechando a minha participação com você aqui na Bandeirantes. Eu volto amanhã, a partir da 1 da tarde. Fique agora na companhia de Joelson Costa. Um forte abraço e até amanhã.
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7: Agora na Bandeirantes, 6:10. Bandeirantes, boa música e informação. Uma excelente noite para você ligado aqui em 89,9. Eu sou Joelson Costa e vamos juntos até a meia-noite nessa quarta-feira com o melhor da música nacional e internacional de todos os tempos. Vamos juntos! 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Boa música e informação. Para começar, tem o som de Men at Work, Overkill.

0: Bandeirantes, boa música e informação. Acabamos de ouvir o som de Billy Preston, I Never Gonna Say Goodbye. Vamos para um rápido intervalo e já já retornamos por aqui em 89,9. Fique ligado.
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0: Rádio Bandeirantes, 6h46. 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

0: Bandeirantes, boa música e informação. Acabamos de ouvir o som de Chuck Mangione, Feel So Good. Vamos fazer uma rápida pausa e daqui a pouco estamos de volta. Até já.
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0: Agora, na Bandeirantes 79.
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0: Boa música e informação. Ted Pendergrass e Whitney Houston, Hold Me.

0: Bandeirantes, boa música e informação. Acabamos de ouvir o som de James Taylor, How Sweet It Is To Be Loved By You. Vamos para um rápido intervalo comercial e já já estamos de volta por aqui em 89,9. Fique ligado.
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0: Agora, na Bandeirantes 7:41.

0: Bandeirantes, boa música e informação. Acabamos de ouvir o som de Julio Iglesias e Willie Nelson, To All the Girls I Loved Before. Vamos fazer uma rápida pausa, mas já já retornamos com mais músicas aqui em 89,9. Até já!
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0: Agora, na Bandeirantes, 8 e 7.
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0: Boa música e informação. Irene Cara.

0: Bandeirantes, boa música e informação. Acabamos de ouvir o som de Capital Inicial, Olhos Vermelhos. As melhores canções nacionais de todos os tempos, você ouve aqui em 89,9. Vamos para um rápido intervalo e daqui a pouco estamos de volta. Até já.
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0: Agora, na Bandeirantes, 8h39. 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
0: Steve Wonder, Isn't She Lovely?

Bandeirantes, boa música e informação. Estamos fechando mais uma hora da nossa programação musical aqui em 89,9. Na sequência, teremos a Voz do Brasil e eu, Joelson Costa, retorno depois com os clássicos Bandeirantes, contando as histórias das mais belas canções que você ouve por aqui. Então temos um encontro marcado mais tarde, nos clássicos Bandeirantes. Até lá!

0: Está no ar a Voz do Brasil. As notícias do governo federal que movimentaram o país no dia de hoje.
1: Olá, boa noite.
2: Boa noite para você que nos acompanha em todo o país.
1: Quarta-feira, 3 de junho de 2026.
2: Vamos ao destaque do dia, reunião ministerial.
1: Melhoria da qualidade de vida do brasileiro ganha destaque.
2: Desenrola Brasil. Em menos de um mês já foram feitas 1 milhão e 400 mil operações de renegociação de dívidas.
1: O governo anuncia que será lançado programa para quem está adimplente, ou seja, em dia com os débitos.
2: Presidente Lula cita a taxação dos Estados Unidos a produtos nacionais e destaca a soberania brasileira.
1: E ainda...
3: A gente vai vender para quem quiser comprar. Se não quiser investir aqui, nós vamos procurar outro. O que tem que saber é que o Brasil é dono do seu nariz. Isso aqui é um país democrático e soberano.
1: E ainda, mais empresas podem acessar recursos do Plano Brasil Soberano.
2: O programa atende empresas exportadoras que tiveram impacto com tarifa norte-americana ou conflitos no Oriente Médio. Claudio Mar...